0: 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As notícias do governo federal que movimentaram o país no dia de hoje.
1: Olá, boa noite.
2: Boa noite para você que nos acompanha em todo o país.
1: Quinta-feira, 23 de julho de 2026.
2: E vamos ao destaque do dia.
1: Governo contesta a decisão dos Estados Unidos de impor nova tarifa de 12,5% a produtos brasileiros.
2: E diz que o Brasil é reconhecido na Organização Internacional do Trabalho pelo combate ao trabalho forçado.
1: Restituição do imposto de renda.
2: Receita Federal abre amanhã consulta ao terceiro lote de pagamento.
1: Depósito será feito no dia 31 de julho, Thaisa de Araújo.
3: Para saber se a sua restituição foi liberada, basta acessar o serviço Meu Imposto de Renda no site da Receita Federal ou consultar pelo aplicativo oficial do órgão em celulares e tablets.
2: Ciência e inovação contra desigualdades.
1: Prêmio Jovem Cientista reconhece iniciativas que desenvolvem tecnologias de inteligência artificial com impacto social.
2: Sobre o assunto, conversamos com Olival Freire Júnior, presidente do CNPq.
4: No princípio, todos os alunos do segundo grau da universidade, aluno de mestrado, aluno de doutorado, um jovem pesquisador já com doutorado, todos esses podem se candidatar.
1: Na apresentação da Voz do Brasil, Luciana Vasconcelos e eu, Ellen Bernardes.
2: E a

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1: Produtores rurais devem ficar atentos. Os imóveis cadastrados no Cadastro Ambiental Rural, o CAR, precisam ter as informações validadas ou corrigidas.
0: A consulta é simples e pode ser feita pela internet.
1: Quem não verificar possíveis pendências pode perder benefícios. Saiba como consultar a situação do cadastro.
2: Mais de 845 mil produtores rurais de todo o Brasil receberam notificação para validar as informações de seus imóveis no Cadastro Ambiental Rural. As notificações foram enviadas pelo gov.br. Para consultar se o imóvel tem alguma pendência, o proprietário deve acessar o site www.car.gov.br e consultar a caixa de mensagem da Central Proprietário Possuidor, como explica Henrique Dolabella, diretor do Cadastro Ambiental Rural.
3: A mensagem pode ser para validar a análise que o Estado fez, pode ser para retificar alguma informação que o Estado identificou que não estava corretamente declarado, ou pode ser para subir algum documento comprovando aquela informação. Em outros estados que não usam o sistema federal, que usam o sistema estadual próprio, aí ele vai ter que entrar no SICAR do Estado, né, e cada estado vai ter o seu processo.
2: O CAR funciona como um mapa digital das áreas rurais e compõe uma base de dados para controle, monitoramento, planejamento ambiental e econômico e combate ao desmatamento. Atualmente, 8 milhões de propriedades estão inscritas no Cadastro Ambiental Rural. De acordo com Gabriela Gonçalves, coordenadora-geral da gestão do SICAR, o registro é obrigatório, gratuito e dá oportunidades para quem vive no campo.
4: É muito importante estar com o cadastro em dia e acompanhar as notificações na central do proprietário possuidor, porque o cadastro ambiental rural ele é obrigatório para o acesso ao crédito, ele também traz melhores condições de acesso ao crédito quando ele está regularizado. Então, é necessário e vale muito a pena acompanhar o cadastro ambiental rural através da central do proprietário possuidor.
2: Produtores do Acre, Rondônia, Pará, Tocantins, Mato Grosso, Mato Grosso do Sul, Goiás, Bahia, Espírito Santo, São Paulo e Santa Catarina devem acessar os cadastros ambientais do próprio estado para checar pendências. Todos os demais vão encontrar as informações no sistema federal, car.gov.br. Reportagem Graziele Bezerra.
0: E produtores rurais podem procurar na Embrapa orientações sobre as mudanças climáticas causadas pelo El Niño.
1: As previsões climáticas indicam mais chuva e temperaturas acima da média para a região sul do país nos próximos meses.
0: Diante desse cenário, produtores rurais podem adotar medidas de planejamento para reduzir os impactos nas lavouras e na pecuária.
5: O El Niño deve permanecer até o início de 2027 e trazer mais chuva, maior nebulosidade e temperaturas acima da média para a região sul do país. Mas, segundo especialistas, conhecer o fenômeno com antecedência permite reduzir riscos no campo. Orientações técnicas voltadas às principais atividades agropecuárias da região reúnem recomendações que podem auxiliar os produtores nesse planejamento, explica José Reinaldo Moraes, pesquisador da Embrapa Clima Temperado.
6: Ele reúne aí recomendações específicas para grãos, fruticultura, silvicultura, horticultura, pastagem, né, diversas aí, né, tipos de manejo, sempre com base no histórico de eventos, né, anteriores que nós tivemos e também no conhecimento acumulado de anos, né, que a gente tem aí de convivência com esse fenômeno.
5: O documento recomenda que o produtor acompanhe as previsões meteorológicas oficiais, respeite o zoneamento agrícola de risco climático, planeje os investimentos e considere a contratação do seguro rural. A orientação é adaptar o manejo de acordo com cada cultura, já que os efeitos do El Niño variam entre lavouras e sistemas de produção. Nos cereais de inverno, como trigo, cevada e aveia, a atenção deve ser redobrada com doenças e com o planejamento da colheita. Para soja, milho e arroz irrigado, o foco está na drenagem das áreas, conservação do solo e monitoramento fitossanitário para detectar pragas e doenças. Já na fruticultura, o excesso de chuva pode favorecer erosões, doenças e até comprometer a produtividade dos pomares. O pesquisador José Reinaldo da Embrapa ressalta que planejar pode evitar

0: grandes perdas no campo.
1: Quanto antes o produtor incorporar essas orientações, né, no planejamento da sua safra, menor tende ele a sofrer os impactos financeiros, né, que pode levar o El Niño.
0: Além das recomendações para cada atividade, prevenir perdas começa antes mesmo da chegada das chuvas. O acompanhamento das informações climáticas e a adoção de práticas já conhecidas pela pesquisa ajudam o produtor a tomar decisões mais seguras e aumentar a capacidade de enfrentar os desafios provocados pelo El Niño. Reportagem Pablo Mundim.
2: E a chegada do El Niño com previsão de mudanças climáticas acendem o alerta dos cuidados para evitar doenças transmitidas por insetos e mosquitos, como dengue e chikungunya.
3: Altas temperaturas e maior volume de chuva em algumas regiões podem favorecer a circulação do mosquito Aedes aegypti a partir do segundo semestre desse ano.
2: E o Ministério da Saúde recomenda que estados e municípios intensifiquem as ações de vigilância e controle. Saiba mais com Diego Freitas.
4: O Ministério da Saúde emitiu uma nota técnica em que alerta estados e municípios para a possibilidade de aumento na transmissão de arboviroses, como dengue e chikungunya, em razão da previsão de ocorrência do fenômeno El Niño ao longo do segundo semestre deste ano. Segundo projeções citadas no documento, o aumento das temperaturas e das chuvas em algumas regiões e os períodos de seca em outras áreas podem favorecer a proliferação do mosquito Aedes aegypti. A estimativa é de cerca de 1 milhão e 700 mil casos de dengue em 2027, considerando cenários climáticos que ainda podem ser atualizados. A orientação é reforçar as ações de vigilância e controle, com bloqueio da transmissão nos primeiros casos identificados, reorganização das atividades dos agentes de combate às endemias e adoção das medidas de controle do vetor. A população também deve eliminar possíveis criadouros do mosquito, observar os sintomas das arboviroses e procurar atendimento de saúde ao surgimento dos primeiros sinais da doença. Para acompanhar os alertas, basta acessar o portal info.dengue.mate.br. Diego Freitas, para a Voz do Brasil.
3: Os Estados Unidos anunciaram novas tarifas de importação a produtos brasileiros.
2: E o governo brasileiro acaba de divulgar nota contestando a decisão.
3: A repórter Luana Karen está aqui no estúdio da Voz do Brasil e tem mais informações para a gente. Boa noite, Luana.
5: Boa noite, Luciana e Ellen. Boa noite aos ouvintes da Voz do Brasil. Olha, em nota divulgada há pouco, o governo brasileiro rechaçou a decisão do governo dos Estados Unidos de impor tarifas de 12,5% sobre produtos brasileiros. A nova tarifa está relacionada a investigações sobre trabalho forçado. De acordo com a nota assinada pela Secretaria de Comunicação Social da Presidência da República, ao longo da investigação, o Ministério do Trabalho e Emprego prestou explicações e forneceu farta documentação sobre a legislação brasileira e da atuação das autoridades aduaneiras para coibir importações de bens produzidos por trabalho forçado. O documento afirma que o Brasil é reconhecido há décadas pela Organização Internacional do Trabalho, pelos fortes compromissos assumidos no combate ao trabalho forçado. Além do compromisso internacional com o combate ao trabalho forçado, o governo brasileiro cita o compromisso interno intensificado pelas políticas domésticas de fiscalização, prevenção, acolhimento das vítimas e combate ao trabalho escravo contemporâneo. A nota ainda destaca que o governo brasileiro responsabiliza as empresas e indivíduos, aplicando multas severas e mantendo um cadastro de lista suja de empregadores.
2: Luana, e o governo indicou quais são as medidas que deve tomar a partir de agora?
5: Indicou sim, Ellen. O documento afirma que o Brasil iniciará imediatamente os trâmites para acionar os instrumentos previstos na Lei de Reciprocidade, aprovada por unanimidade pelo Congresso Nacional, e levará o tema ao Mecanismo de Solução de Controvérsias da Organização Mundial do Comércio. Ellen e Luciana.
3: Luana, muito obrigada pela sua participação ao vivo aqui na Voz do Brasil.
2: O papel da ciência é transformar a realidade e trazer melhorias práticas para o dia a dia da sociedade.
3: Com essa missão, o Prêmio Jovem Cientista chega à sua 32ª edição, destacando a inteligência artificial para o bem comum.
2: O objetivo é reconhecer projetos de estudantes e pesquisadores que utilizem a inteligência artificial para reduzir desigualdades, proteger o meio ambiente e melhorar os serviços públicos no Brasil.
3: Para falar sobre o prêmio e como a ciência pode revolucionar o uso da tecnologia no nosso dia a dia, eu e Nazi Brum conversamos mais cedo com Olival Freire Júnior, presidente do Conselho Nacional

0: Nacional de Desenvolvimento Científico e Tecnológico, CNPq. Vamos ouvir. Nós vamos conversar agora sobre ciência. Presidente, muito obrigada pela sua participação aqui na Voz Brasil.
1: Muito obrigado.
0: Para começar, vamos falar sobre o Prêmio Jovem Cientista. O que é esse prêmio?
1: É uma das ações mais tradicionais do CNPq. Ela tem quase 50 anos de existência. É uma iniciativa conjunta do CNPq com a Fundação Roberto Marinho. E temos também sempre um patrocinador master que pode variar ao longo do tempo. Atualmente é a Shell. Qual é a importância desse prêmio? Eu gosto de dizer que prêmios são importantes em todas as atividades humanas. Acabamos de ver um exemplo de um prêmio que foi um fracasso para nós brasileiros. Qual é o brasileiro que não ficou frustrado com a Copa do Mundo? E qual é o brasileiro que não ficou contente com o desempenho do Wagner Moura e da Fernanda Torres na premiação do cinema? Então, prêmios são importantes em quaisquer atividades. E na ciência não é diferente. A particularidade desse prêmio, que é um prêmio para tentar fisgar um jovem promissor. Então não é o prêmio, não é um prêmio Nobel, não é o prêmio Álvaro Alberto, então não é o prêmio para o pesquisador já consolidado. Então é uma tentativa, nos mantendo na questão do futebol, de você olhar para a divisão de base e dizer aquilo ali tem futuro. Essa que é a ideia. Na última rodada, nós premiamos várias pessoas, algumas delas foram tão destacadas que na comemoração dos 75 anos do CNPq, nós convidamos alguns deles, Emanuele, Elisângela, o Raul, para apresentarem seus trabalhos para aquele público, que era um público diversificado, que estava comemorando os 75 anos do CNPq.
2: Bom, presidente, esse ano, qual que é o tema do Prêmio Jovem Cientista e por que que ele foi escolhido?
1: Então, isso é muito importante porque o tema, ele orienta a escolha e orienta quem vai se candidatar, e a gente sempre busca um tema na fronteira da pesquisa. Já tivemos o tema, como no ano passado, o problema da mudança climática em escala global, e o tema desse ano é inteligência artificial relacionada ao bem comum. Esse dilema que o mundo inteiro hoje atravessa de uma transição tecnológica disruptiva, mas uma transição em que nós estamos preocupados com o modo como a sociedade incorpora e não se perde nessa transição.
0: E como é que o investimento em jovens talentos pode contribuir para esse desenvolvimento tecnológico, científico do país?
1: Veja, os prêmios, eles são importantes também pelo valor financeiro, pelas bolsas que são atribuídos. Mas eles também colocam luz sobre certos projetos. Eu falei dos projetos desse ano. Um dos projetos que eu posso reportar para vocês é um projeto que foi destacado. Era um projeto de você ter uma célula fotoelétrica portátil que aquele coletor de castanha na floresta amazônica, veja que eu estou falando de um produto que o Brasil vende para o mundo inteiro, não, Brasília Nuts, aqui a gente chama de castanha do Pará, o pessoal do Acre, do Amapá vai me matar, né? Mas eu estou fazendo a ressalva, né? É a castanha do Brasil, né? Então o prêmio é um kit portátil que você carrega nas costas. Eu confesso para vocês que eu participei da entrega desse prêmio. Eu achei importante, mas eu não entendi a profundidade do impacto desse prêmio. Eu só compreendi tempos depois, numa viagem ao Amapá, e eu conversando com mais calma com o orientador da Manuele, e aí ele me explicou o tempo que o castanheiro passa sem contato telefônico, sem luz à noite, 40 dias, 60 dias. Então você veja que é algo que, é claro que ainda é um projeto, é um piloto, ainda precisa chegar, ter escala para chegar no mercado, mas é algo que impacta na vida dos povos da Amazônia e impacta na economia brasileira, porque é o pessoal que coleta um dos produtos de exportação do Brasil.
2: Então são projetos que podem fazer a diferença realmente, né?
1: Exatamente, exatamente.
0: E quem pode participar desse prêmio, que vai falar de inteligência artificial, que é um tema tão atual, como o senhor disse, né?
1: Em princípio, porque o prêmio tem faixas, então, em princípio, todos os alunos do segundo grau, da universidade, aluno de mestrado, aluno de doutorado,

0: um jovem pesquisador já com doutorado, todos esses podem se candidatar. Aí tem que olhar no edital qual a faixa em que ele se enquadra.
1: E vamos lembrar que o endereço, para quem tiver interesse no prêmio, é jovemcientista.cnpq.br.
0: Perfeito.
1: Todo mundo pode participar e tentar impactar, mandar projetos que impactem, né, a vida, não só do cientista, mas também do país, né, presidente?
0: E se tiver alguma confusão, bota lá no Google. Jovem Pesquisador CNPq, não vai dar outro endereço. É isso que você acabou de falar.
2: Agora, presidente, vamos falar rapidamente sobre a SBPC, a Sociedade Brasileira para o Progresso da Ciência, que começa agora. Como é que vai ser a participação do CNPq?
0: Veja, a SBPC é uma entidade da sociedade civil, até um pouco mais antiga do que o CNPq, né? Mas que tem tido um importante papel ao longo da história do Brasil. É a voz do cientista que, como sociedade civil, se dirige à própria sociedade e ao governo. Então, o CNPq sempre apoiou essa reunião da Sociedade Brasileira do Progresso da Ciência e sempre participou dessa reunião. Esse ano, em Niterói, belíssima cidade, nós vamos participar com uma atração, dentre outras, que essa atração eu queria chamar a atenção. Nós concebemos uma linha do tempo, a propósito dos 75 anos do CNPq, uma linha do tempo que dá corpo e voz ao lema dos 75 anos, que é: olhando bem, tem CNPq. É a ideia de que em muitas das atividades de ciência e tecnologia que nós brasileiros nos orgulhamos, por vezes a gente não percebe que tem a marca do CNPq. Então, nessa linha do tempo, a gente vai encontrar, por exemplo, pesquisa de petróleo em águas profundas, tem o DNA do CNPq. A atividade do ITA, que permitiu a criação da Embraer, que hoje o Brasil tem a terceira empresa de aeronáutica do mundo, tem o DNA do CNPq. Citei esses exemplos, mas tem, eu diria, vários outros. O desafio do enriquecimento do urânio, o desafio de ter transformado o Brasil nessa enorme potência agrícola, tem lá o selo da Embrapa. Né? Então, por vezes, o selo do CNPq não aparece tão diretamente. É preciso olhar bem para ver o apoio do CNPq. Então, quem tiver a oportunidade de ir a Niterói, eu convido para que passe no estande do CNPq para ver essa linha do tempo.
1: Muito obrigada pela sua participação aqui na Voz do Brasil. A gente conversou com o presidente do Conselho Nacional de Desenvolvimento Científico e Tecnológico, Olival Freire Júnior. Muito obrigada, presidente.
0: Eu agradeço a vocês pela possibilidade de falar do CNPq, de falar da pesquisa no Brasil, e agradeço também, claro, à EBC e ao público que nos acompanhou.
3: E a consulta ao terceiro lote de restituição do Imposto de Renda 2026 será aberta nesta sexta-feira, dia 24 de julho.
4: Quem ainda não recebeu a restituição deve verificar se há inconsistências.
3: Saiba como verificar a restituição e resolver possíveis pendências.
5: A consulta ao terceiro lote da restituição do Imposto de Renda será liberada nesta sexta-feira, dia 24, a partir das 9 horas. Mais de 2.700.000 contribuintes serão contemplados e o pagamento está previsto para o dia 31 de julho. Para saber se a sua restituição foi liberada, basta acessar o serviço Meu Imposto de Renda no site da Receita Federal ou consultar pelo aplicativo oficial do órgão em celulares e tablets. De acordo com a Receita Federal, cerca de 165 mil restituições não foram creditadas porque o contribuinte informou o CPF como chave PIX para recebimento, mas não possui conta bancária vinculada a essa chave. Nesses casos, é possível cadastrar uma chave PIX CPF junto a uma instituição financeira, atualizar os dados pelo serviço Meu Imposto de Renda ou enviar uma declaração retificadora. Após o processamento, permanecerão pendentes apenas restituições que ficaram retidas em malha fiscal ou que apresentam inconsistências nos dados bancários informados para recebimento, como os casos relacionados à chave PIX. Thaís de Araújo, para a Voz do Brasil.
4: Atenção, microempreendedores individuais e microempresários.
3: A implantação do novo Cadastro Nacional da Pessoa Jurídica pela Receita Federal vai suspender temporariamente os serviços de abertura, alteração e baixa de empresas realizadas pelas juntas comerciais.
4: Até o próximo sábado, às 7 horas da manhã, a base do CNPJ fica disponível apenas para consultas.
3: No sábado, a base

0: ficará totalmente indisponível, impossibilitando consultas e qualquer outra operação relacionada ao cadastro.
1: O prazo para o restabelecimento total dos serviços está previsto para segunda-feira, 27 de julho.
0: A emissão do novo formato do CNPJ alfanumérico está marcada para o dia 31 de julho.
1: E atenção, estudantes, termina amanhã o prazo para os pré-selecionados da primeira chamada do ProUni entregarem a documentação que comprova as informações de inscrição à instituição de ensino onde foram selecionados.
0: Neste segundo semestre, o programa oferece mais de 471 mil bolsas de estudos parciais e integrais em todo o país.
2: Os estudantes pré-selecionados no programa Universidade para Todos, o ProUni, do segundo semestre deste ano, têm até sexta-feira, dia 24, para comprovar as informações passadas durante a inscrição. A documentação exigida pode ser apresentada diretamente na instituição em que o aluno foi pré-selecionado. É responsabilidade do candidato verificar com a universidade os horários e locais para realizar este processo. A perda do prazo ou não comprovação das informações implicará na reprovação dos alunos. Quem não foi pré-selecionado nesta etapa poderá participar da segunda chamada do ProUni, prevista para o dia 5 de agosto. Também será possível manifestar interesse na lista de espera entre os dias 26 e 27 de agosto. A divulgação da lista ocorrerá no dia 1º de setembro e a comprovação das informações deve ser feita entre 1º e 14 de setembro. Nesta edição, o ProUni recebeu mais de 529 mil inscrições e ofertou 471.304 bolsas de estudo em 380 cursos de graduação. A iniciativa oferece bolsas de estudo integrais que cobrem 100% do valor da mensalidade e parciais que correspondem a 50%. A iniciativa é realizada duas vezes ao ano. Mais informações em acessounico.mec.gov.br/ProUni. Thaís Vitória para a Voz do Brasil.
1: O Ministério da Educação recebe até o dia 31 de julho a declaração do Censo Escolar 2026 e orienta gestores a preencherem os dados referente aos alunos da educação especial.
0: Eles podem acessar um guia do INEP com orientações específicas sobre oferta de atendimento educacional especializado.
1: Os dados devem ser fornecidos em educacenso.inep.gov.br.
0: E essas foram as notícias do Governo Federal.
1: Uma realização da Secretaria de Comunicação Social da Presidência da República.
0: Com produção da empresa Brasil de Comunicação.
1: Fique agora com as notícias do Poder Judiciário e do Congresso Nacional. Uma boa noite.
0: Boa noite e até amanhã.
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5: Decisão do Supremo Tribunal Federal permite retomada da cobrança de IPTU em Teresina, no Piauí.
6: STJ reafirma que quando a vítima de homicídio deixa filhos menores, essa consequência pode aumentar a pena base do condenado.
5: TSE orienta tribunais regionais a criarem parcerias com instituições especializadas para combater a desinformação eleitoral.
6: Boa noite, eu sou Marcela Luiza.
5: E eu sou Walter Lima.
6: O Supremo Tribunal Federal suspendeu liminar do Tribunal de Justiça do Piauí que havia interrompido a cobrança de IPTU na cidade de Teresina.
5: De acordo com a decisão do ministro Alexandre de Moraes, o município declarou que a queda da arrecadação poderia causar grave impacto na economia pública e comprometer a execução de serviços essenciais. Fernanda Porto.
7: Diante da urgência, o caso foi julgado pelo ministro Alexandre de Moraes, que está na presidência do STF nesta segunda quinzena de julho. Ao atender o pedido para restabelecer a cobrança do imposto, o ministro Alexandre de Moraes considerou o levantamento da Secretaria Municipal de Finanças de Teresina, que indica que a paralisação da cobrança do IPTU impactou em arrecadação de mais

0: de 84 milhões de reais. Na decisão, o ministro Alexandre de Moraes ressaltou que o município demonstrou que a queda de arrecadação poderia causar grave impacto na economia pública e comprometer a execução de serviços essenciais.
1: Quando a vítima de um homicídio deixa filhos menores, essa consequência pode aumentar a pena base do condenado.
2: Esse entendimento foi reafirmado pelo Superior Tribunal de Justiça. Fátima Uchoa.
3: Agora, sob o rito dos recursos repetitivos, a terceira sessão do STJ fixou essa tese que deve ser observada por juízes e tribunais. De acordo com o relator ministro Reinaldo Soares da Fonseca, o fato de a vítima do crime deixar filhos menores pode repercutir no aspecto material e gerar impacto em questões emocionais. Mas esse posicionamento não pode ser aplicado automaticamente porque transformaria uma circunstância judicial em fator objetivo de aumento da pena. Ainda segundo ministro, não é necessário exigir a comprovação de impacto excepcional ou individualizado para os dependentes da vítima, sob o risco de se esvaziar a própria finalidade da análise dessa circunstância judicial.
1: O Tribunal Superior Eleitoral orienta tribunais regionais a criarem parcerias com instituições especializadas para combater a desinformação eleitoral.
2: A ação permitirá a ampliação da capacidade técnica da Justiça Eleitoral, garantindo segurança jurídica na análise de processos que envolvam desinformação e conteúdo gerado por inteligência artificial. Juliana Cariri.
4: Os acordos poderão prever o compartilhamento de metodologias, o acesso a profissionais especializados, laboratórios e ações de capacitação. O TSE ressalta que as parcerias não alteram as competências das autoridades judiciárias nem as garantias.
1: Tribunal Superior do Trabalho mantém decisão que anulou reintegração de metalúrgico demitido por justa causa.
2: O trabalhador foi dispensado após comentar em rede social sobre a empresa em que ele trabalhava. Marla Lacerda.
5: O metalúrgico havia sido reintegrado por decisão provisória em primeira instância, alegando que sofria de depressão e que não podia ser dispensado por motivo de doença ocupacional. Mas o TRT de Campinas, São Paulo, suspendeu a medida. O caso foi analisado então pela SDI2 do TST, que confirmou a decisão de segundo grau. Para o colegiado, ainda não há elementos suficientes para concluir que a demissão foi irregular. Os ministros destacaram também que a estabilidade pela doença ocupacional não impede a dispensa por justa causa. Portanto, a validade da demissão ainda será analisada na ação principal após a produção das provas necessárias.
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1: Uma boa noite.
2: E até amanhã.
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8: Eu sou Humberto Pinheiro e estes são os destaques de hoje do Jornal do Senado, que começa agora. Nova lei fortalece a produção nacional de medicamentos e vacina. Piso dos professores, frete rodoviário e renovação da CNH estão entre as medidas aprovadas pelo Senado. Emendas parlamentares para shows podem ser proibidas. Boa noite. Foi sancionada a lei que cria a Estratégia Nacional para o Desenvolvimento do Complexo Econômico Industrial da Saúde. A nova legislação busca fortalecer a produção nacional de medicamentos, vacinas, equipamentos e insumos médicos. O objetivo é reduzir a dependência do Brasil de produtos importados, ampliar a capacidade da indústria nacional e garantir mais segurança no abastecimento do sistema de saúde. A reportagem é de Patrícia Oliveira.
9: São mecanismos para incentivar empresas e instituições de pesquisa a desenvolver e fabricar esses produtos no país. A nova lei também amplia parcerias entre o governo, universidades e empresas e prevê linhas de crédito. Para o relator do projeto que deu origem à lei, senador Rogério Carvalho,

0: trabalho do PT de Sergipe, a pesquisa tecnológica em saúde deve se voltar para soluções dos problemas brasileiros.
1: A pandemia de Covid-19 demonstrou que buscar a autossuficiência em fármacos, vacinas e equipamentos hospitalares é um dever do Estado para assegurar o direito constitucional à saúde.
0: A nova lei também altera normas do SUS e a lei de licitações.

0: educação básica e do frete rodoviário de cargas. Os senadores também deram aval à renovação automática da Carteira Nacional de Habilitação. Repórter Pedro Pincer.
1: O Congresso Nacional aprovou medidas provisórias importantes, como a que reajusta o piso salarial dos professores da educação básica para R$ 5.130,63 em 2026, um aumento de 5,4% sobre o valor anterior, com ganho real de 1,5 ponto percentual acima da inflação. O texto aprovado estabelece novo cálculo para reajuste anual. A senadora professora Dorinha Seabra, do União do Tocantins, destacou a importância de valorizar o trabalho dos docentes.
2: Não tem educação boa, nem educação de qualidade, se os profissionais da educação não forem devidamente respeitados e valorizados. Esse é o nosso apelo para que, a partir do piso, as carreiras sejam reorganizadas nos diferentes municípios brasileiros e nossos estados.
1: Outro destaque foi a medida provisória que altera as regras e o cálculo do piso mínimo do frete rodoviário de cargas para considerar custos operacionais. A medida beneficia os caminhoneiros por estabelecer novas regras de regulamentação para empresas que contratem caminhoneiros para a realização de transporte rodoviário de cargas. Para o senador Stevenson Valentim, do Podemos do Rio Grande do Norte, a medida faz justiça e traz tranquilidade para a categoria.
3: Entendo que esse viés da multa já atingiu a sua pedagogia e permanecer com essa injustiça é passar uma ideia de vingança e que não contribui em nada para a sociedade. É importante que o caminhoneiro esteja preocupado com a carga, com seu horário de entrega, com a distância da família, com as condições das nossas rodovias.
1: Outra medida provisória aprovada no primeiro semestre do ano garante a renovação automática da Carteira Nacional de Habilitação de motoristas que, ao término da validade do documento, estiverem no Registro Nacional Positivo de Condutores. O cadastro mostrará o nome das pessoas que não tenham cometido nenhuma infração de trânsito nos últimos 12 meses.
0: E o Senado deve analisar a partir de agosto um projeto que cria o Prêmio Nacional da Educação Brasileira. A proposta busca reconhecer iniciativas de estados, municípios, escolas e estudantes que contribuam para melhorar a educação. O objetivo é valorizar boas práticas e incentivar ações que fortaleçam a educação em diferentes etapas, da educação infantil ao ensino médio. A proposta prevê categorias específicas para reconhecer experiências bem-sucedidas em todo o país. Os detalhes com o repórter Rodrigo Rezende.
4: O Senado deve analisar a partir de agosto um projeto que cria o Prêmio Nacional da Educação Brasileira. A ideia, apresentada pelo senador Camilo Santana, do PT do Ceará, reconhece estratégias e iniciativas para a promoção de avanços na melhoria da qualidade da aprendizagem na educação básica feitas por estados, municípios, escolas ou estudantes brasileiros. Camilo Santana, atual presidente da Comissão de Educação do Senado, ressalta que todas as formas de desenvolvimento da educação brasileira devem ser valorizadas.
5: Eu sempre digo que a educação precisa estar acima de qualquer questão política ou partidária nesse país. Está em jogo a qualidade da educação para nossas crianças e jovens desse país. Temos muito ainda a fazer, muito caminho a ser percorrido.
4: O prêmio terá 8 categorias e regulamento posterior irá definir a forma de seleção dos vencedores. A proposta de criação do Prêmio Nacional da Educação Brasileira ainda será analisada pelas comissões do Senado.
0: Um projeto apresentado no Senado tipifica como ilícito o uso de emendas parlamentares para o financiamento de shows e apresentações artísticas. A medida pretende modificar a lei de improbidade administrativa para penalizar os gestores públicos infratores de maneira mais dura e até mesmo com a perda da função. Mais informações com o repórter Douglas Castilho.
6: Apresentado pelo senador Eduardo Girão, do Novo do Ceará, o texto prevê que o uso de emendas parlamentares para financiamento de shows e apresentações artísticas seja enquadrado como ato que causa prejuízo ao erário. Essa modalidade de infração tem também como sanções a perda dos direitos políticos por até 8 anos, multa de até 2 vezes o valor do dano causado e o ressarcimento integral dos danos verificados.
7: É um dinheiro que se evapora e que, se for em equipamentos para o hospital, fica lá por anos, por décadas, né? E esse projeto nosso visa normatizar isso e considerar como improbidade administrativa, com punição.
6: O autor do projeto justificou ainda que a medida pode combater o superfaturamento e os desvios que

0: costumam ocorrer nesse tipo de transação. Além disso, segundo ele, haveria diversas vezes um conflito de interesses, pelo fato de gestores usarem dinheiro público para contratarem bandas ou grupos que têm eles próprios como empresários. O projeto aguarda a destinação para discussão nas comissões do Senado.
1: Mais de 158 milhões de brasileiros estão aptos a votar nas eleições de 4 de outubro. O número é o maior da história e representa um crescimento de mais de 2 milhões de eleitores em relação a 2022. No primeiro turno, os eleitores vão escolher presidente da República, governadores, dois senadores, deputados federais, deputados estaduais e distritais. A reportagem é de Rodrigo Rezende.
2: 158 milhões e 700 mil pessoas devem decidir os mandatários dos próximos anos para a presidência da República, governos estaduais e distrital, Senado, Câmara dos Deputados e Assembleias Estaduais. Em relação às eleições de 2022, houve um acréscimo de 2 milhões e 200 mil eleitores. As mulheres representam quase 53% do eleitorado e cerca de 3 milhões e 500 mil eleitores têm 18 anos ou menos. O presidente do Tribunal Superior Eleitoral, ministro Nunes Marques, ressalta que a população brasileira é soberana para escolher seus representantes e definir o futuro do país.
3: O futuro da nossa democracia não será delineado por máquinas, mas pelos milhões de brasileiras e brasileiros que depositam nas urnas sua mensagem de esperança, traduzida no voto direto, secreto, universal e periódico.
2: Os três maiores colégios eleitorais estão na região Sudeste: São Paulo, com 34 milhões, Minas Gerais com 16 milhões e Rio de Janeiro com quase 13 milhões de eleitores. 918 mil brasileiros vivendo no exterior estão aptos para votar.
1: O senador Wellington Fagundes, do PL de Mato Grosso, defendeu o projeto de lei que permite a destinação de emendas parlamentares da saúde para o atendimento pré-hospitalar realizado pelos corpos de bombeiros militares. Na análise dele, a proposta reconhece que esse serviço integra a rede de atendimento em saúde e amplia as responsabilidades de investimento na estrutura das corporações. Com trabalhos técnicos de Josivaldo Souza, o Jornal do Senado fica por aqui. Acompanhe agora as notícias da Câmara dos Deputados. Boa noite.
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5: Câmara transforma em lei atendimento a brasileiras que vivem no exterior.
6: Herdeiros poderão retirar valores de até 40 salários mínimos sem inventário.
5: Comissão aprova inclusão digital de alunos com deficiência da rede pública.
6: Boa noite. A Comissão de Educação aprovou a criação da Política de Alfabetização Digital das Pessoas com Deficiência. A repórter Sofia Peçanha tem os detalhes da votação.
7: A Comissão de Educação da Câmara dos Deputados aprovou o projeto que institui a Política Nacional de Alfabetização Digital das Pessoas com Deficiência. Antes disso, o texto também foi aprovado pela Comissão de Defesa dos Direitos das Pessoas com Deficiência. A proposta tem como objetivo garantir o letramento digital de estudantes com deficiência da rede pública de ensino. Isso inclui desde o uso básico de computadores e internet, até ferramentas que auxiliam na comunicação, no acesso à informação e no desenvolvimento escolar. A relatora do projeto na Comissão de Educação, a deputada Maria Rosas, do Republicanos de São Paulo, destacou a importância da medida para promover a inclusão.
8: Aprovar essa Política Nacional de Alfabetização Digital, especificamente para as pessoas com deficiência, é um marco para que nós possamos trazer e falar na ação a pessoa com deficiência, dizendo: nós lutamos pela inclusão dos direitos da pessoa com deficiência.
7: Para isso, o projeto prevê a capacitação de professores e gestores, a adaptação dos métodos de ensino e investimento em infraestrutura tecnológica nas escolas, como equipamentos e conexão à internet. A ideia é que a tecnologia deixe de ser um obstáculo e passe a ser uma ferramenta de inclusão, como ressaltou a relatora ao afirmar que a transformação digital precisa considerar as necessidades de todos os estudantes.
8: A transformação digital da educação somente se realiza plenamente quando contempla a diversidade dos estudantes e assegura a eliminação de barreiras que dificultam o acesso à participação.

0: e aprendizagem das pessoas com deficiência.
1: A política de educação digital para pessoas com deficiência também estabelece que o desenvolvimento dos alunos e da instituição deverá ser acompanhado bimestralmente. Segundo o autor da proposta, o deputado Carlos Henrique Gaguinho, do União de Tocantins, com mais acesso e preparo, os estudantes com deficiência podem ter mais autonomia nos estudos, mais participação nas atividades escolares e melhores oportunidades no futuro, inclusive no mercado de trabalho. O próximo passo para a aprovação da Política Nacional de Alfabetização Digital das Pessoas com Deficiência será a análise pela Comissão de Finanças e Tributação. Da Rádio Câmara de Brasília, Sofia Peçanha.
2: Educação. Bibo Nunes, do PL do Rio Grande do Sul, é autor do projeto que proíbe a aprovação automática de alunos não alfabetizados nos três primeiros anos do ensino fundamental. O texto altera a Lei de Diretrizes e Bases da Educação Nacional e aguarda análise pela Comissão de Constituição e Justiça.
3: Tem que saber ler e escrever, isso é o mínimo. Escola é para educar, que acima de tudo o objetivo das escolas é a educação. Se não for educação, não tem o menor fundamento. Espero que aprove para o bem da educação no Brasil. Não tem fundamento uma criança no primeiro, segundo, terceiro ano serem aprovados sem saber ler e escrever. Essa é a minha luta para melhorar de fato a educação no Brasil.
4: Bibo Nunes acredita que a promoção automática dos alunos serve apenas para melhorar indicadores educacionais. Na avaliação do deputado, a medida desestimula estudantes e professores, cria uma falsa sensação de aprendizado e compromete a qualidade da educação.
2: Justiça. Comissão aprova a proposta que permite até 40 salários mínimos para a retirada de valores a herdeiros. A repórter Júlia Lopes explica a atualização dos valores.
5: A Comissão de Finanças e Tributação da Câmara dos Deputados aprovou um projeto que atualiza para até 40 salários mínimos, o equivalente hoje a R$ 64.840, o valor que poderá ser liberado a herdeiros sem necessidade de inventário em cadernetas de poupança e fundos de investimento. A proposta foi apresentada pelo deputado Celso Russomano, do Republicanos de São Paulo, e altera a lei que trata do pagamento a dependentes ou sucessores de valores não recebidos em vida pelo titular, como restituições no imposto de renda e outros tributos. A regra vale para casos em que não há outros bens sujeitos a inventário. No texto, o autor explica que, nesses casos, os herdeiros costumam utilizar os valores recebidos para cobrir despesas como impostos, custas judiciais e honorários de advogados, entre outros gastos. O relator da proposta, deputado Hildo Roche, do MDB do Maranhão, afirma que a atualização é necessária, porque a legislação atual utiliza como referência a obrigação do Tesouro Nacional, a OTN, que não existe mais, o que gera dificuldades de interpretação.
6: Essa regra já existia, só que como ele estava estipulado, referenciado em cima de um título do governo, que era a antiga OTN, e como a OTN não existe mais, não existia mais a referência de até quanto poderia ser pago de forma imediata para a viúva, ou para o viúvo, ou para o filho. Então isso impedia a evolução e a facilidade e a rapidez da transferência desses recursos de uma conta para a conta do herdeiro. E isso é facilitado agora.
5: Além disso, a proposta altera o Código de Processo Civil para estabelecer que o juiz não poderá negar o pedido de gratuidade da justiça apenas com base na renda de um herdeiro ou na posse de um imóvel. O projeto, que busca atualizar o limite a ser retirado por herdeiros em cadernetas de poupança e outras aplicações no valor até 40 salários mínimos, segue em análise na Comissão de Constituição e Justiça. Da Rádio Câmara de Brasília, Júlia Lopes.
2: Economia.
4: A Câmara aprovou proposta que garante imunidade tributária aos templos religiosos e suas entidades filantrópicas, também sobre tributos incidentes no consumo de bens e serviços. Marcelo Crivella, do Republicanos do Rio de Janeiro, afirma que a medida regulamenta um direito já previsto na Constituição.
7: Essa é a grande, eu diria, notícia para os templos religiosos, é fazer com que a imunidade prevista na Constituição Federal se torne realidade com relação aos tributos que incidem no consumo de bens e de serviços. Essa PEC foi aprovada no plenário com 385 votos favoráveis, 93 votos contrários.

0: 7 abstenções. Portanto, teve ampla maioria.
1: Na opinião de Marcelo Crivella, a medida pode reduzir os custos de igrejas e instituições beneficentes na aquisição de equipamentos e insumos utilizados em atividades religiosas, assistenciais e sociais. A proposta agora será analisada pelo Senado.
2: Eleições.
3: Depois de ser aprovado na Comissão de Constituição e Justiça, o projeto que aumenta o prazo para transferência de domicílio eleitoral está pronto para ser votado pelo plenário da Câmara.
1: A proposta também altera as regras para comprovação de vínculo com a localidade, como informa a repórter Silvia Munhato.
4: A Comissão de Constituição e Justiça da Câmara aprovou o projeto que amplia de 150 para 180 dias antes das eleições o prazo final para o pedido de transferência do domicílio eleitoral. Pelo texto, o tempo de residência mínima no novo município também muda de 3 para 6 meses. A deputada Júlia Zanatta, do PL de Santa Catarina, relatora do texto, foi favorável à mudança.
5: A prática do turismo eleitoral, a transferência fraudulenta de domicílio com fins meramente eleitoreiros, constitui uma burla que corrói a representatividade democrática e a soberania popular em sua dimensão municipal. O voto é o exercício de soberania localizado e a fraude de domicílio rompe o nexo da pertinência essencial entre o eleitor e a comunidade política local, cujos rumos ele pretende definir.
4: A proposta também altera a forma de comprovação de vínculo com a localidade. Será exigida a apresentação de comprovante de residência oficial em nome do eleitor, como contas de água, luz, gás, telefone fixo ou correspondência oficial de órgãos governamentais. A lei atual permite a comprovação por meio de declaração do próprio eleitor ou outros meios que forem considerados convincentes pelo juiz eleitoral. Da Rádio Câmara de Brasília, Silvia Munhato.
2: Desenvolvimento Regional.
3: Rodrigo Hollenberg, do PSB, teme que o empréstimo de 6 bilhões de reais feito pelo governo do Distrito Federal para cobrir o rombo do Banco de Brasília, no caso Master, comprometa a saúde e a educação públicas. Por isso, o deputado acionou a justiça em defesa de crianças e famílias atípicas.
6: Nós, então, oficiamos ao Ministério Público do Distrito Federal e Territórios, solicitando que determine que o governo do Distrito Federal faça concurso para orientadores educacionais para que essas crianças, esses jovens com deficiência, possam ser acolhidos adequadamente na rede pública de educação do Distrito Federal. Do mesmo modo, nós estamos solicitando ao governo do Distrito Federal que realize a contratação de médicos, de enfermeiros, de técnicos de enfermagem, que possam garantir o atendimento a essas famílias.
1: Presidente da Comissão de Defesa dos Direitos das Pessoas com Deficiência, Rodrigo Hollenberg, relata o drama de famílias atípicas sem atendimento adequado e lamenta a falta de concurso para orientadores educacionais no Distrito Federal desde 2017.
2: Previdência.
3: O tempo para a aposentadoria de policiais militares e bombeiros poderá ser reduzido. Uma proposta aprovada pela Câmara permite que os estados e o Distrito Federal editem leis locais para diminuir esse prazo. Confira na reportagem de Maria Neves.
7: Aprovado na Comissão de Constituição e Justiça da Câmara dos Deputados, projeto que reduz o tempo de serviço de policiais e bombeiros militares para ter direito à aposentadoria integral, pode seguir para o Senado. Pela proposta, os estados poderão editar legislação própria para reduzir em até 5 anos o tempo mínimo de exercício na função para receber proventos integrais. O autor do projeto, o deputado Júnior Amaral, do PL Mineiro, argumenta que a medida busca trazer justiça para policiais e bombeiros militares que trabalham em condições difíceis e são pouco valorizados.
8: Os profissionais de segurança pública no Brasil já sofrem com falta de retaguarda jurídica, já sofrem com falta de logística adequada para trabalhar, já sofrem com baixos salários. Então, essa questão da previdência é algo mínimo que a gente pode fazer aqui na Câmara dos Deputados para impedir que esses homens e mulheres sejam ainda mais desprestigiados, como infelizmente são historicamente no nosso país.
7: Atualmente, a lei exige 35 anos de serviço para militares receberem

0: a aposentadoria com valor integral. Desse tempo, pelo menos 30 anos devem ser em atividades militares. Com o texto aprovado, o período mínimo de atividade militar poderá cair de 30 para 25 anos. Na regra de transição vigente, militares que ingressaram no cargo há mais tempo, antes de 2020, e ainda não cumprem os requisitos, têm de contar pelo menos 25 anos de serviço militar, mais um pedágio. Eles devem trabalhar mais 4 meses para cada ano que falta. A proposta também permite que os estados reduzam esse tempo de pedágio para 20 anos por lei local. Da Rádio Câmara de Brasília, Maria Neves.
1: Tarcísio Mota, do PSOL do Rio de Janeiro, apresentou projeto que estabelece regras para a aplicação de recursos dos regimes próprios de previdência dos servidores públicos. A proposta busca reduzir os riscos nas aplicações financeiras e aumentar a segurança do dinheiro destinado às aposentadorias.
2: Nós não podemos deixar que os institutos de previdência e os governos apliquem os recursos dos servidores em bancos que não têm condições de garantir a liquidez e garantir a rentabilidade e garantir que esses recursos não serão perdidos. Então a proposição desse PLP é de que os institutos de previdência de cada município brasileiro e dos estados brasileiros, eles tenham um limite, que 80% dos recursos dos servidores sejam obrigatoriamente aplicados em títulos que estão lastreados no Tesouro Nacional e em bancos públicos que dão garantia de que esse recurso não será perdido. E os demais 20% sejam aplicados em critérios muito rígidos de solidez dessas instituições financeiras.
3: Segundo Tarcísio Mota, a medida evita perdas em aplicações de alto risco e garante maior segurança aos recursos descontados de cada servidor. Ele argumenta ainda que o texto reduz a influência de interesses políticos e financeiros na gestão dos fundos previdenciários dos servidores.
1: Habitação. Padre João, do PT de Minas Gerais, defende a aprovação de projetos que incentivam cooperativas habitacionais a participarem do Minha Casa Minha Vida. Ele avalia que a contribuição dessas entidades pode ampliar o acesso à casa própria com unidades mais acessíveis e de melhor qualidade.
4: Então temos que continuar avançando e avançando também com a nossa relatoria, com o projeto de lei que garanta a autogestão. Ou seja, além da responsabilidade e disposição de estados, do Distrito Federal e municípios, a sociedade civil organizada em forma de entidade ou cooperativa poder não só construir as moradias na forma de autogestão, mas também outros equipamentos importantes para a comunidade.
3: Padre João observa que o déficit habitacional atinge quase 5 milhões e 700 mil famílias no país. Ele afirma que a autogestão dá segurança jurídica a experiências já existentes e permite incluir equipamentos comunitários nos empreendimentos habitacionais.
1: Segurança Pública. A Câmara aprovou proposta que transforma em lei o atendimento a brasileiras no exterior. Saiba mais sobre o assunto na reportagem de Paula Bittar.
5: A Comissão de Constituição e Justiça da Câmara aprovou uma proposta que transforma em lei a política de atendimento a brasileiras que vivem no exterior por meio dos Espaços da Mulher Brasileira. A iniciativa, desenvolvida pelo Ministério das Relações Exteriores em consulados brasileiros, oferece orientação e apoio especializado com prioridade a mulheres em situação de vulnerabilidade. Entre os objetivos da política estão o combate à violência doméstica, a orientação sobre direitos e o apoio à capacitação profissional, ao empreendedorismo feminino e ao aprimoramento educacional. O texto aprovado também prevê que o atendimento poderá contar com profissionais especializados e instituições parceiras em áreas como imigração, direito de família, legislação trabalhista e previdenciária, apoio psicológico e capacitação linguística, educacional e financeira. A proposta estabelece que a implantação dos Espaços da Mulher Brasileira ocorrerá de forma gradual, conforme a avaliação do Itamaraty. A prioridade será dada às localidades onde houver maior necessidade de reforço do atendimento às mulheres, conforme a disponibilidade de orçamento, funcionários e de espaço físico nas repartições consulares. De acordo com dados do Ministério das Relações Exteriores, a rede consular brasileira realizou 1.556

0: atendimentos a brasileiras vítimas de violência doméstica e de gênero no exterior em 2023. Segundo a relatora na comissão, deputada Maria do Rosário, do PT do Rio Grande do Sul, o projeto garante a segurança jurídica de uma prática que o Itamaraty já desenvolve com sucesso.
1: Os objetivos específicos da criação deste espaço da mulher brasileira é o combate à violência doméstica, é a defesa das imigrantes contra a discriminação e a orientação a elas para a salvaguarda dos seus direitos humanos, é garantir a sua capacitação, o apoio ao empreendedorismo feminino, o apoio ao respeito, o aprimoramento educacional. Então, estas mulheres brasileiras que vivem no exterior passarão a ter um apoio maior dentro dos consulados como mulheres. E esse trabalho, sinceramente, será muito importante para a valorização dessas mulheres e tranquilidade das suas famílias que se encontram aqui no Brasil.
0: O projeto, que transforma em lei a política de atendimento a brasileiras que vivem no exterior por meio dos espaços da mulher brasileira, já pode ir diretamente para o Senado, a menos que haja recurso para votação antes pelo plenário da Câmara. Da Rádio Câmara de Brasília, Paula Bittar.
2: Meio Ambiente.
3: Delegado Palumbo, do Podemos de São Paulo, é autor de projeto de lei que aumenta a punição para quem maltratar animais. O deputado explica que a proposta eleva a pena máxima de prisão dos atuais 5 para até 12 anos para os condenados por esse tipo de crime.
4: Nós estamos lutando. O meu projeto estipula uma pena de até 12 anos de cadeia. O indivíduo que maltrata um animal tem que ficar encarcerado, de preferência trabalhando para pagar o próprio sustento. É assim que a gente trata criminoso, gente desalmada, que não tem coração, que maltrata os animais. Se esse projeto for aprovado, espero que seja, nós estamos lutando para isso, o criminoso que maltratar animal vai ficar 12 anos enjaulado, que é onde ele tem que ficar.
5: Delegado Palumbo argumenta que a legislação atual não consegue manter presos os autores de maus tratos. O parlamentar também destaca sua atuação em defesa da causa animal e cita outras iniciativas apresentadas por ele ao longo da vida pública.
3: Termina agora o Jornal Câmara dos Deputados, produzido pela Rádio Câmara, com trabalhos técnicos de Everson Urani e a apresentação de José Carlos Andrade e Luciana Vieira. Uma boa noite para você.
5: Ótima noite. A Voz do Brasil volta amanhã.
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0: 22 horas e 6 minutos.
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5: O nosso Dona da Noite da quinta-feira fica por aqui. Fechando, tem Panda com Ícaro e Jumar, Fim da Noite.

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1: 22:19.
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7: Olá, uma boa noite pra você. Chega mais uma edição do Show da Noite desta quinta-feira. Hoje é 23 de julho de 2026. Estamos chegando aqui no seu Show da Noite. Eu sou o Lázaro Neto e te acompanho até às 0 horas. Agora tem, pra começar, tem Leonardo, Flor do Meu Sertão.

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1: 22:44.
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9: O show da noite aqui na 94.7 com Renan e Raí. Chorei no sinal.

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1: 23 horas.
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5: Estamos de volta aqui na 94.7. Você já acessou o nosso Instagram? Acesse aí Nova Paranaíba 94.7. Agora tem Mato Grosso e Matias, Mariposa.

0: 23h28.
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6: O show da noite aqui pela 94.7 com Edson Hudson. Ela encasquetou.

0: Ó, muito obrigado, viu, bicho? Participação mais do que especial.
1: Obrigado você, Léo. Valeu, Brandão. Pela mão que a gente estiver junto. Vai ser música e latinha na mão.
0: Com fé em Deus. Vamos lá.

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1: 23:43.
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3: O Show da Noite desta quinta-feira está de volta com Teodoro Sampaio, apaixonado.com.

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5: O show da noite desta quinta-feira está de volta com você com André Andrade. Deixa as águas rolar.

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1: Estamos de volta aqui na sua 94.7 com Crito e Camargo. Pense com o coração.

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1: Tamo de volta com o Show da Noite para finalizar mais uma edição com Rick Renner, Amor e Eu. Tô de volta amanhã, sexta-feira, com a graça de Deus. Um abraço no coração.

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1: 5 horas e 20

Alô, Itumbiara, alô, região, alô, amigos, o meu bom dia. Está iniciando aqui pela Paranaíba mais um programão, o Bom Dia Sertanejo. Hoje, sexta-feira, né? Sextou, pessoal. Dia 24 de julho de 2026. Vamos juntinhos até às 7 da manhã com muita música para você. A apresentação é minha, Franklin Gaspar. Agora, muita moda música, muita moda boa aqui no nosso programa, né? É, desde já agradecendo aí os nossos ouvintes aí que estão ligadinhos aqui na Paranaíba, né? A minha prima Janice, lá no bairro Marulina, na rua Rubens José Tavares. Também ligado na Paranaíba, a Rita Peixoto, do bairro Santos Dumont. A Dorinha, da Cidade Jardim, o Esposo Divino, a Fidelão, lá no Rancho. Também curtindo nosso programa, a Salma da Rua Goiás, né? Ligadinho aqui na Paranaíba. Abraçando aqui também meu amigo André do bairro Dom Bosco, já na sintonia, meu amigo, bom dia, boa sexta-feira, meu amigo. O Jadir de Oliveira do bairro São Sebastião, também curtindo o nosso programa, grande abraço. A Dirce do Jucarantes 2, né, também curtindo o nosso programa. A Célia Maria do Alcides Rodrigues, também ligadinha aqui na Paranaíba. O meu amigo Wellington Tomás de Ituiutaba, Minas Gerais, do bairro Alcides Junqueira, daqui a pouquinho eu te atendo, viu, meu amigo? Aquele abraço, pessoal. Vamos seguindo em frente com a nossa programação, trazendo agora Vieira e Vieirinha, Rio Preto. Em seguida, Xandica e Xandoca, Que Raio. Depois tem Zé Ferreira e Ferreirinha, Pé de Serra e fechando com Tunique e Tinoco, A Marca da Ferradura. Bom dia.

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1: 5:41.
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6: Você está na sintonia da Paranaíba, 94.7, o programa Bom Dia Sertanejo. São 5:42, né? Eu quero abraçar meu amigo Décio Ostaque, lá na sintonia. Bom dia para você, meu amigo. Também curtindo o nosso programa.

o meu amigo Vicentão, lá da Copril, né, curtindo nosso programa. Alô, meu amigo Juquinha da Saúde, da Avenida Anhanguera, ligadinho aqui na Paranaíba. Um abração também lá para o meu amigo Peninho.

0: amigo. E abraçando aqui também a minha amiga Dirce e o João Ismael na cidade de Jardim, né? Bom dia para vocês, meus amigos. E agora eu quero atender meu amigo o Wellington Tomás, lá de Ituiutaba, Minas Gerais. Ele tá a fim de ouvir uma música com Cacique e Pajé, né? Pescador e Catireiro. Então vai para você agora, meu amigo, Wellington Tomás, lá do bairro Alcide Junqueira, em Ituiutaba, Minas Gerais. E depois, né, abraçando também o meu amigo que tá lá na sintonia do nosso programa, né, o Carlos José do Olinda Guimarães, né, tá lá na sintonia. Bom dia para você, meu amigo.
1: Bom dia, Frank. Bom dia. Roda para nós aí, esquecido, com meu análise é rico. Oferece para todos que gostarem da música aí, para a torcida do Flamengo. E fui. Até mais, bom dia a todos.
0: Grande abraço para você, meu amigo. Tudo de bom. Uma ótima sexta-feira, meu amigo. Então, vamos agora então com o Cacique Pajé, né? Pescador e Catireiro, lá para o meu amigo Décio Eustáquio da rua Arlindo Vilela. Depois tem o milionário Zé Rico Esquecido e depois, né, tem a música do Zilizalo, Recusa de Amor, e fechando com o Nonô e Naná, a música A Viola e a Carabina, né? Essa música do Cacique Pajé eu vou ter que pegar na internet, né? Daqui a pouco eu rodo então, viu? Vamos não primeiramente com o milionário Zé Rico Esquecido, depois o Cacique Pajé, então, pescador.

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1: 5:57.
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3: É a Paranaíba de Itumbiara, 94,7, o programa Bom Dia Sertanejo. São 5 horas e 58 minutos, vamos seguindo em frente com o nosso programa. Mandando um abraço agora para minha amiga Marlene Bonifácio, lá na Sintonia, né? Grande abraço para você, minha amiga. Eu quero abraçar agora o meu amigo André, lá do bairro Dom Bosco, né? Ele está a fim de ouvir a música do Gaúcho da Fronteira, né? Éramos felizes e não sabíamos, né? Com o Gaúcho da Fronteira. E vou rodar para você agora, meu amigo. Depois, né? Antes, tem a música lá do meu amigo, o Edson Gonçalves, da Chácara Arizona. Ele está a fim de ouvir Vivendo Longe do Meu Bem, né? Com o Trio da Vitória, oferecendo para todos que gostarem da música. E em seguida tem o Gaúcho da Fronteira, né? Éramos felizes e não sabíamos. Depois, Cacique Pajé, Dupla Saudade. E fechando com o Zé Carreiro e Pardinho, Dois Galos.

Aí, você ouviu a linda música do Ronaldo, aliás, Trio da Vitória, né? Vivendo Longe do Meu Bem, né? E essa música agora do Gaúcho da Fronteira, né? Meu amigo André do Bairro Dom Bosco, que ele tá oferecendo aí para o Juquinha da Saúde, o Luciano Frango Assado, o Heleno Morado Sonho, Domingão Berranteiro, o Rony da Lanchonete Dom Bosco, o Zé de Brito, o Chicão da 28, o Mané da Pedra, o Gibimba e o Burro da Marulina. Obrigado, que Deus abençoe, meu amigo. Grande abraço. Agora eu tinha esquecido de falar os oferecimentos, meu amigo. Agora sim, a música do Gaúcho da Fronteira.

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1: Seis horas e 7 minutos.

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2: 6:13.
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6: Você está na sintonia da Paranaíba, tá bom demais. E o programa, o Bom Dia Sertanejo. São 6:15, né? Eu quero abraçar minha amiga Maria da Horta, lá em Araporã, curtindo o nosso programa. Bom dia para você, minha amiga. Também a Joana em Araporã, curtindo o nosso programa. Aquele abraço. A Glória Maria de Centralina, ligadinha na Paranaíba. Meu amigo, o Décio Eustáquio, da rua Arlindo Vilela, né? Na sintonia. Bom dia para você. Meu amigo Marquinho Rei do Frango, Gerci da Hortaliça, né, também ligadinho na Paranaíba. O Leandro do Mototáxi, né, o Leandro do Frete, lá na sintonia, aquele abraço. E vamos abraçando agora a minha amiga Marli da Vila Vitória. Bom dia para você, minha amiga. Meu amigo Jadir de Oliveira, né, mandou uma mensagem para mim dizendo que tá querendo ouvir uma música do Pedro Bento Zé da Estrada, Serenata do Amor, oferecendo para todos que gostar. Vou rodar para você agora, meu amigo. Abraçando aqui também a minha amiga Salma da Rua Goiás, né? Lá na sintonia. Bom dia para você, minha amiga, a sua filha Ana Marta, o Martelinho, doutora Camila, doutor Felipe, né? Toda a família ligadinha na Paranaíba. Aquele abraço. A dona Severina, lá da Rua João Gargalhone, né? Curtindo o nosso programa. A minha amiga Yolanda Quintino, lá da Selma de Angelina, sempre ligadinha na Paranaíba também, né? Aquele abraço. A minha amiga a Rose e o esposo Fernando, né? Minha amiga Rose, que trabalhou muito tempo aqui na Rádio Paranaíba, né? Grande abraço para você, para o Fernando. Bom trabalho aí, boa sexta-feira. E depois do meu amigo Jadir de Oliveira, né? Que pediu a música do Pedro Bento da Estrada, Serenata do Amor. Quero abraçar meu amigo Nilvan Pereira Alves. Bom dia, meu amigo.
7: Bom dia, Frank. Passa uma música para nós aí de Renan e Raiz, para minha esposa, meu netinho, minha enteada, meus genros, e para todos os nossos amigos e para você também. Tenha um bom dia, uma ótima quinta-feira.
6: Grande abraço para você, meu amigo. Vou rodar então para você uma música aqui do Renan e Raiz. Vida Nova, Novo Amor. Grande abraço para você. E depois eu quero abraçar também a música, né, com essa música, a próxima música, né, meu amigo, minha amiga Roseli, lá do Recanto Sertanejo. Ela tá pedindo uma música aqui, daqui a pouquinho eu rodo para você, viu? Grande abraço então para você, gente. Vamos agora então com mais música. Agora então, primeiramente o Pedro Bento Zé da Estrada, Serenata do Amor, depois o Renan e Raí, Vida Nova do Amor, em seguida Tião Carreiro e Pardinho, Fandango, e fechando com dá pra gente rodar então essa música, né, fechando o bloco então, a música da minha amiga Roseli, né, a música do Silveira e Silveirinha, Garçom, né, grande abraço minha amiga Roseli, pra você e toda a sua família. Vamos então, fechando o bloco então com Garçom.

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2: 6:29.
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7: Tá ligado na Paranaíba, tá bom demais. O programa O Bom Dia Sertanejo. São 6:30, 6:30, né? Eu quero abraçar agora a minha amiga Dirce e o João Ismael na cidade de Jardim, né? Estão lá curtindo o nosso programa. Meu amigo Zé Ronildo lá na sintonia, né? Bom dia pra você, meu amigo. E vamos agora com mais pedido de música, né? Antes, né? Um abraço do meu amigo Luiz Cabeção do bairro Planalto. Bom dia, meu amigo. Tudo de bom pra você. Um ótimo final de semana, né? Boa sexta-feira, meu amigo. É, eu quero abraçar então agora meu amigo Heleno, lá do Morado dos Sonhos, tá na sintonia. Bom dia pra você, meu amigo.
8: Bom dia, meus amigos Frank Gaspar. Bom dia pra Liguinha. Feliz sexta-feira para todos. A canção hoje é Pedindo Amor com Mano a Mano. Comprar da Burgazinha das 5 de manhã, São Cinas Antigas, Edson Zequelé, Malezão do Açougue, Sonhoque, Zezana Ponte Fundas, Comandante Alençal, Comandante Narciso, Joaquim de Saúde mais experiente, Toninho Joia de Viagem, meu amigo Vânio do Parque Paranaíba, Karim Carfan, Celso Rosa, Casimiro e Lula do Fragaçado e Família na 27 na Batalha, na região da Fazenda Trindade, meus irmãos Pedro e Gurti, Chiquinho e Marilene, Chicão da Altino Marques, Enem do Panamá, João Paz da Pei, o cantor das multidões. Lazul, mais conhecido como Odemar, da equipe é Calçados. E meu primo João Batista Fernandes, tocador de violão do Bairro Juca 3. Baixa agulha, que é uma de boa, companheiro.
7: Grande abraço, meu amigo Heleno. Eu quero abraçar também o meu amigo Domingão Berranteiro, né? Ele e a esposa Sueli lá na sintonia. Bom dia para você, meu amigo. Tudo de bom. Uma ótima sexta-feira. Meu amigo Zé do Rádio, lá na Vila Vitória, né? Tá ele e sua esposa também curtindo nosso programa. Meu amigo o João Batista, do bairro Santa Inês, né? O outro João Batista, né? Que é o lá, meu amigo da esposa e a sua esposa Edna Vieira Melo, né? Estão lá curtindo o nosso programa. Grande abraço para vocês aí, gente. Deixa eu pegar um alô então agora do meu amigo Zezão, lá do bairro Planalto, que agora mora na Ponte Funda. Fala, meu amigo, bom dia.
9: Bom dia, Frank. O Zezão aqui da Ponte Funda. Queria te pedir uma música aí com um brazãozinho, Juras. Oferece aí para minha paixão. O meu filho Rodrigo, Patrício, Renan, Netinho, meu irmão Antônio, minha cunhada Tereza de Amara. A música, o Luciano do Frangaçado, o Heleno Namorado Sonho, e para vocês aí da rádio e todos que gostarem da música, um bom dia, muito obrigado.
7: Grande abraço, meu amigo, o grande abraço aí pra...

Você, meu amigo Zezão, né? Ótima sexta-feira, meu amigo. Vamos ouvir então a sua música com Brazão e Brazãozinho, né? Daqui a pouco eu atendo então meu amigo Otávio Rastrello, né? Lá na sintonia. Abraço aqui, minha amiga Luciana Santos, do bairro Santos Dumont. Bom dia para você, minha amiga. Boa sexta-feira. Vamos ouvir então, primeiramente, o Mano a Mano pedindo amor, depois o Brazão e Brazãozinho, Juras. Depois tem o Raul Torres de Florencio, o João Carreiro, e fechando o nosso bloco com o Leôncio Leonel, Lavoura da Saudade. Bom dia.

0: 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E a hora certa.
1: 6:47.
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4: Você está na sintonia da Paranaíba, 94.7, o programa Bom Dia Sertanejo. São 6:48. Daqui a pouquinho tem o Jornal da Paranaíba na apresentação do José Carlos Carol. Agora eu quero abraçar o meu amigo que está lá na sintonia, né? O Otávio Rastrello. Bom dia para você, meu amigo.
5: Meu amigo Franco Gaspar, bom dia. Manda uma música para nós disso, chamada Toalha Vermelha. É de Marcelo Lima e Alessandro. Eu ofereci aí para minha esposa aqui, né, que tá na linha de cedo, zelando do nosso, nossa casa. E nós tomando um cafezinho quente. E mandar pro nosso amigo também, o Peninha, do Bar Afonso Pena. Mandar pro Juquinho da Saúde. Mandar pro Zezão da Gotebar, com a esposa dele. Mandar pra Márcia, minha irmã, que também sai pra linha cedo. Tá ali também na Walter Barra, pra minha mãe na Walter Luiz, minha tia Lúcia também, que tá com o rádio ligado, o Edinho Pintor, meu irmão, e pra toda a nossa família Rastrello, né, e nossos amigos, os companheiros de obra, e pra vocês também aí, que tem um bom dia, que vamos ouvir aí, que eu falei, né, Marcelo Lima e Alessandro, Toalha Vermelha. Para todos que gostam da música sertaneja e da rádio 94.7. Bom dia, meu amigo.

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1: Grande abraço para você, meu amigo, tudo de bom, uma ótima sexta-feira, bom final de semana. E com essa, né, eu vou me despedindo já, porque daqui a pouquinho tem o Jornal da Paranaíba, né, com o José Carlos Carol. Um bom dia lá para a Beatriz Nascimento, né, lá na sintonia. Bom dia para você, minha amiga, tudo de bom, viu? Ótima sexta-feira. E se assim chegamos ao final de mais um programa, o Bom Dia Sertanejo, que estará de volta amanhã novamente na apresentação do Lázaro Neto, eu creio, eu acho que é o Lázaro Neto mesmo. E eu estarei de volta domingo, né, na apresentação do programa As Campeãs Sertanejas, depois o Paranaíba no Sertão, e aguardo a sua participação. Um grande abraço, fique com Deus. Na sequência, então, tem primeiramente Tião Carreiro e Pardinho, Saudade Me Fez Voltar. Essa música vai lá para minha amiga Joana, lá de Araporã, tá lá curtindo o nosso programa. E depois, né, tem o Marcelo Lima e Alessandro, Toalha Vermelha, lá para o meu amigo o Otávio Rastrello. Em seguida, o Milionário Zé Rico, Sonhei Com Você, né, lá para o meu amigo o Edson Gonçalves, da Chácara Arizona, e fechando o nosso programa, né? Grande abraço, então, fiquem com Deus e até mais!

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1: 6:53.
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2: 7 horas

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0: 7h02, 7h02, olá, bom dia! Hoje, sexta-feira, 24 de julho de 2026. Confira as principais manchetes de hoje do Jornal da Paranaíba. ONU quer proteção de civis em meio à violência no Oriente Médio. Estados Unidos anunciam tarefa adicional de 12% para produtos brasileiros. E Pasgo Saúde oferece orientação para evitar doenças no tempo seco. Superintendência de Vigilância em Saúde vai entregar troféu de reconhecimentos pelos resultados alcançados no programa Hanseníase. Grêmio perde para o Bolívar e sai atrás na repescagem. 7h03, está começando o Jornal da Paranaíba.
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0: Bom dia! Hoje, Dia Internacional do Autocuidado, que é celebrado anualmente em 24 de julho. A data, instituída pela Organização Mundial da Saúde, reforça que cuidar da saúde física e mental, por meio de hábitos como sono adequado, alimentação e pausas, deve ser um compromisso contínuo 24 horas por dia, 7 dias por semana. A Organização Mundial da Saúde destaca o autocuidado como capacidade das pessoas de promoverem a própria saúde e prevenirem doenças. A data baseia-se em pilares fundamentais que incluem desde o autoatendimento responsável, como o uso de medicamentos e isentos de prescrição,

0: para sintomas leves até a busca por um estilo de vida mais equilibrado. Hoje, 24 de julho, comemora-se também o Dia Nacional do Suinicultor, instituído pela lei. A data homenageia os profissionais responsáveis por uma das cadeias mais importantes do agronegócio. O Brasil é atualmente o quarto maior produtor e exportador mundial de carne suína, uma atividade vital para a geração de empregos e desenvolvimento econômico em estados como Santa Catarina, Rio Grande do Sul, Minas Gerais, Goiás e Minas Gerais e Paraná. A celebração reconhece o constante avanço do setor em tecnologia, sanidade e bem-estar animal. 7:05. De acordo com o site climatempo.com.br, a previsão do tempo para hoje em Itumbiara será de sol com muitas nuvens durante a tarde. À noite, com o céu ainda com muita nebulosidade, mas não chove. Temperatura mínima na madrugada foi de 19 graus. A máxima pode chegar a 32. Umidade relativa do ar variando próximo a 73%. Ventos com velocidade média de 4 km por hora. O sol nasceu às 6:47 e irá se pôr às 17:59. 7:05.
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0: Um armazém da principal varejista online russa, localizada na região de Leningrado, perto de São Petersburgo, pegou fogo após um ataque com drone ucraniano, afirmou nesta sexta-feira o governador Alexander. Três pessoas ficaram feridas, acrescentou o governador. Informou ainda que as operações em dois de seus centros logísticos da região foram interrompidas. A empresa também afirmou que funcionários de seu armazém na Crimeia foram retirados do local. Um vídeo publicado no local mostrou que duas enormes colunas de fumaça pretas subindo sobre a área. Cinco armazéns, que representam cerca de 10% da capacidade logística da empresa, foram atacados desde julho deste ano. A empresa afirmou que nenhum de seus funcionários ficou ferido no ataque mais recente. Oito pessoas morreram nos ataques de 18 de julho nos centros logísticos nas cidades de Kotevsk e Elektrostal. Na quarta-feira, outro ataque contra centros de distribuição deixou vários feridos, afirmou a diretora executiva e cofundadora da empresa. Na ocasião, Tatiana Kim informou que os centros de distribuição foram atingidos. Ela afirmou ainda que a empresa faz parte de uma infraestrutura que apoia as Forças Armadas Russas. A Rússia negou que a companhia, que ocupa posição central na economia do consumo no país, transporte ou administre qualquer tipo de fornecimento militar. Junto com concorrentes menores, a empresa é seu principal rival. A OZAN comercializa produtos e serviços equivalentes a 8,5% produto interno bruto da Rússia, que emprega cerca de 4 milhões de pessoas ou mais de 5% da força de trabalho do país. 7:08. ONU quer proteção de civis em meio à violência no Oriente Médio. Felipe de Carvalho.
4: Especialistas de direitos humanos da ONU condenaram a intensificação da guerra entre Estados Unidos e Irã e sua propagação por toda a região, algumas semanas após a assinatura de um memorando de entendimento de 14 pontos destinado a encerrar os combates. Em nota divulgada nesta quinta-feira, o grupo afirma que abandonar esses compromissos prejudica as perspectivas de paz, prejudica os direitos humanos das vítimas de guerra e mina a confiança mútua nos acordos necessários para encerrar permanentemente o conflito. Durante a noite de 12 a 13 de julho, ataques militares e contra-ataques entre Estados Unidos e Irã marcaram uma escalada significativa do conflito. Os impactos foram relatados em vários países do Golfo, aumentando as preocupações com mais uma escalada regional. Embarcações comerciais foram atacadas no Estreito de Hormuz, colocando em risco os marinheiros civis. As atividades comerciais que utilizam essa rota marítima se encontram praticamente interrompidas. Os especialistas afirmam que todas as partes do conflito devem observar os princípios de distinção, proporcionalidade e precaução destinados a proteger civis.

0: civis e bens civis, incluindo embarcações comerciais e suas tripulações. O secretário-geral da Organização Marítima Internacional, OMI, Arsênio Domingues, expressou profunda preocupação com os 6 mil marinheiros que ainda estão presos em cerca de 500 navios ancorados no Golfo Pérsico. Em entrevista para a ONU News, ele afirmou que esses profissionais são inocentes e não têm treinamento para uma situação de combate. Além disso, as embarcações não são preparadas para se defender contra mísseis e drones. Domingues destacou o papel crucial dos marinheiros no comércio global e disse que sem eles, 90% das mercadorias transportadas por navios não conseguirão chegar aos seus destinos finais, prejudicando toda a população mundial.
1: Da ONU News, em parceria com a agência Rádio Web, Felipe de Carvalho.
2: 7 horas 10 minutos.
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1: 7:11. O agravamento da guerra no Oriente Médio fez com que o governo prorrogasse o subsídio de 44 centavos por litro de gasolina. Em vigor desde maio deste ano, o benefício acabaria no sábado 25 e foi estendido por mais 30 dias. O ministro da Fazenda, Dário Durigan, assinou nesta quinta-feira à noite a portaria com extensão do subsídio criado para reduzir os impactos do conflito guerra no Oriente Médio sobre os preços dos combustíveis no Brasil. O subsídio de 1,12 centavos por litro do diesel continua em vigor. No último dia 16, o Congresso Nacional prorrogou por 60 dias a medida provisória que institui a subvenção. Chamado oficialmente de subvenção econômica, o subsídio é um incentivo pago pelo governo aos produtores e importadores de combustíveis para reduzir o impacto da alta dos preços internacionais sobre o consumo. Na prática, o governo cobre parte do custo da gasolina, permitindo que o aumento nas refinarias ou no mercado internacional chegue de forma mais branda aos postos. O pagamento é feito diretamente aos produtores e importadores por meio da Agência Nacional de Petróleo, Gás Natural e Biocombustíveis. A principal razão é a nova disparada do preço do petróleo no mercado internacional. Depois de um período de queda, em junho, o barril do petróleo tipo Brent voltou a ultrapassar 100 dólares nessa semana, pressionando pela retomada dos conflitos no Oriente Médio. Segundo o ministro da Fazenda, esse cenário levou a equipe econômica a reavaliar o fim do benefício. 7:12. Estados Unidos anunciam tarifa adicional de 12,5% para produtos brasileiros. Gésio Passos.
2: Os Estados Unidos vão aplicar uma nova tarifa adicional de 12,5% contra o Brasil por suposta falta de fiscalização do uso de trabalho forçado na produção de bens. A União Europeia e outros 58 países também foram retaliados pelos Estados Unidos, com base em uma mesma investigação do Escritório de Representantes de Comércio norte-americano. A medida passa a valer já a partir desta sexta-feira, com regras de transição para mercadorias que estiverem em trânsito. Essa tarifa se soma a outras já aplicadas pela Casa Branca contra diversos países. Estão isentos da taxação produtos considerados essenciais para a economia dos Estados Unidos. Na semana passada, o Brasil tinha sido alvo de tarifas de 25% contra milhares de produtos. Em nota, o governo brasileiro rechaçou a decisão dos Estados Unidos. Também afirmou que o Ministério do Trabalho e Emprego do Brasil prestou explicações e forneceu vasta documentação sobre a atuação do país para coibir exportações de bens produzidos por trabalho forçado. Após o anúncio, em entrevista à Band News, o ministro da Fazenda, Dário Durigan, afirmou que a nova tarifa não tem justificativa.
3: Essa tarifa de 10% para alguns países, 12,5% para outros, pega 99% das importações para os Estados Unidos, o que me faz concluir que é um mero expediente para substituir aquela tarifa anterior que caiu na

0: Supremo Acordo dos Estados Unidos, o próprio presidente Trump disse então que daria um jeito de fazer a tarifa voltar. Deram um jeito, não tem justificativa, mas deram um jeito de, na marra, colocar tarifa, nesse caso, todas as grandes economias do mundo, inclusive o Brasil.
1: O Brasil tipifica como crime não apenas o trabalho forçado, mas jornadas exaustivas, condições degradantes de trabalho e restrição de locomoção. Segundo o governo, o país responsabiliza empresas e indivíduos aplicando multas severas, além de manter o cadastro de lista suja de empregadores. A nota informa que, tendo em vista o caráter completamente arbitrário e injustificado das tarifas anunciadas contra o país, o governo brasileiro vai iniciar imediatamente os trâmites para acionar os instrumentos previstos na Lei de Reciprocidade. Da Rádio Nacional em Brasília, Gésio Passos.
2: 7:15. A segunda vara criminal do Tribunal de Justiça do Rio de Janeiro negou o pedido da defesa do ex-vereador Jairo Souza Santos Júnior, conhecido como Dr. Jairinho, para anular a decisão que autorizou a quebra do sigilo dos dados do celular dele, que foi apreendido na cela do presídio onde cumpre pena. No entanto, a juíza Elizabeth Machado Louro determinou a suspensão dos efeitos da decisão até o julgamento do habeas corpus apresentado pela defesa. Com isso, a juíza ordenou que o Ministério Público interrompa qualquer providência para a perícia do aparelho. Ante o exposto, indefiro o pedido de reconsideração ou anulação da decisão. Por outro lado, verificando que a questão interligada à competência do juiz já é objeto de habeas corpus, impetrado pela defesa, tenho por bem deferir o pedido de subsidiário da defesa para suspender os efeitos da decisão até o julgamento, escreveu na sua decisão. A apreensão é para verificar se Jairinho tentou interferir no andamento do processo. Em junho deste ano, o Conselho de Sentença do 2º Tribunal de Júri do Rio de Janeiro ordenou que Dr. Jairinho, condenou a Dr. Jairinho a 43 anos, 9 meses e 20 dias de prisão pela morte do menino Henry Borel Medeiros, ocorrido em 8 de março de 2021. Monique Medeiros da Costa e Silva, mãe da criança, teve seu crime classificado por homicídio culposo quando não há intenção de matar e recebeu perdão judicial. A professora Monique Medeiros teve o crime desclassificado de homicídio. 7:17. Após falha, CPTM reassume a operação de linhas privatizadas em São Paulo. Sara Kines.
3: Depois da falha em 3 linhas de trem privatizadas da capital paulista, nesta quinta-feira, a Artesp, Agência Reguladora de Serviços Públicos de Transporte do Estado, determinou que a CPTM, a Companhia Paulista de Trens Metropolitanos, empresa pública, retome a operação das linhas. As falhas aconteceram nas linhas 11 Coral, 12 Safira e 13 Jade, de responsabilidade da concessionária Trivia Trens, que assumiu o controle na última terça-feira, após a privatização do serviço. Desde então, a operação tem enfrentado problemas. A Artesp determinou que a operação das linhas afetadas fosse retomada pela CPTM por um período inicial de até 90 dias. Segundo a agência, o contrato com a Trivia Trens prevê a transição operacional em etapas, com mecanismos de monitoramento que, se não atendidos de forma plena, dão segurança jurídica para o retorno da operação pela CPTM. A Artesp afirmou ainda que vai apurar a responsabilidade da concessionária pelos problemas no serviço e identificar as causas das falhas. Em nota, a concessionária Trivia Trens informou que, por volta das 5h40 da manhã desta quinta-feira, uma falha em uma composição provocou um problema elétrico entre as estações Tatuapé e Brás e que, por precaução, foi interrompida a circulação dos trens para priorizar a segurança dos passageiros. Segundo a concessionária, a operação já foi totalmente regularizada. Da Rádio Nacional em São Paulo, Sara Kines.
2: 7:19.
4: O abastecimento de água do residencial Ana Cardoso, em Itumbiara, foi totalmente normalizado na manhã deste sábado. A interrupção foi provocada por uma falha elétrica no equipamento, que foi substituído imediatamente. Desde a implantação do loteamento, o abastecimento de água e coleta de esgoto são disponibilizados gratuitamente aos moradores. com todos os custos operacionais integralmente custeados pela incorporadora,

0: As informações são da Almelina Incorporadora Limitada.
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3: 7:19. Durante encontro com mais de 50 prefeitos goianos realizado nesta quinta-feira em Goiânia, o ex-governador de Goiás e pré-candidato à presidência da República, Ronaldo Caiado, afirmou que Daniel Vilela tem um perfil municipalista e que conta com preparo para estar à frente do Executivo Estadual. Goiás avançou. É o estado que mais tirou pessoas da pobreza, tem maior índice de empregabilidade e onde mais jovens em vulnerabilidade têm oportunidade de cursar o ensino superior. Goiás já deu certo, mas temos que avançar muito. E esse avanço está na mão de Daniel Vilela, que vai continuar fazendo esse trabalho, disse o ex-governador Caiado. Da mesma maneira que o Brasil precisa de mudança, Goiás precisa de continuidade. O Daniel tem trabalhado 24 horas por dia e mantido um esforço junto aos prefeitos, declarou o ex-governador. Promovido pela União Brasil, o encontro também reuniu vice-prefeito, primeiras-damas, vereadores, deputados estaduais e lideranças da base governista de diversas regiões de Goiás, reforçando a articulação do grupo para o próximo ciclo eleitoral. Em seu discurso, Daniel Vilela ressaltou que a parceria entre o estado e os municípios tem sido um dos pilares da atual gestão. Segundo o governador, a ampla base de apoio construída ao longo dos últimos anos é reflexo de uma relação institucional pautada pelo diálogo, pelos investimentos e pela cooperação entre os políticos, os poderes públicos. O tanto que é positivo para o município uma relação harmônica entre legislativo e executivo. O fato de termos uma base aliada forte e resultado dessa relação produtiva que construímos, afirmou. 7:21. Ipasgo Saúde oferece orientações para evitar doenças no tempo seco e beneficiário pode pedir consultas online. Brunelli Portela.
4: Quem vai viajar nas férias, especialmente para a temporada do Rio Araguaia, precisa redobrar os cuidados com a saúde. O tempo seco, a poeira, a fumaça e a exposição ao sol aumentam o risco de doenças respiratórias e desidratação.
5: Araguaia é muito quente também, beber bastante água, né? Se hidratar bem, usar filtro solar, lavar narinas com soro fisiológico também é muito importante nessa época, né?
4: E mesmo longe de casa, os beneficiários do Ipasgo Saúde podem contar com um atendimento médico. Para garantir atendimento em qualquer lugar, o Ipasgo Saúde oferece telemedicina 24 horas por dia. Com o serviço, os beneficiários conseguem consultas com diversas especialidades médicas de onde estiverem.
6: Às vezes aquele beneficiário que está numa cidadezinha distante, que não consegue vir presencialmente a uma de nossas unidades próprias ou até mesmo na sede, ele consegue fazer essa consulta remota com um médico especialista, seja neurologista, seja endócrino ou um médico da sua necessidade. Ele faz ali de imediato, conversa com o médico e resolve o seu problema ali, pelo menos temporariamente.
4: Além do apoio da telemedicina, especialistas reforçam orientações importantes para prevenir doenças comuns nesta época do ano. A recomendação é redobrar os cuidados e procurar orientação médica logo nos primeiros sintomas para evitar complicações durante as férias.
5: O que é ideal para o paciente? É ele usar algum umidificador ou bacia de água no ambiente, né? Lembrando que o umidificador ele tem que ser higienizado diariamente e também não pode ser usado em excesso, né? Porque a umidade também ela não precisa ser excessiva. Encontrar em ambientes ventilados e evitar atividade física em períodos, né? Que está mais quente, que está mais seco.
4: Seu Geraldo é beneficiário do Ipasgo Saúde. Mesmo sem utilizar a telemedicina, ele diz que segue as orientações para enfrentar o tempo seco.
7: A gente é disciplinado, então segue aqueles... A vida nos ensinou tudo, né?
8: Brunelli Portela, da Agência Brasil Central.
3: 7:24. Uma boiada de cerca de 1.400 cabeças de gado atravessou as ruas da cidade de Goiás durante a madrugada e chamou a atenção de moradores. O momento foi registrado em um vídeo e rapidamente viralizou nas redes sociais, despertando comentários.

0: sobre a preservação das tradições no interior de Goiás. Nas imagens, um vaqueiro montado a cavalo conduz a boiada pelas vias da cidade, orientando os animais para que sigam o trajeto de forma organizada. A travessia ocorreu sem intercorrências e impressionou quem acompanhou a cena. O vídeo foi gravado por um morador e mostra o deslocamento do rebanho pelo perímetro urbano, uma prática que ainda integra a rotina de algumas cidades do interior de Goiás, especialmente em períodos de manejo entre propriedades rurais. A quantidade de animais e a condução da boiada chamaram a atenção dos internautas. Nos comentários da publicação, diversos usuários destacaram a importância de preservar as tradições ligadas à pecuária e à cultura sertaneja. 7:25.
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0: Acontece hoje mais uma noite e a última apresentação classificatória do Cantaraporã em sua primeira edição. O evento acontece no período noturno, a partir das 19 horas, no Teatro João Guimarães Rosa. Vamos ter hoje também uma Feira da Agricultura Familiar lá no Parque de Exposição Dr. Valdivino Vaz, a partir das 17 horas. Produtos fresquinhos diretamente do produtor para a sua mesa. Acontece amanhã a partir das 6:55, na borracharia do Paulista, na Avenida Modesto de Carvalho, em frente ao Ciretran, mais uma edição do Terço dos Homens. Você é convidado. Vamos ter também amanhã, a partir das 16:30, no Espaço Arraiá, o Compir, né, está convidando, Compir é o Conselho Municipal de Promoção e Igualdade Social, está convidando para uma celebração de cultura e resistência. Mulheres negras em destaque, legados, conquistas e resistência. Feira de Mulheres Negras Empreendedoras, apresentações dos Ternos de Congadas, show musical, palestras, chá com as pretas, premiação e homenagem às mulheres negras que fizeram e fazem história em nossa cidade. Vamos ter no domingo também a realização da Feijoada da AME, a partir das 11 da manhã. AME, Assistência ao Menor de Itumbiara. Esta é uma grande oportunidade de você contribuir com uma instituição que tanto fez para a cidade de Itumbiara. 7:27.
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0: Grêmio perde para o Bolívar e sai atrás na repescagem. Daniela Esperon.
2: O Grêmio perdeu para o Bolívar por 3-2 na noite desta quinta-feira, na altitude de La Paz, na Bolívia. O jogo foi repleto de emoções e cheio de chances desperdiçadas, principalmente pelo lado boliviano. O tricolor volta dos 3.600 metros em desvantagem, já que perdeu por 3-2. O goleiro Everton teve papel decisivo para levar a desvantagem mínima no placar para Porto Alegre. O auxiliar técnico de Luiz Castro, Vitor Severino, falou após a partida e creditou a derrota às dificuldades da altitude.
3: Eles fizeram jogos, inclusive na fase de grupos da Libertadores, que não foram aqui. Pelo menos um deles não foi aqui. E o jogo é diferente, tem características diferentes e nós sabíamos, como eu já disse, a trajetória da bola, a recepção, o contacto, a própria adaptação estratégica, digamos assim, de pedirmos muito aos nossos médios para serem muito mais de primeiro toque e nem sequer tentarem controlar, jogar de frente para atrair algum jogador dele e depois podermos explorar as costas, teve a ver com aquilo que foi a construção do plano tático para este jogo. O jogo na arena será diferente e requer uma abordagem estratégica específica para o jogo, mas sem grandes mudanças as equipas não conseguem mudar em termos de princípios de identidade.
2: O técnico Luiz Castro não viajou à Bolívia por conta da altitude. Por recomendações médicas, ficou em Porto Alegre. Portanto, o Grêmio foi liderado pelo auxiliar Vitor Severino. O próximo jogo do Grêmio será na Arena, na quinta-feira que vem, às 19h. O Bolívar joga pelo empate. Um placar de 1-0 para o Grêmio leva a decisão da vaga para os pênaltis. Então, para os gaúchos avançarem, precisa vencer no tempo normal por pelo menos 2 gols de diferença. Agência Rádio Web com informações da...

0: A Copa Sul-Americana, Daniela Esperon.
1: 7h29, ponto final em mais uma edição do seu Jornal da Paranaíba, que volta amanhã às 7h. Eu volto logo mais às 12h com Itumbiara ao meio-dia. Vem aí, Gesmar Ricardo e o Show da Manhã.
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4: 7h30.
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2: 7:36.
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Do Senhor é a terra e a sua plenitude, o mundo é aqueles que nele habitam. Porque ele fundou sobre os mares e firmou sobre os rios, quem subirá ao monte do Senhor ou quem estará no seu lugar santo? Aquele que é limpo de mãos e puro de coração, que não entrega sua alma à vaidade e nem jura enganosamente, este receberá a bênção do Senhor e a justiça do Deus da sua salvação. Esta é a geração daqueles que buscam a tua face, ó Deus de Jacó. Levanta, ó portas, as vossas cabeças, levantai-vos e, ó entradas eternas, e entrará o Rei da Glória. Quem é este Rei da Glória? O Senhor forte e poderoso, o Senhor poderoso na guerra. Levantai, ó portas, as vossas cabeças, levantai-vos e, ó entradas eternas, e entrará o Rei da Glória. Amém? Quem é o Rei da Glória? O Senhor dos Exércitos. Ele é o Rei da Glória. Amém. Bom

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1: Opa! Bom dia! Bom dia, minha Itumbiara! Bom dia, meu Goiás! Bom dia, meu Brasil! Bom dia pra você! Bom dia com alegria, bom dia com amor, bom dia com carinho, bom dia com muita felicidade de estar hoje aqui junto com vocês em mais uma Sextou, bebê! Hoje é sexta-feira, chega de canseira, não adianta ter os olhos verdes se não tem dinheiro. Bom dia, meu amor, bom dia pra você, com amor, com carinho, com alegria, pra você que está aí com a gente nesta manhã maravilhosa, hoje, sexta-feira, dia 24 de julho, ano 2026, bom dia pra vocês! A partir de agora, até às 11 horas, estaremos juntinhos aqui no Show da Manhã, levando para você o melhor da música, da informação, da comunicação e a sua participação no 3431-8888, nosso WhatsApp, o nosso comunicativo, para você mandar a sua mensagem de bom dia, a sua mensagem de otimismo nesta sexta-feira. Oi! Para você que está aí na fazenda, bom dia. Para você que está aí no sítio, na chácara, no rancho, bom dia para você também. Aqui da Nova Paranaíba, oi! Esse é o Show da Manhã, com você, com amor, com carinho. Para Lojas Casa Nova, Óticas Vista, bom dia para você que está na rodagem, você que está na BR-153, para você que está aí, ó, na GO, na MG, para você na 452, obrigado pela carona, obrigado pela sintonia. Vamos juntos aqui na melhor do Brasil! Para você que está chegando a Itumbiara, seja bem-vindo. Para você que está saindo de Itumbiara, tenha uma boa viagem aqui do Show da Manhã. Daqui a pouquinho tem os classificados, né? Comprando, vendendo e alugando. É aqui no Show da Manhã. Daqui a pouquinho tem um plantão policial. E agora tem o Rei Roberto Carlos, a primeira vez. Bom dia!

0: Dia, o Gilmar. Quero oferecer a música aí, Boate Azul. Minha esposa Rosana, lá no Solar Maria de Lourdes. Pra Yasmin. Meu irmão Pedro Gordo, da Fazenda Trindade. Minha tia Marli, lá no Panamá. Meu primo Alex. E pra quem gosta da música, meu amigo. Tenha um bom dia aí. Que Deus abençoe você e todo mundo da Rádio Paranaíba aí.
1: Valeu!
0: Tenha um bom dia aí.
1: Bom trabalho. Bom dia, Luiz. Um abraço pra você, todo o pessoal aí no Panamá, em Goiatuba, Buriti Alegre, né? Pessoal em Tupaciguara, bom dia nas Minas Gerais, bom dia, bom dia. 8 horas em ponto, João Batista no Santa Inês, tá dizendo que o seu dia seja repleto de tudo aquilo que você pode, pede a Deus em oração. Bom dia, meu bom dia, bom dia, da Nova Paranaíba. 8 horas em ponto para você com alegria. Daqui a pouquinho eu tenho um plantão policial e passando por aqui as principais notícias. Moradora de Rio Verde morre após salvar o filho e sobrinho de afogamento na Bahia. O homem de 44 anos passava férias com a família quando entrou no mar para resgatar as crianças. Né? Um que nós vamos falar daqui a pouco. Quem mais aqui que nós temos aqui no plantão policial? Bom, vamos lá. Foi extremamente aí sobre a morte do homem que morreu após ser agredido em lanchonete. Foi extremamente cruel, diz ex-patroa sobre morte de homem que morreu após ser agredido em lanchonete. O jovem morre após ser agredido e pedir dinheiro a cliente em uma lanchonete. E nós falamos isso aqui no início da semana, né? O gerente de banco morre após salvar filho e sobrinho de afogamento na praia na Bahia. São 8 horas e mais 1 minuto, hein? Um homem é preso após adolescente ostentar arma nas redes sociais. Suspeito de 41 anos foi preso por posse ilegal de arma de fogo e corrupção de menores. O caso aconteceu em Goiás. Bom dia!

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1: 8 horas e 5 minutos.

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3: Bom dia, show de alegria, show da manhã para você, com alegria na Nova Paranaíba para Óticas Vista e Lojas Casa Nova. Aqui são 8 horas e 6 minutos. Bom dia para quem é Beat? Oi, pois não?
4: Oi, Beat. Olá, bom dia. Eu não conheço nada aqui, moça. Aí por isso que eu tô pedindo uma ajuda, porque eu não conheço nada, eu preciso, assim, de guarda-roupa, sofá, alimento, vasilha, roupa de cama, porque o bujão voou fogo, a válvula estourou, queimou minhas coisas tudo.
3: Ah, sim. Fala pra ela passar o endereço, Franklin, da rua, a casa dela aí, né, pra que a gente possa ir lá e os nossos anjos, né, possa ir lá e estar ajudando ela. Alguém possa estar ajudando, entre em contato no 992-34-5570, viu? 92-34-5570, né? É, foi aquele caso que aconteceu, né? Lá no, acho que foi no Jardim Liberdade, né? Essa semana, nós, inclusive, nós noticiamos aqui sobre o Corpo de Bombeiros, né? Que teve que ir lá e debelar esse fogo e tinha saído uma válvula do botijão de gás. Bom dia, que a fé em Deus fortaleça o seu coração e que esse dia seja abençoado com muita paz e harmonia. Ótima sexta-feira abençoada para você, para sua família. A Flávia na Vila Vitória, bom final de semana. Valeu, amiga, bom final de semana. Bom dia, Dirce. Bom dia, Gesmar Ricardo. Sextou, bebê. Bora, bora. Sextou, bebê. Maria Sônia, bom dia para você, para hoje, que as bênçãos de Deus transborde na tua vida, na sua casa, trazendo paz, saúde, união, sabedoria, força, fé e muito amor. Não é isso? Bom dia, Peninha! Bom dia, meu bom!
5: Bom dia, Gesmar Ricardo. Ô, Gesmar, dá uma cobrada pra nós, se puder, rapaz. A nós tá aqui desde ontem, 2 horas da tarde, sem energia. O rapaz derrubou um gás de uma árvore aqui na rua Canápolis. E ela arrebentou o fio. E a anel agora.
3: Equatorial.
5: Desde ontem, no rumor. Até agora nós estamos no escuro. A geladeira está descongelando, tem um frio com mercadoria. Tenta derretar, estragando tudo. Eu pus uns ovos chocar aqui, eu tenho uma chocadeira cheia de ovo. Eu tenho que jogar tudo fora.
3: Ah, não.
5: De 2 horas da tarde de ontem. Morreu tudo dentro dos pintos, dentro do ovo. Ia se tirar até segunda-feira.
3: Olha aí.
5: Vê pra mim o que vocês podem fazer. Liga na Cego, põe no ar aí. Pra esse povo tomar vergonha. Porque a Cego era ruim, mas quando estragava uma coisa, eles trabalhavam até arrumar. Agora eles trabalhavam ontem pra...

0: Até agora não fez nada mais.
1: Que isso, né, rapaz? Oh, é uma falta de respeito com o consumidor, gente. Que isso? Meu amigo, vai no Procon. Você vai perder os seus ovos aí. Vai lá no Procon, tira foto, denuncia. Porque isso aí não é uma empresa pública, não. Essa empresa é particular, viu? Então você pode, ó, chegar o bambu aí que você vai ganhar. Porque, rapaz, que falta de respeito. Que isso? Tem lógica, não. Bom dia, meu amigo. Por favor, passe a música Festa do Juninho para o meu esposo Chico e para vocês da Rádio Paranaíba e a Rita, lá no setor Santos Dumont. Que seja um dia de paz, fé e esperança, né, amiga? Marilda do Leonora, bom dia! Do Leonora para o Dionária Rocha, bom dia, bom final de semana, Maria, lá no Dionária Rocha. Célia no Alcides, bom dia!
2: Bom dia, meu amigo Jesus Maica! Sextou, né, bebê?
1: Opa! Bora.
2: Trabalha daí que eu vou trabalhar de cá!
1: Você
2: toca aí, ó! Meu cavalo sabe, só pra minha curtição. Bom dia pra todo mundo da Paranaíba.
1: Bom
2: Fica
1: dia.
2: Todo mundo com Deus.
1: Amém, bom dia. Todo mundo da Paranaíba, bom dia pra você. Da Célia para a Josete, a Domingas da Vila Beatriz, bom dia pra você, Domingas aqui. A oração da sexta-feira, Senhor, guia meus caminhos, espanta o que não for bom, ilumina minhas decisões e proteja minha família e os meus amigos, abençoe o nosso dia, bom dia. Valeu, valeu, 8 horas e 11 minutos, bora trazer mais uma música aí, a gente vai ali tomar um cafezinho e já voltamos, né? Bom dia!

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1: 8:14.
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5: 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Carlos e Jaca.

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1: 8:21.
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0: e 25 minutos.
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6: 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Bom dia. 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Bom dia. 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
7: Bom dia, Gesmar. Gostaria de ouvir a música Casa de Caboclo. Quero oferecer para todos que estão ouvindo o seu programa, do seu ouvinte, sua amiga Josete, da Alcides Rodrigues. Fiquem com Deus.
6: Bom dia, minha amiga. Lá no Alcides Rodrigues, bom dia para você. Obrigadaço. O Luzinete do Leonora, bom dia.
8: Bom dia, meu amigo Germán Ricardo. Que Deus abençoe seu dia.
6: Amém.
8: Uma boa sexta-feira.
6: Obrigado.
8: Para todos os ouvintes. Passa aí, não perca a tua fé com Rick Reino. Ofereço para Marilda, Luciana Santos, Terezinha, na Cidade Jardim. E para todas minhas amigas de Aze, para não esquecer de ninguém. Tchau, um abraço. Fica com Deus.
6: Amém, minha amiga. Com Deus também. Bom dia. A Maria Eleuza lá do Social, bom dia, amiga.
9: Bom dia a todos da Nova Paranaíba, que Deus abençoe. Bom final de semana para todos. Passa uma música aí do Prainha para todos que gostarem da música. Muito obrigada.
6: Valeu.
9: Pensamento do dia. Quando você chora, pense naquele que nunca teve uma lágrima para chorar.
6: Profundo, hein, amiga? Valeu, obrigado, Luzinete. A Cristiana Pereira, bom dia. Eu gostaria de estar sabendo de alguém. Como é que é? Franklin?
10: Vamos entender aqui, né?
6: Passa aí, depois você vê da Cristiana aí, tá bom? Dá uma olhada aí, depois você me fala. É longo. Bom dia, Helena, lá no Paranaíba. Encare esse dia com fé, agarra, com coragem, muita alegria e muita gratidão. Bom dia. Pra você, meu amigo Luciano.
11: Ô, meu amigo Gesmar Ricardo, que é o Luciano, rei da reciclagem do bairro Jucarante 2.
6: E aí, meu?
11: Manda uma moda apaixonada pra mim aqui. Rick Renner, Mãe. Música de mãe. Rick Renner, vai ser pra minha esposa. Rick Renner, Mãe. Falou, meu patrão. Um bom dia pra nós. Bora trabalhar com Deus no comando. Que Deus abençoe todos nós. Tamo junto. Um bom dia com muita alegria.
6: Valeu, um bom dia com muita alegria pra você. Bom dia. Aqui da Nova Paranaíba, Zé de Brito.
12: Bom dia, Gesmar. Meu irmão passa peão de obra, vai para todos pessoal da construção civil. Fica com Deus. Hein?
6: Valeu, com Deus também, Zé de Brito. Bom dia, da Nova Paranaíba. A Chapeludo, quem, Franklin?
10: Essa

0: Do Chapeludo, quem pediu foi a minha amiga Dorinha, lá da Cidade Jardim. Ela tá ouvindo o nosso programa e tá afim, mandando essa pra Dirce, né? Sua amiga Dirce, para o Divino, esposo Divino, né? Sua filha Elaine lá no Rancho Alto do Paranaíba e para todas as suas amigas.
1: Opa, vamos lá então. Bom dia,
0: Vai pra Maria da Horta
1: Dona
0: também,
1: Maria da Horta
0: ela
1: também.
0: gosta dessa
1: Maria da
0: música.
1: Horta tá lá com a gente. Bom
0: Se eu não
1: dia.
0: falar o nome dela, ela me bate.
1: Pois é, depois ela puxa suas orelhas. 8:30, já já o plantão policial.

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1: 8:33.
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0: Show da manhã, bom dia, 8 horas e 35 minutos, é hora e vez de conferir aquilo que aconteceu de errado nas últimas 24 horas, bom dia.
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1: 8 horas e 36 agora. Bora lá então, sabermos daquilo que aconteceu de errado nas últimas 24 horas da área policial em Tumbiara, em Goiás, no Brasil e também no mundo, né? Começamos então no mundo. O mundo. O que é urânio enriquecido? Você sabe para que serve? Dá mais um realzinho aí. Dá mais um grauzinho. Aí, beleza.
2: Uai, pelo que a gente sabe de assim, o urânio enriquecido serve tanto para você utilizar nas usinas, como é que fala?
1: Termo.
2: É que as usinas atômica mesmo, né, para gerar energia, quanto para fabricar a bomba, né? Os níveis para
1: a radiação,
2: para fazer bomba, né, tem que ser mais alto, tem que ser um urânio mais puro ainda. Isso, e mais enriquecido.
1: Bom, os Estados Unidos e a Arábia Saudita assinaram um acordo histórico que, segundo relatos, poderá permitir que o Reino do Golfo enriqueça urânio internamente. Ele é descrito como um acordo de cooperação nuclear pacífica, fecha aspas, que proporcionará grande acesso para empresas americanas ao programa de energia nuclear da Arábia Saudita. A Arábia Saudita desenvolverá um programa nuclear civil nos termos do acordo, cujo texto integral não foi divulgado. O urânio enriquecido pode ser usado como combustível para usinas nucleares, mas também para a fabricação de bombas nucleares. Viu? Especialistas afirmam que existe o risco de futura proliferação nuclear em uma região já instável. A questão nuclear tem estado no centro do conflito entre Estados Unidos e Israel com o Irã, que já dura meses. As duas nações afirmam que uma das razões pelas quais atacaram o Irã foi para impedir que o país desenvolvesse uma arma nuclear, algo que o Irã nega ter planos para fazer. Né? E aí a nota diz aqui assim, ó. Segundo consta, cidadãos americanos que consta na manchete aqui, que todos eles correm risco, segundo o comunicado do porta-voz do Irã. Né? E os Estados Unidos impõem uma nova tarifa de 12,5% sobre os produtos do Brasil. Aí o cidadão fica endeusando. Os Estados Unidos estão guerreando com o dinheiro de todos os países que estão financiando essa guerra dos Estados Unidos. Com esse tarifaço, né? Todo mundo está pagando a guerra.

5:38. Olha mais, nós temos aqui no mundo, um mês está após o terremoto na Venezuela, ainda continua dezenas e centenas de desaparecidos e o futuro é incerto. Equipes de resgate e familiares continuam procurando vítimas entre os escombros deixados pelo terremoto que devastou o norte da Venezuela na última sexta-feira do mês de junho, no dia 24, hoje exatamente um mês. E ainda centenas de pessoas continuam desaparecidos. Os dois tremores, segundo informações, no balanço oficial, mais de 5 mil pessoas morreram e cerca de 17 mil ficaram feridas. Por outro lado, o governo admite que o número final de vítimas fatais pode ultrapassar 10 mil. Dados oficiais apontam que 190 edifícios desabaram completamente, enquanto quase 1.000 construções sofreram danos estruturais. Ao menos 20 mil pessoas continuam vivendo em abrigos temporários. O número de desaparecidos ainda é incerto. O governo venezuelano não divulga um balanço oficial, mas uma plataforma pública criada para reunir informações sobre vítimas aponta que quase 30 mil pessoas seguem sem contato com familiares ou amigos. Apesar de a chance de encontrar sobreviventes seja considerada praticamente nula, equipes de resgate voluntários continuam trabalhando principalmente em La Guaira, a área do país mais afetada. O governo criou um cemitério de emergência onde dezenas de corpos foram sepultados sem que parentes pudessem se despedir. Várias vítimas foram enterradas sem serem identificadas. Enquanto isso, o governo da presidente interina Delcy Rodrigues afirma que já iniciou os trabalhos de recuperação e reconstrução dos imóveis danificados. Segundo as autoridades, a atividade comercial nas regiões mais afetadas começa a voltar aos poucos. Há uma avaliação preliminar do Banco Mundial, estima que os terremotos causaram danos físicos diretos, destruindo moradias, hospitais, escolas, estradas e outras estruturas essenciais. O custo para recuperar o país é cerca de 100 bilhões de reais. Que situação, hein? É o mundo. 8:42. O que mais aqui que nós vemos no mundo? Busca pelo menos procedentes, critica Donald Trump, Irã, recusa a União Europeia. Leopardo invade loja de bebidas e ataca vendedor na Índia. Irã ataca a fronteira com o Kuwait e o Iraque após bombardeio dos Estados Unidos. Estados Unidos ataca pela 12ª noite consecutiva. 8:42. Hora no Brasil aqui. Nós temos aqui no Brasil de maior ênfase. Vamos lá. Política. Mulher é baleada em troca de tiros e a aeronave Pegasus, como é que é? Onde foi isso? Uma mulher ficou ferida após ser baleada em um tiroteio na Avenida João Gomes Cardoso, no bairro Milanês, em Contagem, na região metropolitana de Belo Horizonte, na noite desta quinta-feira. De acordo com a Polícia Militar, os criminosos abandonaram uma moto e fugiram a pé pela mata. A prisão, uma prisão realizada mais cedo pela unidade da Ronda Ostensiva, de membros de Padre Feijó, não tem interesse nesses aqui, é só bandido, né? CNIPA divulga queda, impõe, marido é preso após morte da mulher em Ituiutaba.

0: 乜嘢？
1: Hã? Um homem de 51 anos foi preso, suspeito de matar a esposa de 56 na manhã desta quinta-feira ontem, em Ituiutaba. Segundo a Polícia Militar, ele confessou o crime e disse que a discussão começou porque a companheira não quis preparar o almoço.
0: Meu Deus.
1: A ocorrência foi registrada por volta das 11 horas e 5 minutos no bairro residencial Canaã 1. De acordo com a Polícia Militar, o proprietário de um bar localizado na esquina da residência acionou a polícia após o suspeito entrar no estabelecimento pedindo uma dose de pinga e afirmar que havia acabado de matar a esposa com um golpe de faca. Em seguida, ele deixou o local. Os militares foram até a casa e encontraram o portão apenas encostado. No interior do imóvel, o homem lavava louças na cozinha. Ele atendeu a ordem para sair da residência, foi preso sem oferecer resistência. Na sala, os policiais encontraram a mulher sentada no sofá, ensanguentada. Ainda de acordo com a PM,

0: Meu Deus, é uma história louca.
1: Em depoimento aos policiais, o suspeito afirmou que discutiu com a esposa porque ela não quis fazer o almoço. Segundo ele, durante a briga, a mulher lhe deu um tapa no rosto e, em seguida, ele pegou uma peixeira e a golpeou enquanto ela estava sentada no sofá. O homem também contou que, após o crime, foi até um bar tomar uma dose de pinga e comentou com as pessoas que havia acabado de matar a companheira. Ainda conforme relato dele, o casal vivia junto há 9 anos e a discussão eram frequentes porque, segundo sua versão, a mulher se recusava a preparar as refeições, fazer os afazeres domésticos e passava muito tempo no celular. O serviço do SAMU foi acionado e constatou a morte da vítima. Verificou que a mulher foi atingida com 8 golpes de faca, principalmente na região do tórax e do pescoço. Testemunhas disseram que a polícia que o casal brigava com frequência. Uma delas afirmou que o suspeito já havia ameaçado a companheira anteriormente, dizendo que deixaria a cidade, mas que antes a mataria.
0: Meu Deus. Cara. Sem palavras, amigo. Sem palavras.
1: 8:47. Feminicídio bate recorde no Brasil em 2025. O Brasil mais violento para negros, mulheres, LGBT e crianças. Defesa Civil emite novo alerta vermelho para inundações em Taquari. E ontem, em Ribeirão Preto, próximo aqui a Ribeirão Preto, chuva e chuva e chuva com ventos de até 70 km por hora. Vamos mais aqui.
0: Como é que é? Para classificar técnico maus tratos, Brasil proíbe. Eu não entendi.
1: O presidente Luiz Inácio Lula da Silva sancionou nesta sexta-feira um projeto de lei que proíbe a produção e venda de produtos obtidos por meio da alimentação forçada de animais. Entre eles, foie gras, prato da culinária francesa feito com fígado gordo de pato ou ganso. Segundo a norma publicada no Diário Oficial, a específica que a proibição inclui a produção e a comercialização de foie gras, tanto in natura como enlatado. Quem descumprir a regra pode ser punido com prisão de 3 meses a 1 ano, além de multa.
0: Nunca tinha ouvido falar sobre isso. Bom, já ouvi falar de muita comida.
1: Temporal com rajadas de vento de até 70 km por hora causa estragos no interior de São Paulo. E uma frente fria mantém chuva no sudoeste do Paraná e a previsão é de que ela se estenda para mais no país. 8:50, vamos para Goiás. O que nós temos aqui em Goiás, pelo G1 Goiás? Isso aqui. O gerente bancário Reginaldo Antunes Simões, de 44 anos, morreu após salvar o filho e o sobrinho que se afogava na praia de Itacimirim, em Camaçari, na Bahia. Morador de Rio Verde, ele passava férias com a família quando o acidente aconteceu. Segundo a Polícia Civil da Bahia, informou que o caso registrado como afogamento. Segundo relato de familiares, Reginaldo percebeu que o filho e o sobrinho estavam em perigo e entrou no mar para socorrê-los. Ele conseguiu retirar os dois da água, mas acabou se afogando.

0: O Corpo de Bombeiros da Bahia informou que foi acionado para atender a ocorrência e, segundo a corporação, um helicóptero levou uma equipe médica ao local e prestou atendimento à vítima, mas ele não resistiu. Os bombeiros informaram ainda que, de acordo com o relato de testemunha, duas crianças haviam sido retiradas da água e estavam bem, mas não foram localizadas pela equipe no momento do atendimento. Meu Deus. Homem é preso após adolescente ostentar arma nas redes sociais. Um homem foi preso após uma adolescente ter ostentado nas redes sociais uma arma que pertencia a ele. De acordo com a Polícia Militar, o registro foi feito em uma casa no Conjunto Vera Cruz 2. O suspeito de 41 anos foi preso em flagrante por posse ilegal de arma de fogo e corrupção de menores. Segundo a polícia, o caso aconteceu. A adolescente de 17 anos estava junto com o proprietário da arma e com uma mulher de 19. Quando os policiais da CPE chegaram ao local, o suspeito permitiu a entrada no imóvel. Mais aqui. Funcionária de lanchonete é agredida, diz ter sido agredida por cliente após pedir para ele levantar os pés para ela varrer. Ô, louco. Uma auxiliar de limpeza que não quis se identificar diz ter sido agredida por um cliente dentro de uma lanchonete em Valparaíso. Segundo ela, após pedir que ele levantasse os pés para que ela pudesse varrer o local. Segundo a mulher, a agressão aconteceu em uma loja da Burger King e repudia qualquer ato de violência que a colaboradora terceirizada recebeu atendimento imediato após o incidente. Diz também que a empresa apura o ocorrido e segue oferecendo todo o suporte de acolhimento necessário. Rapaz, que... Moço do céu. Ou tem gente pra tudo, né, mano? Aplicativo, passageiro. Empresária procurada por golpes na internet que causaram prejuízo estimado em mais de 800 mil reais. Segundo a Polícia Civil, Vanessa Marega é investigada por aplicar golpes na internet ao anunciar produtos abaixo do preço e não realizar a entrega. Foram identificados mais de 80 vítimas só em Anápolis. 8 horas e 54 minutos para mais aqui no Mais Goiás. Grupo de hack invade site da Prefeitura de Morrinhos com mensagem e ameaça contra Lula, Caiado e Moraes. É isso. Martim... mais aqui. Muito bem, para as últimas na região sul de Goiás.
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0: 8 horas e 54. Para as últimas aqui da região sul. E nós temos aqui. Vamos lá, Polícia Civil. Nós temos aqui da Polícia Civil. Bom, até o presente momento, se teve aqui no site, não divulgou. Itumbiara News. Nós temos aqui no Itumbiara News. Vamos lá. Também tá virando só um grupo de propaganda, né, rapaz? Acidente registrado nessa quinta-feira. É um acidente ontem registrado na manhã de ontem, na GO-419, conhecida como Estrada do Santa Maria. Segundo as primeiras informações, uma carreta carregada com cana-de-açúcar perdeu o controle da direção, saiu da pista e caiu em um córrego às margens da rodovia. As circunstâncias que provocaram o acidente ainda são desconhecidas e deverão ser apuradas por a equipe da usina que estão no local. Né, estiveram no local para fazer, então, as averiguações. Mira da Lei. E o que nós temos aqui no Mira da Lei? Vamos lá. Também fala desse acidente. Fatos policiais.

Honda 190. Grupo Alferes de ontem. A Polícia Civil prende em flagrante por receptação de celular roubado. Coordenado pelo delegado Irineu, Passarini efetuou na tarde de ontem a prisão em flagrante de um homem de 47 anos de idade investigado pela prática do crime de receptação após localização de um aparelho celular roubado nesta cidade. Segundo informações, as investigações tiveram início a partir da apuração de um roubo ocorrido no dia 23/6, nas proximidades do setor Santos Dumont, em Itumbiara, ocasião em que foi subtraído, mediante violência, um smartphone Samsung Galaxy A55 5G de cor azul escuro. No curso das diligências investigativas, policiais civis do GEPATRA obtiveram êxito em identificar o atual cadastro vinculado ao aparelho subtraído, o que permitiu a localização do imóvel onde o celular estava. Diante disso, a equipe se deslocou ao endereço situado no setor Maria Luísa Machado, aonde encontrou o investigado na posse do direto do bem. Durante a abordagem, o conduzido afirmou que havia adquirido o aparelho há cerca de 20 dias em um bar de uma pessoa desconhecida pelo valor de R$400. Sem saber informar quem seria o vendedor nem a forma de pagamento utilizada, após conferência técnica dos identificadores do aparelho, os policiais constataram que se tratava do mesmo celular roubado na ocorrência anterior registrada. Diante da recuperação do objeto e das circunstâncias da aquisição, a equipe policial realizou a condução do suspeito à sede do GEPATRA, onde foi lavrado um auto de prisão em flagrante pelo crime de receptação previsto no artigo 180, cuja pena chega a 6 anos de reclusão. O aparelho celular, avaliado em aproximadamente R$ 1.700, foi formalmente apreendido e será submetido a procedimentos legais cabíveis a fim de subsidiar a continuidade das investigações posterior e restituição à vítima. O autuado foi recolhido ao presídio local, onde permanece à disposição do Poder Judiciário. O barato tem hora que sai caro, né, mano? 8:57. Este foi o resumo das ocorrências registradas nas últimas 24 horas em Itumbiara, em Goiás, no Brasil e também no mundo. Bom dia!

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1: 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Nova Paranaíba e a hora certa.
2: 9 horas.
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1: São 9:01, chegando aqui na Paranaíba com os classificados. O residencial Vila Vida convida amigos para da terceira idade e grupos de convivência para participarem do forró nesta sexta-feira, dia 24, a partir das 13 horas. Participem. Desapareceu uma cadela Shih Tzu, cor branca, que atende pelo nome de Pérola, nas imediações lá do supermercado Lucas, do bairro Nossa Senhora da Saúde. A cadela está em tratamento médico e pede quem encontrou entrar em contato pelo telefone 649-9208-2009. Repetindo, 649-9208-2009. Pois a cadela é de uma criança que está chorando muito. São 9:02 agora, né? Tem mais classificados aí? Daqui a pouco, então, às 9:40, né? 9:10 tem mais classificados aqui na Paranaíba.
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2: 9:02.
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8: Bom dia para você do signo de Áries, Touro e Gêmeos aqui no Show da Manhã, 21/3 a 20/4. É você, Áries. Então, sextou com ótimas energias para sair por aí, curtir a vida e esquecer os problemas, viu? À tarde, curtir a família até resolver algumas coisas em casa. Será mais fácil depois, é só aproveitar. Lidar com pessoas em geral, inclusive que mora longe, ajuda a movimentar as coisas no serviço. Ainda vai sobrar criatividade para mostrar suas ideias, mas as tarefas de rotina talvez se desenrolem melhor à tarde, ainda mais se trabalha em casa, viu? No amor, altas doses de carinho e bom humor deixa tudo mais leve com quem ama. Olhe mais ao seu redor se você está sozinho ou sozinha. Número 05-2349, a cor do dia é preto. Alô, Touro, 21/4 a 20/5. Olha, o astral sinaliza algumas mudanças hoje, inclusive em casa, e as estrelas enviam boas energias para curtir a família. Mercúrio e Vênus trocam leitos à tarde e destacam seu lado descontraído, sinal de que vai fechar o dia com o astral lá em cima. É um bom dia para fazer uma correção de rota e na carreira, fechar um negócio lucrativo e tentar algo diferente no trabalho. Ouça sua intuição, assim deve lidar melhor com as tarefas mais complicadas. No amor, a chance de cair de amores por alguém à primeira vista. O desejo promete incendiar os momentos de intimidade à noite. Oh! Números 4408 e o 06, e a cor é verde. Alô, Gêmeos, 21/5 a 20/6, bom dia. Olha, a sexta fica mais divertida se afastar a solidão. Procurar a companhia de pessoas que gostam do mesmo gosto seu. Aproveite para conhecer gente nova e se divertir e até embarcar em uma viagem. Explore sua habilidade para lidar com as pessoas em uma parceria, tem tudo para ser um sucesso. Com Mercúrio e Vênus se entendendo ao

0: seu bolso sai ganhando à tarde, viu? Quem trabalha em casa tem tudo para brilhar. No amor, será mais fácil conhecer gente nova e um ficante pode ser promovido para algo mais de companheirismo. Altas doses de carinho e um bom papo deixa a vida a dois mais gostosa. Números é o 480337 e a cor do dia é amarelo ouro. Pra você, meu amigo, minha amiga, bom dia!
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0: Invadiu o site oficial da Prefeitura de Morrinhos na noite desta quinta-feira e publicou mensagens contra o presidente Lula, o ex-governador de Goiás, Ronaldo Caiado, e o ministro do Supremo Tribunal Federal, Alexandre de Moraes. Os ataques semelhantes também teriam atingido o sistema em municípios no Tocantins e em São Paulo. A invasão foi reivindicada por um grupo identificado como BL33DR0T e o conteúdo institucional do município foi substituído por uma página com mensagem política, acusações sem provas contra autoridades e ameaça de divulgação de dados. O estado de Goiás, a quantidade de mortes violentas intencionais recuou 12,7% em Goiás em 2025 em comparação com o ano anterior, 24. Segundo dados divulgados nesta quinta-feira, em todo o país, a queda foi de 8,2%. Por outro lado, o número de registro de tráfico de drogas em Goiás cresceu 8,4% no mesmo período, de acordo com os dados elaborados pelo Fórum Brasileiro de Segurança Pública. O crescimento, porém, ficou abaixo da média nacional, que registrou um avanço de 18,5% em relação ao tráfico de drogas. Em relação ao número de feminicídios, Goiás registrou um aumento de 4,3% em 2024 para 25%, enquanto o Brasil avançou 4% no ano passado. Foram 59 vítimas no estado, o que representa uma taxa de 1,6 mortes por 100 mil mulheres. 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Última, a Receita Federal libera nesta sexta-feira, a partir das 10 horas agora, a consulta ao terceiro lote de restituição do Imposto de Renda 2026, que vai contemplar 2 milhões e 700 mil contribuintes. O dinheiro vai ser depositado em 31 de julho na conta ou chave Pix informada na declaração e o fisco vai desembolsar cerca de 4 bilhões e 600 mil reais. Para saber se vai receber, o contribuinte deve acessar o site da consulta da restituição, informar o CPF, data do nascimento, o ano da entrega da declaração, por exemplo, ano exercício 2026, neste caso. O seu repórter Paranaíba estará de volta em uma hora. Um abraço a todos e até lá!
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3: 9 horas e 10 minutos.

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1: É o show da manhã, é o show da alegria no seu rádio pra você. Bom dia, 9 horas e 15 minutos aqui nesta sexta-feira maravilhosa. 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
2: Bom dia, meu querido Gesmar. Bom dia aos ouvintes da Paranaíba. Prazer imenso estar aqui com você. Tempo voando, sexta-feira
1: pois
2: chegando.
1: Rapaz.
2: Vi aqui ontem, era sexta-feira da semana passada.
1: Já tá acabando.
2: Acordei
1: mesmo.
2: Hoje, é a sexta-feira dessa semana. Por isso que a gente vai branqueando os cabelos, demais, o tempo vai passando,
1: né?
2: Não é? É? Tá voando, mas estamos aqui firme.
1: Graças a Deus, né? Pra falar, como é que foi essa semana do Torra Torra aí?
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1: 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E o Mengão? 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
0: Mengão começou
1: volta.
0: Bem. A alegria do Brasil voltou.
1: Voltou.
0: É o Campeonato Brasileiro, é a Libertadores, a Copa do Brasil. Enfim, os campeonatos agitando, né, o coração da população. Então, o pessoal vem aí de uma ressaca de Copa do Mundo, mas devagarzinho o negócio já vai engrenando. E começou do jeito que terminou antes da Copa. É o Flamengo batendo e o Vasco perdendo.
1: Será que o Ancelotti viu o Pedro ou não?
0: Brincadeira, né? Ele foi muito infeliz ali naquela convocação.
1: Nossa senhora.
0: Né? Eu acho que a gente é flamenguista, a gente torcia pro Pedro. Da mesma maneira também, que eu acho que ele
1: todo
0: foi infeliz,
1: mundo,
0: né? Em ter levado o Alexandre, até mesmo o Danilo.
1: Danilo.
0: Podia ter, né? Mas os dois não estão jogando no Flamengo. Aí vai para a seleção brasileira. Eu acho que seleção brasileira é momento, seleção brasileira...
1: É quem está melhor.
0: Quando monta a seleção brasileira, não importa a origem do atleta, qual time que ele veio. Né? Se ele veio do Vasco, se ele veio do Flamengo, se ele veio do Palmeiras, não. O importante é que a partir do momento que monta uma seleção brasileira,
1: que ele representa,
0: tira o uniforme,
1: né,
0: do clube e veste a amarelinha. Vestiu a amarelinha, os brasileiros têm que apoiar, têm que aplaudir, têm que dar a mão.
1: Independente, né?
0: E eu estou acreditando muito na renovação da seleção brasileira.
1: Ele vai ter que chamar agora, é o próximo amistoso.
0: É, né? O grande momento, né, de botar essa garotada para jogar. Já

0: montar uma base. Antigamente, a seleção brasileira, todo mundo conhecia os 22 jogadores.
1: Uhum.
0: Eram os 11 titulares e os 11 reserva. Hoje não, cada convocação é uma lista. Então tem que ter...
1: É um nome diferente.
0: Tem que ter um grupo definido, trabalhar esse grupo, para ter condição de conseguir melhoras na frente. Uma coisa você põe na cabeça. Eu acredito que o Brasil cresce e a Argentina, agora que aposentou o Messi, com certeza vai despencar.
1: Vai dar uma descida, né?
0: Exatamente.
1: Bora lá então, para domingo tem Flamengo e São Paulo, domingo, né?
0: Flamengo e São Paulo, é a reabertura do segundo turno, dizendo sempre que o Flamengo ainda tem um jogo do primeiro turno, né? Que é contra a Chapecoense, só que agora no Maracanã. Lá em Santa Catarina, o Flamengo ganhou de 4-0. Agora tem o jogo que está atrasado, é um jogo no Maracanã. É a oportunidade que o Flamengo tem de pegar os 7 pontos do Palmeiras e passar para 4. Tá?
1: Essa
0: e o campeonato seguir. Mas enquanto não vem a Chapecoense, que vem o São Paulo. Perdemos para o São Paulo no primeiro turno, mas agora nós vamos dar o troco.
1: E o São Paulo vem de derrota, né? De virada.
0: mas não vai virar em cima, né, do Flamengo, não. Agora o bicho vai pegar.
1: É com nós, né?
0: Exatamente.
1: Senhor Orlando, um abraço, bom final de semana.
0: Para vocês aqui na rádio, para os ouvintes da Paranaíba, para a população de Itumbiara e região. Que tenhamos todos aí um excelente final de semana, muito abençoado pelo Papai do Céu.
1: Amém. Valeu, meu irmão. Um abraço. São 9h22 aqui no Show da Manhã. Bom dia!
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5: 9h22.
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8: 9h24, 9h24. Vamos agora de volta com os classificados aqui pela sua Nova Paranaíba. 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Vamos lá então, portanto, o anúncio errado aqui. 9h25, 20h25, vende-se um armário para pia de banheiro, seminovo. Vende-se também uma pedra de mármore preta de 1 metro de comprimento com a cuba branca em cima nova. Vende-se também 45 de sacos de argamassa uso interno. Vende-se também duas prateleiras de madeira medindo aí, portanto, 2,5 por 2,5. Preço de ocasião. Vende-se 6 lustres de decoração. Vende-se 5 lampiões de decoração. Interessados, tratar no 064-98120-2912. 9h26 agora, vende-se uma panela de alumínio

0: embutido, tamanho 60. Vende-se também um micro-ondas Consol 20 litros, cor prata, R$ 190. Vende-se uma mala de viagem com rodinhas, seminova, R$ 110. Vende-se um bebê conforto, valor R$ 100. Vende-se um microfone sem fio, valor R$ 250. Vende-se uma cadeira giratória com rodinhas, valor R$ 100. Vende-se uma banheira com suporte, valor R$ 150. Interessados, tratar no 64-9267-0465. Repetindo, 64-9267-0465. 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Portanto, vamos lá então. Hoje, 24, sexta-feira. Daqui a pouco eu tô de volta com mais classificados aqui no seu show da manhã. Agora, na sequência, Câncer, Leão e Virgem, no show da manhã.
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3: Muito bem, Câncer, Leão e Virgem, bom dia para você de Câncer, 21 do 6 a 21 do 7. Olha, as estrelas avisam que vai sobrar serviço no seu colo hoje. Talvez tenha que ralar dobrado logo cedo, mas vai dar conta das tarefas até o final do expediente. As finanças contam com a proteção das estrelas e o momento é favorável para negociar um aumento. Há sinal de boas energias e pode sobrar disposição para se exercitar. Preste atenção ao seu corpo e procure um médico se for necessário. No amor, Mercúrio e Vênus trocam leites, o que ajuda a se aproximar de alguém com uma boa conversa e uma dose extra de confiança. O romance fica mais leve. Números é o 27, 16, 25. E a cor do dia para vocês é cereja. Bom dia para nós, Leão, 22 do 7 a 22 do 8. Para você que está fazendo aniversário hoje, bom dia, parabéns, viu, leoninos? A chance de se destacar e alcançar sucesso no que fizer hoje, já que conta com a sorte ao seu lado, só não vale exagerar, viu? Criatividade, boas ideias e trabalho em equipe são a chave para dar conta do serviço nesta sexta. As coisas devem se desenrolar melhor logo cedo, mas Mercúrio e Vênus se entendem e sinalizam ótimas vibes para as finanças à tarde. Também pode até entrar um pix que não esperava, viu? No amor, você vai brilhar muito na paquera e nada atrapalha o seu sucesso com a pessoa amada. Essas boas energias também se estendem para o romance. Olha! Números 38, 47, 18 e a cor do dia para nós é prata. Virgem, 23 do 8 a 22 do 9, bom dia. Os relacionamentos com o pessoal de casa está protegido. Tire um tempinho para dar aquela geral em casa e resolver o que estava pendente e até fazer conserto. Mercúrio e Vênus sinalizam boas energias para os amigos se envolverem mais na sua vida. Então reserve tempo para o pessoal mais tarde, viu? Quem trabalha em casa vai dar um show hoje, mas as tarefas do dia a dia também fluem sem grandes surpresas. Já no amor, curtir o seu canto na companhia do par ajuda a reforçar os laços. A paquera pode oscilar, mas os amigos dão uma mãozinha. Números é o 61, 25, 34 e a cor é azul. Bom dia!
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4: 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E a hora certa.
5: 9:30.
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0: Esse é o Show da Manhã. Bom dia para você, com muita alegria, da sua Nova Paranaíba. São 9 horas e 41 minutos desta sexta-feira. Chega de canseira, né? E aí, dona menina, bom dia. Deixa eu botar esse negócio um pouquinho pra cá pra você aí, melhorou? Fica legal.
1: Bom dia, meu amigo.
0: Sextou, né?
1: Da melhor forma possível, graças a Deus. Como é que você está?
0: Eu bem, graças a Deus, fechando a semana com chave de ouro.
1: Amém, amém.
0: Fechando um século, né?
1: É?
0: É, não, na próxima sexta.
1: Você tá brincando. Ah, e o bolo? Vai ter o bolo? Vai ter churrasco?
0: Estamos esperando aí. Estamos organizando, dependendo dos amigos.
1: Olha, pode me convidar, que eu fico aqui na sexta-feira de bobeira mesmo.
0: Bora,
1: né? Não,
0: Thaís, então,
1: a gente aceita o convite, viu?
0: Bora festejar, então. 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
0: Dá um estímulo pra gente levantar e.
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0: Paranaíba, quem falou, Vitória, eu não faço nada sem o meu radinho do lado, o tempo inteiro, ouvindo o Gesmar.
1: Que legal, que bom, hein? Parabéns ao Valdete.
0: Valdete Vicente. Ah. E aí eu também tenho mais alguns abraços especial para Rosa Maria, que foi com a dona Maura também.
1: Ah, sim.
0: Um abraço para vocês duas, participaram até do nosso flash.
1: Justamente.
0: Ao vivo lá, né? Então, um abraço, minhas queridas.

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1: tchau.
0: Mais.
1: 9:49 aqui no Show da Manhã. Bom dia.
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4: 9:49.
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6: Estou de volta, 9:50, 9:50 na sua manhã de sexta-feira. Hoje 24, né? Hoje 24 de julho, né? Sextou por aqui. Vamos lá e eu trago para você os classificados aqui pela Nova Paranaíba a 94.7. 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

0: 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Desapareceu uma cadela Cheetos, preta com branco, que atende pelo nome de Pérola, nas imediações do supermercado Lucas do Nossa Senhora da Saúde. Essa cadela está em tratamento médico e pede quem encontrou ou encontrar entrar em contato pelo 64-9208-2009, pois a cadela é uma de uma criança que está chorando muito. 9 horas 53 minutos, 9h53. 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Vende-se 6 lustres de decoração. 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Interessados, tratar no 64-981-20-2912. 9 horas 53 minutos. Agora tem pra você. Agora, vamos, Jasmar, com o nosso querido horóscopo. Libra, Escorpião e Sagitário.
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3: Muito bem, Libra, Escorpião e Sagitário, bom dia para vocês. Alô, Libra, 23 do 9 a 22 do 10. Olha lá. Seu lado sociável e animado promete animar esta sexta. Sua habilidade para conversar e ajudar a fechar a semana de maneira mais leve e divertida. Você também estará mais popular nas redes sociais. Mostre seu charme nos encontros e com os amigos. Raciocínio rápido e habilidade para lidar com várias tarefas ao mesmo tempo ajuda a deixar tudo em dia. Mercúrio e Vênus dão um gás tanto na sua vida profissional à tarde, viu? Agora no amor, tá na pista, tá sozinho, sozinha? Isso deve mudar rapidinho se der uma circulada por aí. Um astral leve deixa a vida a dois bem melhor, viu? Números é o 180927 e a cor do dia pra vocês é cinza. Alô, Escorpião, 23 do 10 a 21 do 11, bom dia! Olha, assuntos ligados a dinheiro seguem em alta nesta sexta. Com vibes pra lá de positiva, a chance de fechar um bom negócio, comprar algo para casa ou negociar um aumento. O dinheiro deve entrar, mas será proporcional ao seu esforço no serviço. Coloque as mãos na massa e faça a sua parte. Mercúrio e Vênus protegem uma viagem, passeio ou reunião com os amigos. A diversão está em alta mais tarde, viu? Agora no amor, sair da rotina ajuda a trazer um brilho extra no romance ou aumentar suas chances na paquera. Mas a possessividade segue em alta. Números é o 150826 e a cor do dia para vocês é marrom. Alô, Sagitário, 22 do 11 a 21 do 12, bom dia! Vai sobrar confiança para tomar a iniciativa no serviço e defender suas ideias. Com Mercúrio e Vênus sinalizando transformações positivas para sua vida profissional, fica mais fácil tentar algo novo ou até arriscar uma nova carreira. O período da manhã começa agitada da melhor maneira possível e o contato ou viagem a lazer pode cair bem para animar essa sexta. Se surgir uma oportunidade, agarre sem pensar duas vezes, viu? Agora no amor, bom humor e atitude romântica são a chave para curtir cada momento com quem ama e a chance de se dar bem na conquista, viu? Números é o 59, idade de Cristo, 3305 e a cor do dia para vocês é bege. Bom dia!
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3: Olha, uma discussão com um suposto Pix não concluído terminou com uma denúncia de ameaça de morte e uma tentativa de agressão em uma farmácia

0: De acordo com a Polícia Militar, o caso aconteceu na tarde de ontem e envolveu o dono do estabelecimento e o motociclista por aplicativo, que apresentaram versões diferentes sobre o ocorrido. Segundo o relato do comerciante, o entregador foi até a farmácia para retirar um produto. Ao verificar o sistema, o proprietário constatou que a transação via Pix não tinha sido efetuada. Quando informado sobre o problema, o motociclista teria reagido de forma agressiva, fazendo ameaças de morte e até prometendo retornar ao local, acompanhado de outras pessoas. O empresário afirmou que, diante do risco percebido, pegou uma barra de ferro para se defender. Por outro lado, o entregador contou uma história diferente aos policiais. Ele alegou que foi o dono do estabelecimento que iniciou a agressão, avançando para uma sua direção, segurando uma barra de ferro. O jovem afirmou que conseguiu se afastar a tempo, mas o comerciante irritado derrubou sua moto no chão e passou a fazer uma série de xingamentos. Uma advogada, Arina Campbell Pena, foi presa em um resort durante uma operação da Polícia Civil de Goiás. Ela é suspeita de se apropriar de dinheiro de clientes que contrataram para ingressar com ações de revisão de financiamento de imóveis. Segundo consta a Polícia Civil, o prejuízo causado em 17 vítimas identificado até o presente momento, que chega a em torno de R$ 650 mil. 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Pelo quinto ano seguido, o Flamengo fechou o primeiro turno do Brasileirão com as melhores médias de pagantes, como a média de mandantes, com 53.700 pessoas por jogo. Ou 8 partidas todas no Maracanã, o rubro-negro, atual vice-líder do Brasileirão, vendeu em torno de 456.335 ingressos, correspondente a 10% do público pagante total da Série A. Segundo a melhor marca, pertence ao Corinthians. O seu repórter Paranaíba estará de volta em uma hora. Um abraço a todos e até lá!
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2: 9:59.
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0: Vamos lá. Bom dia, dona menina da beleza. Tudo certo com você nesta sexta-feira? Bom dia,
1: sextou! Bom dia, Gesmar! Bom dia a todos os ouvintes da Rádio Paranaíba! Feliz dia de hoje, meu povo!
0: Tem muito tempo.
1: Sextou! Olha só como é que eu tô!
0: Eita, nós, hein? Bora pra essa sexta-feira maravilhosa.
1: Oh, pior que essa tá semana bombando. Não tem nem o que te motiva a trabalhar, né? Porque feriado agora,
0: só em setembro agora. E eu acho que nem setembro, acho que é só em setembro
1: não,
0: mesmo.
1: Não, 7 de setembro, né?
0: Dia 7 de setembro, dá em que dia?
1: Hã? Se brincar no domingo.
0: Para a sorte! Ah, 7 de setembro, dá numa segunda-feira,
1: Aí vai ser bom,
0: tá bom demais.
1: Agora agosto, só agosto de Deus.
0: Não, agostão é o agostão do vento, o agostão da poeira.
1: Mas tá bom, a gente tá com saúde.
0: A Deus.
1: O resto a gente dá um jeito, né, Gesmar?
0: Tô preocupado com o feriado, não.
1: Também não.
0: Boa,
1: tô
0: bora.
1: Preocupada com as minhas férias, meu
0: pois
1: amigo.
0: É,
1: tá longe demais.
0: Xalá.
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2: 10 e

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2: 10 horas e 12 minutos.

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0: Tô de volta, 10 horas 20 minutos, 10 e 21 na sua manhã de sexta-feira. 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Desapareceu uma cadela Cheetos preta com branco que atende pelo nome de Pérola nas mediações do supermercado Lucas do bairro Nossa Senhora da Saúde. É uma cadela que está em tratamento médico. Pede quem encontrou ou encontrar, entra em contato pelo 64-9208-2009. Pois a cadela é de uma criança que está chorando muito, está tristinha aí, né, por conta do cachorrinho. 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O Residencial Vila Vida convida amigos da terceira idade e grupos de convivência para participarem do forró nesta sexta-feira. Hoje, dia 24 de julho, a partir das 13 horas. Daqui a pouquinho tem um forró para a galera sacudir o quadril. 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É WhatsApp e ligação. 10 horas 25 minutos, 10h25 na sua manhã de sexta-feira. Agora, na sequência, tem Capricórnio, Aquário e Peixes no Show da Manhã.
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3: Muito bem, Capricórnio, Aquário e Peixes, bom dia para vocês. 22 do 12 a 21 é você, Caprica. Bom dia. Olha, vale a pena agir com cautela logo cedo, viu? E tem mais algo a fazer em alguns ajustes na rotina para ser ampliado. O seu sexto sentido apita, investigue melhor antes de descartar um pressentimento, uma compensação, o astral melhora ao longo do dia e a chance de se relacionar melhor com os outros, inclusive com gente de fora. Embora pinte vontade de isolar em alguns momentos, Mercúrio e Vênus facilitam contatos relacionamentos mais tarde. No amor, se tem alguém, vale reforçar a confiança no outro, depois o bom humor dá as cartas e tudo deve fluir melhor, inclusive na conquista, viu? Números é o 420824 e a cor do dia para vocês é violeta. Alô, Aquário, 21 do 1 a 19 do 2, bom dia. Olha, pode ser divertido retomar o contato e matar a saudade do pessoal, o que tem tudo para animar esta sexta-feira. Bom dia para correr atrás dos seus sonhos. Uma mãozinha dos colegas ajuda a dar conta do serviço logo cedo. Mas retribua na mesma moeda. À tarde, Mercúrio e Vênus ajudam você a mergulhar no trabalho e dar conta de tudo o que cair no seu colo. No amor, a vida amorosa se beneficia desses bons ventos astrais e fica mais leve com direito a uma dose extra de companheirismo. Através de um amigo, pode conhecer alguém interessante se está só.

0: Ó, números é o 06-1643 e a cor do dia para vocês é lilás. Peixes, 20/2 a 20/3, bom dia. Olha, seu lado ambicioso segue em destaque. Você pode garantir o seu espaço na vida profissional, fazer ajustes de rota e até conquistar um aumento. Se precisa mergulhar nas tarefas, não deixe nada que interfira a sua concentração. O astral fica mais leve à tarde com as energias de Mercúrio e Vênus. Além da sorte, também vai esbanjar carisma e pode se aproximar de novas pessoas com facilidade. No amor, o planeta do amor dá uma força e tanto para paquera, emplacar e até virar um compromisso. O romantismo está no ar. Números é o 45, 36 e o 20. E a cor é azul claro. Bom dia!
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0: É o show da manhã, o show da alegria para você. 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Bom dia para você aqui da Nova Paranaíba. 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Oi, você falou comigo? 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Ah, tá, beleza então. Vamos lá então para você aqui no Show da Manhã. Bom dia da Nova Paranaíba. O Adãozinho lá do bairro Paranaíba, bom dia.
2: Bom dia, meu amigo Gesmar Ricardo.
0: Firma não.
2: Adãozinho da Rua 29, do bairro Paranaíba. Eu gostaria de ouvir a música com Renan e Raí, Imperfeitos. E oferecer para todos os ouvintes da Rádio Paranaíba.
0: Valeu, Adãozinho. Um abraço, meu bom. Grande Adãozinho, lá do bairro Paranaíba. Bom dia para você, meu irmão. Bom dia, Marilena do Sebastião de Moura. Bom dia para você. Obrigado. Mais rápido aí, filho. Bom dia, Cláudia. Bom dia, sexta-feira abençoada para todos nós. A Jandira, lá do Jardim Liberdade. A Célia, bom dia para você. Aparecida Vieira, do bairro Paranaíba. O Décio, do Conjunto Santa Maria. A Juliana, o que, que a Juliana tá pedindo aí? Dá uma olhada aí. Vim aqui fazer uma ajuda. Uns pequenos pegou uma virose, diarreia, vomitando. Rapaz, dá uma olhada aí pra gente ver o que, que a gente pode fazer aí. Tá? Bom dia, Gesmar. Bom dia, meu amigo André. Bom dia, Dona Maria Barbosa. Bom dia, Inês no Zenoboja, Edineide no Planalto. A Maria Tardino, bom dia. Willa, bom dia. Beatriz Nascimento, bom dia, Maria Tereza. Bom dia, pois você lê aí pra gente aí, tá bom, meu bom? Bom dia, Márcia, lá do Marulina, bem-vindo. Bom dia, meu amigo Reginaldo, lá na Chácara Alves. Bom dia pra você. Aqui da Nova Paranaíba, 10 horas e 30 minutos ou 10 e meia. Bom dia.
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3: 10 horas e 30 minutos.
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3: 10 horas e 31 minutos.
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0: Gustavo Mioto, senhoras e senhores.
1: Murilo Ruf, senhoras e senhores.
2: Todo mundo tem uma lembrança boa, né? Então vamos cantar assim, ó.

0: Bom demais!
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2: 10 horas 38 minutos, 10h38, chegando mais cedo um pouquinho para fazer os classificados. 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Interessados, tratar no 64-981-20-2912. 10 horas 40 minutos, os seus classificados está de volta logo mais a partir das 13 horas e 30 minutos. E eu estou de volta amanhã a partir das 8h45. 10 horas 39 minutos, continue com o show da manhã.
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3: 10 horas e 40 minutos.
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0: Caiu!
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2: 10:47.
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0: 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Bom dia, deixa eu mandar um bom dia aqui, o Reginaldo. Fala, Reginaldo, bom dia, meu bom.
1: Ô Jesuar, deixa eu te fazer uma pergunta aí. Fala, pergunta essa menina. Porque eu tenho aqui o meu óculos. Só porque ele quebrou a perna. Eles tiram a medida da lente.
0: Tira.
1: E troca de armação aí.
0: Isso, vai lá, meu irmão. 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Obrigado, amiga. Olha lá, ouvindo a gente aqui, a Maria Tereza também, bom dia pra você, obrigado, viu, pela audiência. A Beatriz, o que, que ela disse lá, ou qualquer coisa aqui? Oi, William.
2: Bom dia, bom dia.
0: Bom dia.
2: Pô, manda aí fogão de lenha pra nós, o William Bandeirinha.
0: E ô, meu irmão, bom.
2: Você ganhou um real de desconto na loja Casa Nova ontem. 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Um realzinho só de desconto. Esses descontos desse Orlando aí tá esquisito, tá igual do Lanzudo aí. Tem nada a ver.
0: É o William aí. Bom dia, Maria Tardino. Bom dia pra você aqui no Show da Manhã, 10 horas e 51 minutos. Bora lá nessa, Edineide do Planalto. Bom dia pra você. Eu vou nessa, daqui a pouco eu volto no programa Paranaíba nos Esportes. O Show da Manhã volta amanhã no sabadão, aqui da sua Nova Paranaíba. Bom dia pra você, obrigado pela audiência, pela sua sintonia, dois amores e uma aliança, caçula e marinheiro, depois tem Não Perca a Tua Fé com Rick Renner, aqui no Show da Manhã.

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1: Obrigada, minha boa amiga. 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
3: 10 horas e 59 minutos.

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1: 11 horas e 3 minutos.
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0: Alô, galera, bom dia. 11 horas e 8 minutos no ar a partir de agora. O programa Paranaíba nos Esportes, levando as informações do esporte por Goiás, pelo Brasil e pelo mundo. Acho que é por aqui, viu, já. Nem não, é aqui. Pelo Brasil e pelo mundo, aqui na sua Nova Paranaíba, a partir de agora, levando para você todas as informações. Hoje é sexta-feira, dia 24 de julho, ano 2026. Bom dia para vocês. Bom dia, meu caro Jajá.
1: Bom dia, Zesmar. Grande abraço a você. Um abraço ao Franklin, aos nossos milhares de ouvintes da nossa queridíssima e amada Rádio Paranaíba, mais ouvida do interior do Brasil. Estamos chegando aí, né? Nesta sexta-feira, sextou.
0: Sextou. Com
1: muitas notícias do futebol pelo Brasil e pelo mundo. Campeonato Brasileiro a todo vapor. Tivemos uma rodada ontem, né? O meu Corinthians... Conseguiu fazer 3 gols no Remo no primeiro tempo, depois acomodou e irritando o técnico Fernando Diniz no segundo tempo, o time só tocou a bola, administrou o resultado, acomodou com o resultado, poderia ter aplicado uma goleada no Remo, mas o time jogou recuado no segundo tempo e venceu por 3-0, importante demais esses 3 pontos para o Corinthians, que deu uma subida boa no elevador da classificação do Campeonato Brasileiro. Daqui a pouco a gente fala desses jogos, né? E o tropeço do Botafogo em casa contra o Vitória, 0-0, né? E as vitórias do Flamengo, nós falamos ontem, a goleada de 4-0 na Chapecoense, né? São jogos importantes. E a Inter, que perdeu em casa para o Cruzeiro, falamos ontem também 2-1. Né? Então foram os quatro jogos importantes dessa rodada do Brasileirão. O Corinthians deu uma melhorada.
0: Deu uma na tabela, controlada.
1: Né? Na classificação, mais 3 pontos, subiu lá em cima. Aproximou-se lá dos seis primeiros colocados da galera de cima. Agora vai jogar fora de casa contra o Bahia, vai pegar uma pedreira, jogar contra o Bahia lá na Bahia. Não é fácil, né? Um time muito bom, o time do Bahia. Mas o Corinthians está motivado aí para continuar aí fazendo boas apresentações, está classificado também na Libertadores da América, na Copa do Brasil, e vamos ver o que acontece daqui para frente, né, fera?
0: É isso aí, 11 horas e 10 minutos. Bom dia, Franklin.
2: Bom dia, Gesmar. Bom dia, Jair Rezende. Bom dia aos ouvintes aí do Paranaíba nos Esportes.
0: Muito bem, deixa eu só. Aí, agora sim. 11 horas e 10 minutos. Vamos então já começando o intervalo aí, a gente volta para.
2: Vamos, a gente vai no intervalo, a gente já volta.
0: É pior que eu não tô te ouvindo, viu, Frank?
1: Não tem retorno
0: sumiu, aqui. Sumiu tudo aí. Vamos no intervalo e a gente volta.
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4: 11 horas e 10 minutos.
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8: Muito bem. Muito bem. Voltamos com o nosso programa Paranaíba nos Esportes, né? Daqui a pouquinho nós vamos falar o campeonato, sobre o Campeonato Brasileiro Séries A, B, C, D, Goiatuba, né? Tá bem, hein, Frank? O Goiatuba, né? Conseguindo bons resultados, já está classificado, né, para outra fase do Campeonato Brasileiro, dando muitas alegrias aí ao torcedor do Azulão. Goiatuba que montou um time competitivo, um time muito bom, já há 2 anos vem fazendo boas campanhas, né? Tanto no Goianão como no Campeonato, quanto no Campeonato Brasileiro. A gente fica feliz com isso. Uma cidade muito amiga, com a irmã nossa aqui, próxima cidade de Itumbiara, 50 quilômetros que separam aí as cidades de Goiatuba e Itumbiara, e a gente fica feliz. Uma cidade muito hospitaleira, né? Um pessoal muito bacana, um povo muito bom lá em Goiatuba, pessoal, um povo trabalhador, honesto, ordeiro, né? Um povo realmente alegre, e a gente fica feliz de ver o Goiatuba e ter essa torcida tão entusiasmada, tão fanática como é a torcida do Azulão, né, Frank? Tem conseguido bons resultados, presenteado a torcida com grandes vitórias e a classificação nesse campeonato, que não é fácil, né?
9: Isso. Bom dia, Frank. Grande, é isso aí. O Goiatuba acho que merece, como diz, uma atenção melhor, né, do pessoal da prefeitura lá, né? Exatamente. Com carinho, né, que está fazendo uma grande campanha no Campeonato Brasileiro, né, e elevando o nome da cidade.
8: Sem dúvida alguma, divulgando a cidade, né, pelo Brasil e pelo mundo afora através do futebol.
9: A gente tem certeza que vai dar certo, vai resolver.
8: Não, sem dúvida, a prefeitura também, todas as prefeituras estão em dificuldade, no interior principalmente, foram isso. Muitos cortes de repasse do governo federal, estadual, então isso acaba de certa forma, né, apertando muito as prefeituras e às vezes tem outras prioridades também.
9: Isso.
8: Esperando a hora certa, quando entrar o dinheiro, com certeza a prefeitura vai passar esse repasse.
9: Mas eu creio
8: essa
9: também
8: subvenção
9: que
8: para o
9: Goiatuba. Problema também, né? É assim, a documentação, né? Assim que arrumar a documentação, acho que creio que, como dizia, já está até previsto no orçamento, né?
8: Daí, exatamente.
9: Arrumando a documentação, tiver tudo certinho.
8: É verdade.
9: Cai o dinheiro.
8: Bom, nós temos aqui uma relação de ouvintes nota 10 do nosso programa, são aqueles que ouvem todos os dias, né? Ouvintes assíduos do programa Paraná dos Esportes.

0: Deixa eu dar um alôzinho para eles aqui. O Toninho Leiteiro, meu amigo, Gilmar Servato, relojoeiro da Oficina do Tempo. Ele e sua esposa Andréa, lá na Praça da Bandeira. Grande amigo. João Batista Servato, irmão dele. O João Servato, da Umuarama Volkswagen. Família Servato, família maravilhosa, muito amiga, né? O Eusébio e a sua esposa Eunice, meus ilustres vizinhos lá no Jardim Primavera. Um grande abraço para vocês aí. O Zezinho, sua esposa Joaninha, o filhão Dudu, lá no Rei dos Parafusos. O Orlandinho, caminhoneiro, e o seu filho, que é médico, né? Aqui em Itumbiara. Estão ouvindo a gente, grandes amigos e torcedores do Gigante. O Paulo das Cortinas e a sua esposa e o seu filho, Dr. Clayton, médico também, grandes torcedores do Tricolor. Meu grande amigo Zezé Preto, Zé Preto e a sua esposa, a dona Ismária, lá em Araporã, né? Eles são a voz do noivo da minha neta, da doutora Gabriele, é o Carlos Júnior. Um grande abraço para vocês todos aí. O doutor Marcelo Matheus, doutor Marcelinho, seu filho, a secretária Lidiane, lá na Clínica Life, doutor Eduardo Nicolete, também ouvindo a gente, muito obrigado aí pelo carinho da audiência. Agora são 11 horas e 18 minutos, vamos faturar?
1: Isso, não, ainda não. Não? Agradecer também a Maria da Horta, né?
0: Opa,
1: que tá lá nos ouvindo também.
0: Maria da Horta, em Araporã, né?
1: Isso, em Araporã.
0: Grande
1: meu
0: ouvinte,
1: amigo
0: nossa.
1: Marcelo, lá do Gás Mussurana, também o Hélio da Rua Leopoldo de Bulhões, na sintonia.
0: Então, a gente fica feliz de ver essas pessoas aí que realmente acompanham o futebol e prestigiam a nossa Rádio Paranaíba.
1: Isso,
0: né,
1: o Edson Frank? Gonçalves também, né?
0: Edson Gonçalves, o poeta, o Lanzudo lá da Equipe Calçados, o Regis, a sua esposa lá na Fazenda, curtindo o nosso programa, doutor Nilson Freire, meu grande parceiro, Jander Carvalho, lá da TV Diário de Itumbiara, um abraço para vocês também.
1: E agora, Jair, pois não? Inclusive o Lanzudo colocou até um sistema de som no escritório dele lá, só para ouvir a Rádio Paranaíba.
0: Pois é, rapaz, já pensou? Esse é um ouvinte especial.
1: Esse é um ouvinte nota 10.
0: Grande amigo de longas datas e além do mais, ele comunga muito também com você, né? Ele é torcedor do Vasco da Gama.
1: Isso, meu, como dizer,
0: é o clube do coração de vocês.
1: Time.
0: É, são parceiros aí, torcedores da mesma equipe do Vasco da Gama.
1: Sofredor, que sofrendo muito aqui, mas
0: é um gigante do futebol brasileiro, né? Sem dúvida alguma, o Vasco é um clube gigante, com certeza passa, todo clube passa por más fases, né? Por momentos difíceis, mas isso aí será superado.
1: Como diz, o Vasco passou por bons momentos nos anos 90,
0: exatamente,
1: né? 97, 2000, 2000 e pouco.
0: Tem uma
1: depois
0: grande torcida.
1: Depois deu uma caída,
0: né?
1: Mas vamos se levantar de novo.
0: Vai, com certeza. Com certeza, não tenha nenhuma dúvida.
1: E
0: agora, oi, pois não, Franklin?
1: Agora tem a matéria aqui do amigo do Atlético Goianense, né? Que venceu o Cuiabá ontem de
0: 1-0. Pois é, rapaz, eu ia falar sobre isso. Vamos destacar então os clubes goianos, começando aí pelo Atlético, que conseguiu uma façanha que a gente não esperava, né? E é a segunda derrota do Cuiabá, uma fora de casa e agora em casa para o Atlético. Fala aí sobre esse jogo, Franklin.
1: É isso aí, Jair, com gol de Bruno José no segundo tempo, a equipe Goiânia fica a 2 pontos do G6 e o time mato-grossense completa 3 jogos sem vencer. O Atlético Goianiense venceu o Cuiabá por 1-0 na Arena Pantanal pela 19ª rodada da Série B do Campeonato Brasileiro. Com o resultado, o time goiano se aproxima do G6, enquanto o Cuiabá completa 3 jogos sem vitória na competição. No primeiro tempo, o Cuiabá criou boas oportunidades e buscou pressionar o adversário, mas o Atlético conseguiu controlar as ofensivas da equipe da casa e manteve o placar zerado. Na segunda etapa, Guilherme Lopes cruzou para Bruno José, que havia entrado no intervalo, anteciparam o lateral Marlon e marcaram o único gol da partida, garantindo a vitória do time goiano. Após sofrer o gol, o Cuiabá tentou aumentar a pressão com mudanças na equipe, mas não conseguiu transformar o volume ofensivo em chances claras de gol. O Atlético Goianiense soube administrar a vantagem e assegurou os 3 pontos fora de casa.
2: É, rapaz, e o Watson tá empolgado com o Atlético agora.
0: Ah, mas precisava dessa vitória, até porque o Atlético já havia tropeçado em casa, empatado em casa, precisava de um resultado positivo fora de casa. Esses times goianos, eles surpreendem, né?
2: É.
0: De vez em quando surpreendem assim positivamente, de vez em quando negativamente. Mas dessa vez o Atlético surpreendeu positivamente, venceu o Cuiabá, que é um time, apesar de estar na Série B, mas já esteve na Série A o ano passado, fez boa campanha, depois no último ano acabou caindo novamente para a Série B, o ano retrasado, fez boa campanha, depois caiu, se desfez de alguns dos seus principais jogadores em 2023, 24, né?
2: Isso.
0: Inclusive cedendo aquele volantaço lá para o Corinthians, que era uma das atrações do Cuiabá, desfez de alguns jogadores importantes, mas agora está numa situação ruim, já vem de 3 derrotas o Cuiabá e o Atlético não tem nada com isso, né, Fera?
2: Foi lá e fez.
0: Venceu o jogo, somou mais 3 pontos, melhorou a sua posição na classificação geral da Série B.
2: 11 horas e 22 minutos e ontem, Jair, quem foi campeão ontem brasileiro sub-20 foi a equipe do Goiás, rapaz. Aí o Goiás

0: Goiás é campeão do Campeonato Brasileiro Sub-20 ao empatar em 1-1 no tempo regulamentar no estádio Presidente Vargas lá em Fortaleza. O Verdão derrotou o Ceará por 11-10 na cobrança de pênaltis e levou a taça nacional para a casa, trouxe para Goiás.
1: 1-1 no tempo normal. Veja o quanto é importante uma conquista dessa aí, porque são jogadores jovens, sub-20, uhum. São jogadores que têm um futuro muito promissor pela frente, né? E que, é claro, o Goiás está apostando exatamente nesses jogadores que, num futuro muito próximo, eles vão servir a seleção, o time principal do Goiás.
0: Isso.
1: São jogadores de altíssimo nível. Se é campeão brasileiro, passou pelas grandes equipes do futebol nacional para, uhum, chegar a uma final, conseguiu essa vitória apertada nas penalidades. Quer dizer, temos que dar os parabéns aí às categorias de base do Goiás, que sempre o Goiás foi um time muito organizado, né? Sempre nessas dá muita partes. Assistência. Eles tratam lá, desde as categorias dentro, uhum, de leite,
0: isso,
1: 5 aninhos, 6 aninhos, né?
0: Categoria
1: tampinha.
0: É.
1: Até a última categoria, que é sub-20, sempre, né, de uma maneira assim como se tivesse o mesmo status da equipe profissional. Tem, uhum, médico, departamento médico,
0: tem
1: tratamento odontológico, convênios para as crianças, né, convênios com escola, com colégio. Quer dizer, isso é maravilhoso.
0: Tem, então, parabéns ao Goiás. Tem que ter boas,
1: exatamente,
0: notas.
1: Exatamente. Não, se não tiver, não fica.
0: Se tiver
1: lá
0: disciplina, não fica.
1: São requisitos que exigem, a diretoria do Goiás exige desses atletas, né? É por isso que os pais realmente acreditam e confio nessa equipe do Goiás, porque tem um trabalho de base muito bem feito, muito sério, com muita responsabilidade, e dá bons frutos. Está aí o Goiás, campeão brasileiro. Não é campeão goiano, não, é brasileiro, campeão nacional sub-20. Parabéns ao time esmeraldino, né, Fera?
0: Isso mesmo, 11 horas e 24 minutos da Serrinha do Goiás para o Alto do Universitário lá em Goiânia, no Vila Nova, encerra o primeiro turno da Série B. Invicto em casa, hein, rapaz? Ó, Tigrão, rapaz.
1: Em casa ali é só tunda.
0: Ali é a jaula do tigre,
1: é
0: né?
1: É couro, só couro. Não é só coco, não é só couro.
2: O Tigre segue invicto no ovo, mas tenta quebrar a sequência de 4 derrotas seguidas fora de casa na estreia do retorno contra o CRB. Depois de 19 rodadas, o Vila Nova segue vivo na briga pelo acesso à elite do futebol brasileiro. O Tigre encerrou o primeiro turno da Série B com 34 pontos, somando 10 vitórias, 4 empates e 5 derrotas. Apesar da boa campanha, um dado chama a atenção. Das 10 vitórias conquistadas, 7 foram no estádio Onésio Brasileiro Alvarenga, onde a equipe ainda soma 2 empates, mantendo-se invicta como mandante. O principal desafio para Guto Ferreira e seus comandados tem sido o desempenho fora de casa. Longe de Goiânia, o Tigre acumula 5 derrotas, 2 empates e apenas 3 vitórias. Né? Os triunfos como visitante foram contra adversários que lutam na parte de baixo da tabela. A Ponte Preta, vice-lanterna, o América Mineiro, o lanterna, e o Londrina, o 16º colocado.
1: Quer dizer, os resultados que o Vila teve fora de casa positivos foi contra as equipes que estão lá embaixo também, né? São as equipes que estão
0: brigando de igual para igual com ele, não deu muito.
1: Exatamente, sorte, precisa melhorar,
0: né? Horizontino,
1: né? Precisa melhorar o rendimento fora de casa, começar a buscar pontos fora de casa também, porque não pode confiar, né? De repente dá um tropeço em casa, dá uma zebra, porque futebol, cada jogo é uma história, tudo pode acontecer, uhum, e aí, né, como se diz, acaba novamente caindo naquilo que tem acontecido todos os anos anteriores, né? Chega no final do campeonato, falta 1 pontinho, 2 pontinhos para que o Vila possa alcançar a elite do futebol nacional. Quem está mandando um abraço para você, está assistindo a gente aqui, ouvindo a gente e assistindo, a nossa amiga Darcy, lá do CRAI.
0: Darcy.
1: O Charles e o Douglas, o Lindomar do nosso clube de truco caseiro, ele que é motorista de aplicativo, está ouvindo a gente também, um abraço. E por falar em truco, hoje começa o nosso campeonato de truco caseiro lá na sede da Famóveis, na Rua 11, a partir das 7:30 da noite. São 12 duplas e trios, né? Duplas e trios que estarão em ação hoje no início do torneio, início nosso hoje do truco, a partir das 7:30 da noite. Quero
0: Você
1: mandar um
0: que
1: abraço
0: dia?
1: Aqui. Hoje, todo
0: Você
1: mundo.
0: Joga hoje?
1: É o torneio início do campeonato.
0: Ah, então todo
1: hoje,
0: mundo.
1: Hoje, todas as duplas vão jogar e trios também, né?
0: Uhum.
1: Então, começa hoje o campeonato de 2026. 2025, o Baixote e o Antônio Renato foram campeões, parabéns a eles. Inclusive, nosso
0: Quanto
1: patrocinador
0: tempo?
1: Aqui da Paranaíba Autolates.
0: Quanto
1: não.
0: tempo leva um
1: Vai até o final do ano.
0: 6 meses, mas
1: 6, 7 meses, mais ou menos.
0: É pra chegar
1: um
0: a ser o
1: gostoso.
0: Campeão.
1: É porque aí de volta, né? 3 pontos. É o mesmo critério do futebol,
0: uhum,
1: né? Você joga em casa e fora. Joga um jogo em casa e outro na casa do adversário.
0: Uhum.
1: São 3 pontos pela vitória, 1 ponto pelo empate. E aí, depois tem o octogonal, né? Tem as oitavas, as quartas, a semifinal, pontos corridos. Então, um campeonato muito

0: gostoso, né? É uma família hoje. É o 16º campeonato de truco caseiro de Itumbiara, são 16 anos de muito sucesso e eu tenho muito orgulho de participar dessa família do truco aí, porque é um esporte muito gostoso também. A gente faz, como se diz, por amor, não tem dinheiro envolvido, não tem aposta, não tem nada. É apenas em busca de uma medalha, de um troféu, isso é muito gratificante.
1: Divertir, né, Jair?
0: Exatamente.
1: Quebrar a rotina do dia a dia,
0: isso,
1: né, mano?
0: Olha quem tá também curtindo a gente, é o Cardoso, a Carmen, o Carlos Mar, o Carlos Mar Júnior, o Guilmar lá no Tijolão, muito obrigado, e o Júnior Fiuza, da Fiuza Veículos, lá na Avenida Afonso Pena, loja nova lá, tá lá, todo mitidão, e o Júnior que também é cantor, sabia disso?
1: Ele canta se estica caramba. Aí nas noites aí.
0: Exatamente, e canta todos os gêneros, né? O cara é eclético, é versátil, canta qualquer música, qualquer tipo de música, grande amigo nosso, Júnior Fiuza, um abraço pra vocês aí.
1: Jair, a segunda divisão do Campeonato Goiano vai iniciar neste sábado, amanhã. Estão na disputa 10 equipes e todas já têm os seus comandantes definidos. Dentre os nomes de destaque estão experientes o Wilson Tadei. Lembra do Wilson Tadei?
0: Bom jogador foi, hein?
1: Eu lembro. Ele está no Mineiros. O Emerson Maria, também conhecido do futebol, trabalhou no Vila Nova.
0: Outro cara que foi bom de bola também.
2: Esse Tadei era do São Paulo, né?
1: O Wilson
0: Tadei jogou no São Paulo.
1: Jogou.
0: Muito nome, né?
1: Aham.
0: Uhum. O Wilson Tadeu, bom jogador.
2: Do São Paulo,
1: aí, ó, esse aqui, ó.
0: É.
1: Bom,
0: se
1: aí...
0: Se não tiver enganado, ele era lateral, né?
1: Da equipe de estreia do torneio, São Luís Atlético Clube, o antigo Crixás. O comandante é o Hector Gabriel, é o mais novo na lista, tem 29 anos, o profissional estreia como técnico na carreira, após uma passagem como auxiliar no Goiatuba, no Goiânia, no Cerrado e também no Mineiros.
0: E do futebol, se o cara quiser realmente vencer, ele tem que começar cedo, né?
1: Já tem que ser auxiliar, né?
0: Muito jovem ainda, tem realmente muito futuro, vai fazer, obviamente, estudar bem o futebol, né? Ficar atualizado, fazer os cursos direitinho, porque pode realmente ter uma carreira promissora.
1: Na primeira rodada, Tupi de Jussara e Trindade, Grêmio, Anápolis e Morrinhos, Bom Jesus e Goianésia, Mineiros e Goiânia, São Luís e Rio Verde.
0: O jogo mais difícil desse aí, eu acho que é o Goianésia e Bom Jesus.
1: É.
0: Por quê? Porque o Goianésia já é uma cidade de tradição do futebol goiano, né? Já esteve várias vezes na primeira divisão, já revelou grandes jogadores, Michael lá do Goianésia, já revelou muitos jogadores, é um time que a prefeitura também dá muito apoio, a torcida também apoia muito, com certeza fizeram um time para subir, fizeram um grande investimento, contratou bons jogadores, vai ser um jogo muito bom contra
1: o Bom Jesus do mesmo jeito.
0: Bom Jesus pela mesma forma, né? Também investiu, montou uma equipe competitiva, a gente espera grandes jogos nessa primeira rodada, viu, Fera, da segunda divisão.
1: E olha, os treinadores, o Zé Humberto, bom dia, meu amigo. O Goiás foi. Como é que é?
0: Esse é o novo patrocinador.
1: O Goiás foi campeão da Série B Sub-20, campeão da Série B Sub-20, a equipe disputa a Série A no ano que vem. Não, é só o Campeonato Brasileiro Sub-20 mesmo.
0: Categorias de base.
1: Categoria de base,
0: não é o profissional, não.
1: Não tem a Sub-A, não. Bom Jesus tem o Paulo Chardon, né?
0: Isso.
1: O Trindade tem o Fabrício Carvalho, lembra do Fabrício Carvalho?
0: Paulo Chardon, que é gaúcho, né?
1: Uhum.
0: Fabrício Carvalho.
1: Jogou no Goiás.
0: Jogou no Goiás, grande jogador, jogou no Tumbiara.
2: É que é do Tumbiara, né?
0: Jogou no Tumbiara, Fabrício.
1: O Rio Verde tem o Ito Rock.
0: Ito Rock.
1: O Grêmio Anápolis tem o Tuti Mendes, também conhecido.
0: O Hector Gabriel
1: é o estreante. O Goiânia tem o Emerson Maria, o Goianese o Augusto Fascina. O Tupi de Jussara, o Márcio Ribeiro. O Mineiros, o Wilson Tadei. E o Morrinhos, o Paulo Mendes.
0: Desses jogadores, o que mais tem nome, né, a nível nacional, é o Wilson Tadei.
1: Isso.
0: O Wilson Tadei, sem dúvida alguma, porque já jogou em grandes clubes, né?
1: Uhum.
0: E hoje está treinando aí a equipe do Mineiros. Aliás, o Mineiros é outro que deve ter feito um bom time também.
1: Justamente.
0: Aliás, esse campeonato vai ser muito difícil. Tem cidades que já estiveram na elite do futebol goiano.
1: O Goiânia vem
0: aí,
1: forte.
0: Vem forte, tem o Goiânia, né? Que o Goiânia também, com certeza, deve ter montado uma grande equipe. Então vai ser um campeonato empolgante, vai ser muito
1: bom, emocionante
0: esse campeonato da segunda divisão.
1: 11 horas e 32 minutos, bom dia galera do Esporte da Rádio Paranaíba, um grande abraço, Joãozinho, Senna Auto Center, é flamenguista de coração.
0: Opa, Joãozinho, firme. Grande amigo, né? Tem uma grande empresa em Tumbiara.
1: Jair Rezende, bom dia Gesmar Ricardo, Franklin, estou ouvindo vocês da Rádio Paranaíba nos esportes, o Leandro Mototáxi, Leandro Frete.
0: Opa, alô, um Leandrão, você, um abraço, obrigado pelo carinho, viu? Também ouvindo a gente, o meu amigo Francismar, lá do bar do Francismar, na Avenida JK.

0: Cai ele e meu genro, né? O Franz, que é filho dele, Humberto, né, de Castro, lá funcionário aposentado da Secretaria de Saúde, o Josué, empresário, e a sua esposa Maria Luísa, também curtindo aqui o nosso programa Paranaíba nos Esportes, eles que são ituiutabanos e que moram em Itumbiara já há vários anos, né? Empresário aí da construção civil, ele era proprietário de uma cerâmica, agora tá numa boa, só tá tranquilo, só tá curtindo a vida mesmo, viu, Gesmar? Só gastando um pouquinho daquilo que ele
1: funcionário tem. É funcionário do presidente agora?
0: Tranquilo ali, é. Tá ali tem o Todd, né? Um grande abraço aí, mas o importante mesmo é a amizade, saúde. É o coração, né? É a solidariedade, generosidade das pessoas. Dinheiro é só um complemento para você ter conforto e viver bem. O resto é aquilo que Deus sempre nos deu, né? Aquela amizade que é uma coisa muito importante, é um grande patrimônio que nós temos, sem dúvida alguma. Ouvindo nós também o Ruizinho da Borracha. Ele é sua esposa, rapaz, filho do saudoso Rui da Borracha, que foi presidente do Itumbiara e diretor a vida toda do nosso tricolor e que já está com Deus.
1: Alô, Marquinhos!
2: Bom dia, Gesmar.
1: Bom dia.
2: Jair Rezende.
0: Bom dia, Marquinhos.
2: Gostaria de saber de vocês aí, tá tendo uns boatos aí nas ruas aí que o Itumbiara Esporte Clube, o verdadeiro, o campeão goiano, parece que vai jogar lá em Aluândia. Não, é Joviânia. É, vocês têm alguma coisa a respeito disso aí, Joviânia? Gostaria de saber se aí na rádio aí tem lima de bico pra fazer um remédio.
0: Ué, que o Gesmar controla isso aí pra você.
1: Não, eu vou te falar onde você vai arrumar lima de bico. Vai lá no Jacinto Engenharia, lá tem um pé de lima de bico lá.
0: Jacinto, que é nosso amigo, né?
1: Jarbas, né?
0: Exatamente.
1: Tá.
0: Jairo. Jairo Rodrigues. O Jairo é o dono da Jacinto.
1: Então é,
0: né?
1: O Jairo.
0: É o Jairo, engenheiro. Isso. O Jairo, quando veio pra cá, ele veio do Nordeste. Eu era secretário de esporte do Dr. Lisboa e ele foi secretário de Dr. Lisboa. Eu trouxe ele, colocou ele na Secretaria de Obras, né? E hoje é um grande empresário de Itumbiara. Então, um grande abraço, inclusive, para ele, para o Jairo Rodrigues, ouvindo a gente.
1: Certo.
0: Né? O Marquinho, a notícia que nós temos é o seguinte: é que o Itumbiara Esporte Clube. É o nosso Itumbiara, que hoje está lá com o senhor Reinaldo Júnior. Eles arrumaram um campo de treinamento em Minas Gerais, na cidade de Centralina. Inclusive, tem uma pessoa, um empresário, patrocinando o Itumbiara lá de Centralina.
1: Uhum.
0: Que, inclusive, já pagou todas as taxas da Federação Goiana, né, arrumando a documentação aí para regularizar o Itumbiara para disputar o campeonato da terceira divisão. Agora, campo de jogo, nós não temos ainda nenhuma notícia, não temos conhecimento se realmente... Não sei nem se Joviânia... Tem um estádio apto a sediar jogos do campeonato.
1: Assim, fechado tem arquibancada, tudo, mas eu não tenho esse conhecimento também, não.
0: Uhum.
1: Né? 11 horas e 35 minutos, Celiomar do Jardim Liberdade, não esqueça de mim todos os dias, eu tô ligado com vocês. Bom dia, Celiomar. Valeu, meu bom, lá no Jardim Liberdade. Bom dia pra você, o intervalo a gente volta pra falar de futebol.
3: Tem uma matéria dentro do Goiás, né?
1: Então vai.
3: Diga. O GG prega cautela antes de duelo contra o América Mineiro, lanterna da Série B. Meia afirma que Goiás não pode se apegar à situação do adversário e demonstra confiança no jogo, né? Depois de empatarem 1-1 contra o Sport, o Goiás volta às atenções para o segundo turno da Série B. Neste domingo, o Verdão viaja até Belo Horizonte para enfrentar o América Mineiro, lanterna da competição. Para a partida, o meia GG deixou claro que a má fase e os problemas extracampo do adversário não podem influenciar a postura do Goiás. A gente sabe da dificuldade que o clube deles vem enfrentando, mas não podemos focar nisso nem ficar olhando a tabela. Todos os jogos da Série B são complicados, então precisamos dar o nosso melhor.
1: Tem que ser, né? Tem que dar o melhor mesmo para o Goiás, quiser chegar onde ele quer voltar à primeira divisão. Tem que botar as manguinhas e jogar a bola, né? Botar para cima. 11 horas e 37 minutos.
0: Gesmar,
1: oi, Jajá, você estava atendendo uma ligação.
0: Atendi aqui uma ligação do Lindomar Teodoro, que é companheiro nosso, do nosso grupo de truco, né? Do nosso clube de truco caseiro. Em virtude ontem do falecimento da mamãe de um nosso grande companheiro nosso, o Edson, que perdeu sua mãezinha ontem, foi sepultado ontem em Itumbiara, o torneio início do nosso campeonato de truco foi transferido, adiado para terça-feira próxima.
1: Então a rodada de abertura é terça-feira.
0: Exatamente. Eu quero aqui dar os pêsmos ao Edson, né, nosso grande parceiro, que ontem perdeu sua mamãe. pedir a Deus que tenha a alma dela no reino dos céus, que ela possa lá de cima, junto do pai, viu, Edson? Está intercedendo por você. A gente sabe, eu também já perdi minha mãe, perdi meu pai. Eu sei o quanto
1: é doído,
0: quanto é triste, né? Mas nós temos que trocar o choro pela oração.

0: Vamos rezar pela alma dela, pedir a alma dela que conforte todos vocês nesse momento de muita tristeza e muita dor, porque mãe é uma só, né? Mas ela vai continuar viva nos corações de vocês, da família, de todos nós, né? E se Deus quiser, ela vai estar lá, Deus reservou um cantinho para ela lá no reino dos céus, e ela vai estar espiritualmente sempre intercedendo por nós aqui e confortando todos vocês, tá bom, meu caro Edson? Um grande abraço para você e toda a sua família. Os nossos mais profundos pêsames aqui da família Paranaíba, a você e toda a sua família, tá certo?
1: Muito bem, pois não,
0: grande
1: Frank.
0: Abraço.
2: Ouvindo o nosso programa também, o Edinho do Espetinho, né?
1: Edinho.
2: Mandando abraço para você, Gesmar, Jair,
1: né? Vascaíno.
2: Dia 3 ele vai estar aqui,
1: nosso vizinho. Aqui. Vai ser nosso vizinho aqui,
2: Listo.
1: Então? Vai montar o Espetinho, né, do Edinho aqui, anexo ao posto central.
2: Anexo
1: aqui.
2: Ao posto JB.
0: Vai ficar legal pra gente tomar um lanchinho ali agora,
1: à tarde, né?
0: Fica
1: bom,
0: é um churrasquinho gostoso. O churrasquinho dele é maravilhoso, né?
1: Demais da conta.
0: A Deleivone, Aparecida, o Valdo e o Zezinho lá na Fazenda Mimoso.
1: Opa!
0: Ouvindo a gente também. O Japão, o Marinho e o Baixinho, também a Núbia aqui no posto Texaco da Praça da Bandeira, todos curtindo o nosso programa aqui na Paranaíba. A todos vocês, o nosso abraço. São ouvintes nota 10 aqui da Paranaíba, porque são assíduos, todos os dias estão ligados aqui. 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Muito obrigado a todos.
1: 11:39, um break e a gente volta para falar de futebol pelo Brasil e pelo mundo.
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4: 11:39.

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4: 11 horas e 44 minutos aqui no programa Paranaíba nos Esportes. Meu caro Jair, eu estava passando
5: lendo a
4: aqui
5: notícia aí
4: e trocando uma ideia aqui, torcedor, é o seguinte: a Procuradoria do STJD pede uma suspensão de Vitor Gabriel até o retorno de Gabriel Peck, o atacante do Cruzeiro que fraturou na perna esquerda após a entrada violenta do zagueiro do Inter. E aí cita o dispositivo que permitiria manter o infrator suspenso pelo período de recuperação da vítima.
5: Olha, eu acho muito justo, eu acho que tem que ser punido com os rigores da lei, até porque é muita covardia.
4: E que sirva de exemplo para os outros,
5: né? É muita covardia, um companheiro de trabalho, de profissão, né? Dar uma entrada tão dura como essa, chegar a fraturar a perna do adversário, né? Em um jogo de futebol em que, obviamente, tem que ter o respeito, né? Pelo próximo, pela profissão, o cara vai ficar parado aí inativo muito tempo, e eu acho que realmente é uma punição justa. Tem que punir, principalmente porque foi intencionalmente, uhum, né? Não foi um por acaso, não foi uma dividida de bola, foi uma covardia. O cara já entrou realmente para machucar o adversário, uma contusão séria como essa, eu acho que se o cara tem a culpa, ele tem que ser punido com os rigores da lei, concordo plenamente, tem que aplicar essa suspensão para servir de exemplo.
4: De,
5: né,
4: exemplo.
5: E para que realmente ele sinta na pele, né, o dia que acontecer com ele, aí ele vai ver que realmente é muito triste uma cena como essa aí. Tomara que realmente possam punir ele com rigor.
4: É, 11 horas e 45 minutos aqui no programa Paranaíba nos Esportes, e é isso que eles querem. É, como se diz, ele vai ser o bode expiatório, né?
5: É,
4: vai pagar o pato, para que os outros não fiz, porque, poxa, cara, é covardia, né?
5: Tem que ter que dar o exemplo, não, né? Para que outros jogadores não possam cometer, né? E novamente.
4: O Robin voltou essa semana, eu até estava lendo uma matéria aqui.
5: Uma brutalidade como essa.
4: Ele vendeu uma cobertura dele por 13 milhões. Tem
5: só
4: dinheiro?
5: Só.
4: 13 milhões e o Robinho tá lá preso, lá de boa, lá sossegado, tranquilo.
5: É, mas
4: fala, Reginaldo,
5: tá,
4: bom
5: quem
4: dia.
5: Quem tá preso tá sossegado, não. Você tá louco?
6: Tá tranquilo lá. Ô, dois coisas, deixa eu te falar. Eu tô escutando vocês aí. Vocês falou no mal acabado aí. Aquele menino é da Força Pena. Ó, vê o local da loja dele, Força Pena.
4: Ah.
6: E Jéssica. Esse menino lá tem uma história grande, me contar dele, viu?
4: É
6: uma galinha. Que menino da loja de carro lá.
4: Ah.
6: E amigo há muitos anos.
4: Ah, o Júnior. Você tá falando do
5: Júnior Fiuza.
4: Bom dia, meus amigos. E o Real Esporte Clube vai mandar os jogos aqui no JK. Esse sim é o melhor do Goiás. É o Délio Flamenguista.
5: É
4: torcedor. Aí, ó. Goiás campeão do Campeonato Brasileiro Sub-20 Série B. Ah, tá certo. Ele tá falando que é da Série B. Ah, beleza.
5: É, ué.
4: Aí o Sub-20, eu não entendo dessa.
5: Não, porque tem Sub-20 Série A, né?
4: Eu não sei.
5: Que disputa os principais clubes, Palmeiras. Uhum. Os clubes da Série A tem também o Sub-20 na Série A. E esse aí deve ser Sub-20 da Série B, que também é organizado pela
4: CBF.
5: Pela CBF, né?
4: 11:47, o Admilson Açougueiro, fala, bom dia.
7: Bom dia, Frank. Bom dia, Jair. Bom dia, Josmar.
4: Bom dia.
7: Aqui é seu amigo Admilson Açougueiro, da Rua da Máquina.

0: Tô ligadinho aqui no programa, hein, de esporte. Alô, meu amigo.
1: Valeu, Edmilson. Edmilson só vende de carne de primeira,
2: só
1: viu?
2: Só boa.
1: Lá, só carne boa. Aí, um grande amigo, um grande açougueiro, né? Um grande torcedor do Gigante e também um grande ouvinte Paranaíba. Para nós é um orgulho, né? Ter você como ouvinte, viu, Edmilson? E falar em Edmilson, a gente lembra do saudoso Edmilson Mendonça, né? A gente, quando falou Edmilson, eu cheguei a arrepiar. Que
3: e
1: Deus...
3: Jair,

0: vou passar no grupo.
1: Rapaz,
0: aí.
1: São, lá pra essa, nós, essas fotos são relíquias.
2: De vez em quando aparece uma, né?
1: A gente guarda assim com muito carinho, porque é muito bom você voltar.
0: Ah, o Pedrada, Pedradinha também, magrinho.
1: É, o Pedrada, magrinho.
0: Fininho.
2: Grêmio perde para o Bolívar e sai atrás na repescagem. Daniela Esperon, diga, amiga.
3: O Grêmio perdeu para o Bolívar por 3-2 na noite desta quinta-feira, na altitude de La Paz, na Bolívia. O jogo foi repleto de emoções e cheio de chances desperdiçadas, principalmente pelo lado boliviano. O tricolor volta dos 3.600 metros, em desvantagem, já que perdeu por 3-2. O goleiro Everton teve papel decisivo para levar a desvantagem mínima no placar para Porto Alegre. O auxiliar técnico de Luiz Castro, Vitor Severino, falou após a partida e creditou a derrota às dificuldades da altitude.
4: Eles fizeram jogos, inclusive na fase de grupos da Libertadores, que não foram aqui. Pelo menos um deles não foi aqui. E o jogo é diferente, tem características diferentes e nós sabíamos, como eu já disse, a trajetória da bola, a recepção, o contacto, a própria adaptação estratégica, digamos assim, de pedirmos muito aos nossos médios para serem muito mais de primeiro toque e nem sequer tentarem controlar, jogar de frente para atrair algum jogador dele e depois podermos explorar as costas, teve a ver com aquilo que foi a construção do plano tático para este jogo. O jogo na arena será diferente e requer uma abordagem estratégica específica para o jogo. Mas sem grandes mudanças, as equipas não conseguem mudar em termos de princípios de identidade.
3: O técnico Luiz Castro não viajou à Bolívia por conta da altitude. Por recomendações médicas, ficou em Porto Alegre. Portanto, o Grêmio foi liderado pelo auxiliar Vitor Severino. O próximo jogo do Grêmio será na Arena, na quinta-feira que vem, às 7 horas da noite. O Bolívar joga pelo empate. Um placar de 1-0 para o Grêmio leva a decisão da vaga para os pênaltis. Então, para os gaúchos avançarem, precisa vencer no tempo normal por pelo menos 2 gols de diferença. Agência Rádio Web com informações da Copa Sul-Americana, Daniela Esperon.
2: Valeu, Dani! 11 horas e 51 minutos.
1: Esse Everton teria que ter sido goleiro titular da seleção brasileira, muito mais experiente, né?
2: Pois
1: o Everton não teve chance. Realmente um goleiraço, salvou o Grêmio ontem, só perdeu de 3-2 porque ele fez defesas milagrosas lá no jogo, na altitude contra o Bolívar. Agora, precisa vencer com 2 gols de diferença. Eu acho que o time do Grêmio tem potencial para isso, né? Jogando em casa, diante da sua torcida, pelo futebol que o Grêmio apresentou, foi um jogo bem disputado, estava vendo os lances, viu os melhores momentos, realmente foi um grande jogo e o Bolívar também perdeu algumas oportunidades, mas o Grêmio vendeu cara essa derrota. Eu acho que tem chance de vencer o Bolívar em casa, tem mais time, tem um time aguerrido e com certeza pode conseguir ainda a classificação.
2: 11 horas e 51 minutos e ontem, falando, você falou no início, o Corinthians venceu o Remo com a grande atuação de Yuri Alberto, Daniele.
1: 2 golaços.
3: O jogo da 19ª rodada da Série A do Brasileirão aconteceu nesta quinta-feira e com mais de 43 mil pessoas na Neoquímica Arena, o Corinthians teve uma grande atuação e venceu o Remo por 3-0. O detalhe é que a equipe do técnico Fernando Diniz pouco sofreu e conseguiu ter volume ofensivo, o que mostrou que a pausa para a Copa do Mundo e os treinamentos surtiram efeito, como destaca o atacante Yuri Alberto.
5: Cara, graças a Deus a gente teve muito tempo agora para trabalhar com ele. No momento que ele chegou, a gente não teve pausa nenhuma para a gente poder trabalhar em cima dessas coisas, desse último passe, esse último chute, principalmente no último terço ali. E após essa pausa, a gente teve muito tempo agora. A gente teve acho que mais de um mês, né? Foi mais de um mês? Mais de um mês para a gente poder trabalhar e graças a Deus a gente está sendo, nesse jogo de hoje, muito assertivo ali no último terço e se a gente não possa baixar esse ritmo, a gente continue.
3: E o Corinthians, com essa vitória, sobe para a 7ª posição do Campeonato Brasileiro, agora com 27 pontos. São apenas 3 pontos atrás do 5º colocado, que é o Bragantino. Já o Remo amarga a 19ª colocação, com apenas 18 pontos somados. Nesta quinta-feira também tivemos o confronto entre Botafogo e Vitória, duelo atrasado da 4ª rodada do Campeonato Brasileiro. Tudo igual no Rio de Janeiro, 0-0. Mesmo com o empate, o alvinegro carioca subiu na tabela de classificação e agora é o 9º colocado com 20

0: vitória, está na 11ª com os mesmos 26 pontos e pegou o elevador e subiu também duas posições. Agência Rádio Web com informações do Brasileirão, Daniel Esperon.
1: Muito bem, Dani, ontem nós tivemos também Jair, Botafogo 0, Vitória 0, Corinthians 3, Remo 0, falamos agora e pela Série B, Atlético 2, São Bernardo 1. Ó, o Atlético aí do Alex Capacete, Cuiabá 0, Atlético Goianiense 1, Botafogo 4, Juventude 2.
2: São Bernardo deu uma caída aí, né?
3: Deu, eu vi esse jogo do Corinthians.
1: Como é que ficou a tauba aí? Pode falar, Jair.
3: Não, eu só quero dizer o seguinte, eu assisti o jogo do Corinthians, né? E o Corinthians acomodou com o resultado, fez 3-0 no primeiro tempo, o Yuri Alberto fez 2 golaços e o Caio César, né? O centroavante que agora tá pegando um ritmo muito bom, tá no melhor da sua forma física e técnica, um grande jogador, foi o melhor jogador em campo. Fez o gol, deu uma assistência, desequilibrou o setor defensivo do Remo, ele dribla com muita facilidade e tem muita velocidade. O gramado ontem atrapalhou um pouco, porque foi trocado o gramado do estádio do Corinthians, e agora eles pediram um prazo até o mês que vem para que o gramado esteja 100%. Jogaram com o gramado meia boca, ainda alguns buracos, né? Algumas irregularidades no gramado, então o gramado não estava realmente aquele gramado que a gente acostuma a ver lá do estádio do Corinthians, né? Da Arena Corinthians, mas até o mês que vem eles prometeram que até o dia 6 de agosto o gramado estará em perfeitas condições. Mas isso acabou não atrapalhando em nada, atrapalha as duas equipes, faltou um pouco mais de vontade de jogar no segundo tempo para o Corinthians, que só administrou o resultado, ficou tocando a bola e se irritou o Fernando Diniz, que ele queria que o time fosse para cima, né? E se tivesse condição, aplicasse uma goleada no adversário, já que o adversário está fazendo uma péssima campanha e o Remo, né? Fazendo uma campanha ruim, né? E o Corinthians teria que ter aproveitado. Mas 3-0, acho que foi importante essa vitória, vitória construída no primeiro tempo, 2 gols do Yuri Alberto, que passa a ser o maior artilheiro da arena, né? E esse Caio César, que realmente vem crescendo, subindo muito de produção. Foi uma ótima aquisição, uma ótima contratação do Corinthians para o restante das competições, Campeonato Brasileiro, Libertadores e Copa do Brasil.
1: Olha para você ver como é que é a situação. Estava olhando ali a tábua da Série B. É. O Juventude estava em segundo lugar, né, Frank?
4: Isso.
1: O Juventude estava em segundo, com essa derrota para o Botafogo, ele caiu para quarto lugar. E aí o Botafogo estava com 21 pontos, né? Estava encostado aí na galera da zona. E agora foi pra galera da meiuca, né?
3: Deu uma subida
1: e
3: boa.
1: E o Cuiabá, hein? Com essa derrota, caiu 4 posições, Jair.
3: Então, aqui a gente sempre fala aqui, né? Esse campeonato de 3 pontos é uma roda gigante, né? Se você perde, você vai lá embaixo. Se você ganha, você sobe. Então é por isso que todo jogo é uma decisão, né? E todo o time tem que encarar cada jogo como uma decisão, realmente. Porque, às vezes, uma derrota, já chegando no... Agora nós ainda estamos aí, né? Vai começar o segundo turno. Ainda há tempo das equipes se recuperarem. Mas quando chegar do meio para frente do segundo turno, já na reta final do campeonato, aí uma derrota, né, em casa pode custar muito caro, porque aí o time vai fora e não ganha, né? Tem que realmente ter uma estabilidade, né? Ter uma regularidade no campeonato se quiser chegar. Caso contrário, vai pagar o preço, né? Pelos erros e as derrotas que acontecem no campeonato.
1: Muito bem, 11:57. Já e amanhã nós vamos falar sobre a Argentina. A Argentina está fazendo um baixo assinado lá no país, que já tem mais de 90 mil assinaturas, para cancelar...
3: Anular a decisão.
1: A decisão da Copa do Mundo.
3: É brincadeira.
1: E segundo... tem uma mulher, foi uma mulher que levantou essa questão. Até
3: essa
1: abriu
3: é a maior piada do
1: site,
3: ano de 2026 até
1: e
3: agora.
1: Aí tem 23 milhões de assinaturas querendo que tire, que a FIFA exclua a Argentina para 2030.
3: Pois
1: eles
3: é.
1: Acharam que foram roubados diante da
3: Espanha. Estão reclamando da arbitragem.
1: Estão reclamando da arbitragem, não gostou da arbitragem. E aí estão reclamando, mas amanhã nós vamos falar sobre isso.
3: Isso é brincadeira, né? Isso não existe.
1: Ó, hoje nós teremos aí, pelo campeonato, isso aqui é o campeonato brasileiro feminino, Grêmio, Flamengo e Grêmio, tá? Nós teremos hoje, agora vamos voltar aqui, isso aqui, opa, aí, campeonato brasileiro feminino, nessa hoje, América e Santos, Internacional e Fluminense, Cruzeiro e São Paulo.
3: Fala em São Paulo.
1: Nós temos hoje.
4: E Gesmar.
1: Oi.
4: Enquanto você acha a matéria aí, essa última matéria aqui, o Danilo se manifesta após a oferta do Palmeiras e pede que o Botafogo não force saída para a Rússia.
1: Ah, ele não está querendo ir para a
4: Rússia. Jogador dá recado público ao clube.

0: nas redes sociais tá após doido, jogar 13 rodadas e ser vetado defender outro clube neste Brasileirão. O volante Danilo se manifestou nas redes sociais após o Botafogo negar transferi-lo para o Palmeiras. O jogador disse que respeita a decisão e deu um recado público para o clube: não forçar uma negociação com o futebol russo. O Zenit é um dos interessados.
1: Eu nem ia, meu irmão, né?
2: Se o Palmeiras tem interesse, joga aqui no Brasil.
1: Mas o dele agora acabou, ele fez 13 jogos, já não pode mais.
2: Baita jogador, né?
0: O GE apurou, né, que o Botafogo reagiu com normalidade à postagem do jogador e a diretoria entende que Danilo tem liberdade para se expressar.
1: O discurso
0: nos bastidores é que qualquer negociação precisa ser benéfica para os três: Botafogo, atleta e o clube comprador.
1: Eu vou para um país que está em guerra, Jair?
2: Deus me livre.
1: Vambora, meu Jair.
2: Vamos com Deus agora, só dizendo o seguinte: falando sobre.
1: Vamos para casa que lá não tem guerra, não.
2: Falando um pouquinho sobre o São Paulo, perdeu em casa, né, rapaz? O torcedor São Paulino. Quando ele começa a botar fé, acreditar um pouquinho no São Paulo e vem uma derrocada dessa, uma vitória, uma ducha de água fria.
1: De virada.
2: A gente lamenta porque o São Paulo é o único time brasileiro tricampeão do mundo, né? Então é um time que tem muito respeito a nível de planeta, no planeta, no mundo todo, né? É o time do São Paulo.
1: Bora!
2: É lamentável o momento do São Paulo, né? A gente torce para que melhore. Vamos com Deus?
1: Bora! Meio-dia!
2: Um abraço para todo mundo.
1: Até amanhã, já.
2: Até amanhã, se Deus quiser. Fiquem todos com Deus. Um abraço, Franklin, valeu, a essa Franca. Galera até maravilhosa.
1: Até segunda, né?
0: Até segunda, Jair.
2: Nossos amáveis ouvintes da Paraíba, um bom final de semana para todo mundo, mas amanhã tem mais.
1: Amanhã, viu? Nós estamos aqui,
2: amanhã
1: se Deus
2: estaremos
1: quiser.
2: Aqui com as graças de Deus, com mais um programa Paranaíba nos Esportes, trazendo muitas informações. Nós vamos tentar hoje trazer algumas informações amanhã, um contato para trazer informações sobre o Itumbiara Esporte, o Itumbiara Atlético Itumbiara, né? O Itumbiara Futebol Clube.
1: Isso.
2: Então amanhã, quem saiba, a gente possa ter algumas notícias boas do nosso time aqui no nosso programa esportivo. Fiquem todos com Deus. Até amanhã.
1: Valeu, tchau, obrigado.
3: 12 horas.
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0: São 12 horas, né, e um minuto, rapidinho com as notas do futebol amador. Meu amigo Luiz Gomes está convidando aí para um jogo amistoso em homenagem ao Alessandre. É o jogo, o pontinho, né? O jogo é neste sábado, dia 25, lá no campo da venda famosa do Bom Jardim. O horário é 3:30 da tarde, né? Depois do jogo tem carne assada. Todos levar seus kits com carne. A equipe do Bom Jardim e convidados, os manos e convidados, ok, obrigado a todo o futebol sênior Supermaster. Itumbiara, Goiás, Brasil e Bom Jardim. Romários Lanches. Grande abraço, então, meu amigo Luiz Gomes, né? O Nenzico também mandou uma nota aqui pra gente. Não mandou. Então, é só essa nota. Então, eu estarei de volta segunda-feira na apresentação do Paranaíba dos Esportes. Eu, Gesmar Ricardo e o Jair Rezende. Amanhã, normalmente, Jair Rezende, Gesmar Ricardo e o Lázaro Neto. Grande abraço, fiquem com Deus e até segunda-feira, se Deus quiser e Ele vai querer. Grande abraço, fiquem com Deus e até segunda.
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3: 12 horas e 2

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10: 12 horas e 6 minutos.

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0: 12:09, boa tarde, começando mais um programa Itumbiara ao meio-dia, hoje sexta-feira para a alegria de muitos, né? Inclusive do Frank, que amanhã não trabalha, né? Então para ele hoje, sexta-feira, saiu 13 horas, só volta aqui no domingo às 13, né? E aí, bom, né? Aqui por aqui, Carlos Carol, do outro lado, Franklin Gaspar, e hoje vamos falar de um assunto que a gente havia falado com os nossos ouvintes, que estava solicitando muito alguns esclarecimentos sobre a questão dos agentes de saúde. Nós estamos aqui com a Cristiane e a Mariana. Não é dupla sertaneja, tá? Pode ficar tranquilo, porque quando vem um nome assim que dá esse tom de música, já o pessoal, opa, mais uma dupla. Goiás é assim, né? Diz que se sacudir uma árvore já cai uma dupla sertaneja, né? Cristiane, boa tarde.
1: Boa tarde, obrigada primeiramente pelo convite para nós virmos falar desse tema tão importante, né? E falar com transparência sobre a saúde de Itumbiara, né? Mais especificamente da atenção primária. Não é dupla sertaneja, mas é,
0: tá afinadinha, é uma dupla, né? Tá afinadíssima, né, Mariana? Obrigada. Boa tarde.
2: Boa tarde, tudo bem? Obrigada pelo convite. É quase uma dupla, viu? Aqui é quase uma
0: e
2: dupla.
0: E você tem voz? Oh, você
2: então,
0: viu só?
2: Se vocês tiverem um horário aí para os iniciantes, tô candidatando. Ah. Obrigada pelo convite.
0: Sua primeira vez aqui, né?
2: Isso, primeira vez.
0: E volte mais, aqui é aberto justamente para a gente esclarecer, passar as informações, porque na maioria das vezes, Cristiane, as pessoas às vezes ficam, tem um desentendimento. Até quero falar que esses dias um amigo me disse o seguinte, ele disse que estava num lugar e uma pessoa estava me criticando porque eu não critico, não falo das coisas do municipal. Ah, porque ele não fala de tanta coisa, mas não fala da situação do municipal. Primeiro, eu não sou fiscal, né, de órgãos públicos. E outro, eu não estou em todos os lugares. Já faz tempo que eu não vou no municipal. Quando eu vou lá, é em busca de um atendimento. Todas as vezes que eu fui, eu tive um bom atendimento. Então, eu não tenho motivo para chegar aqui criticar alguma coisa que eu não tenho conhecimento. Quando eu falo algo, é porque eu tenho conhecimento, eu já busquei primeiras informações para que depois eu venha falar. Então, essa pessoa aí que estava me criticando, passe as informações, mas passe com dados concretos, tá? Para que a gente não fale besteira, porque nós temos que parar com essa mania de ficar apontando o dedo e criticando. Criticar é muito mais fácil do que elogiar, de mostrar as coisas boas. E eu procuro sempre mostrar as coisas com muita transparência. Tenho aí mais de 35 anos de jornalismo já aqui na cidade de Itumbiara. Então, eu espero que as pessoas também tenham essa noção. Ao fazer uma crítica, tenha conhecimento daquilo que você está falando. Porque para criticar, a gente precisa, pelo menos, fazer igual o que está sendo feito. Se você não tem conhecimento, se você não tem embasamento para fazer uma crítica, é melhor não fazer, né? Então, esse é o motivo. Por que que eu não falo do municipal? Porque às vezes que eu fui lá, eu fui bem atendido. E olha que eu não... Não é que eu, por ser radialista, ter muito conhecimento, que eu chego lá e passo na frente. Eu obedeço criteriosamente todo o sistema, todo o processo. Eu chego, passo no balcão, faço, vou passar ali pela análise primeiro para ver se tem outras pessoas, eu vou esperar tranquilamente, nunca pedi preferência para ser atendido na frente, porque eu sei que a maioria das pessoas acha que a sua dor é maior que a dor do outro, e não é. Cada um tem a sua dor, cada um sabe do tamanho do problema que você está enfrentando. Então, esse é o motivo de eu não criticar aqui. Já faço algumas críticas. Sim, mas quando eu falo aqui, inclusive o Jiguerê, eu falo de

0: algum problema aqui, o Xiguerê, que é ouvinte, o assíduo, ele mesmo faz questão de me dar retorno na hora. Falou, vou mandar resolver agora. Mazinho, da iluminação, sempre que eu falo alguma coisa também, eu sou atendido na hora, ele manda. Inclusive, teve um senhor da Nossa Senhora da Saúde que falou, olha, tinha 2 meses que eu estava tentando resolver o problema, eu te liguei, dentro de 30 minutos ele foi lá. Privilégio? Não. É porque eu faço a coisa com seriedade e com transparência. Da mesma forma que eu trato bem as pessoas, as equipes da prefeitura e de outros setores, eles também procuram me atender bem. A Saneago também. Tem muitos problemas na Saneago? Tem vários. Mas todas as vezes que solicitei da Saneago, eles me atenderam no mesmo dia. Então, por isso, tá? Essa pessoa que estava me criticando aí, por isso, eu não faço. E nem fiz nenhuma crítica ao Hospital Municipal, justamente por isso. Eu não tenho motivos para estar criticando aquilo que eu não tenho conhecimento. 12h14, mas vamos falar de outros assuntos, né? Cristiano, essa questão dos agentes. O pessoal está reclamando que está faltando, os agentes não estão passando nas casas. O que é que está acontecendo?
1: Eu acho que, primeiramente, a gente falar sobre a organização, né, da atenção primária. A atenção primária, ela trabalha de uma forma organizada, ela não trabalha de uma forma aleatória. Aí, muito importante a sua fala em cima disso também, que eu acho que vai de encontro com o nosso assunto aqui também. A gente respeita as regras da PNAB, que é a Política Nacional da Atenção Primária, mas mais do que isso, as regras do SUS, né, da equidade. E o momento que a gente vem passando agora, a gente vem passando por um momento de reorganização estratégica, técnica do nosso município. Embasado em quê? Que o município, ele é vivo, né? As áreas são vivas, a gente costuma dizer, o município ele muda, ele cresce, os bairros crescem. E nós, da equipe técnica da saúde, a gente entendeu a necessidade também dessa reorganização, diante do crescimento exponencial que vem tendo dentro do município de Itumbiara, né? E a saúde, ela precisa realmente crescer, né? Da mesma forma que o município vem crescendo. E com isso, a gente vem numa reorganização de território. Mas isso sempre embasado no quê? Na política da atenção primária, tanto do SUS quanto da atenção primária, né? Que são as mesmas políticas que se encontram. E aí, então, baseado nisso, a gente realmente tem áreas, né, de falta de assistência da ACS, porém não quer dizer que é uma falta de assistência da saúde, né? Nesses territórios, nem sempre tem a presença do ACS, mas tem a presença de uma UBS com toda a equipe formada, médico, enfermeiro, vacina. Essa equipe, ela está odontólogo, né? Tem equipe de odontologia, equipe multi também, a gente tem 2 equipes multi dentro da atenção primária. Mas a gente entende que precisa de uma reorganização de território, sim. Mas isso é baseado em quê? Então, qual que é o momento que a gente está agora, né? Baseado nessas políticas, a gente leva em consideração a área de vulnerabilidades, né? E levando em consideração a equidade, como eu já falei. Então, vulnerabilidade e equidade, elas precisam andar juntos para a gente reorganizar o nosso território. Então, nesse momento, a gente está nessa fase mesmo, de olhar para o nosso território, aonde tem mais vulnerabilidade e dar mais assistência para aquele que precisa mais naquele momento.
0: Mas porque, como vocês me diziam aqui fora do ar, não é uma questão que, Mariana, que a prefeitura fala, vou contratar tantas pessoas. Não pode. Né? Não. Esse é um dos pontos, né? E outra, pessoas adoecem, pessoas aposentam, até mesmo vêm a óbito, e enquanto não tiver concurso, aquelas vagas não podem ser preenchidas, é isso?
2: Exatamente. A figura do agente comunitário de saúde, né? Ele, a forma de contratação dele é por concurso, né? Um concurso federal. Isso está instituído na Política Nacional de Atenção Básica. Isso é uma lei. Então, não tem como. Não, realmente não é assim. Não, vamos contratar. Não tem como isso. E como você bem disse, tem vagas ociosas, mas que só podem ser ocupadas através do concurso, né? Então, a gente sabe realmente dessa demanda, mas precisa desse todo esse trâmite legal para, de fato, ter o concurso, enfim. E ter novas ACSs nos territórios. E a gente também sabe, como a Cris falou, a gente está organizando os territórios pelo crescimento da cidade, né? E com certeza falta mais ACSs nesses pontos, né?

0: de crescimento, mas que nós estamos tentando fazer uma reorganização, buscando ali critérios de como se fosse uma triagem, né, Cris? De vulnerabilidade. Então, não estamos deixando sem assistência, né? É esse ponto que a gente quer falar.
1: A questão é o seguinte: se o cidadão ele precisar de atendimento, independente da UBS, ele pode ir em qualquer ponta da cidade. Ele não pode não ter estar tendo a presença da CS em casa dele, naquela visita que as pessoas estavam acostumadas, é isso?
2: É isso, exatamente isso. O vazio assistencial é do ACS, não da atenção primária. A atenção primária, ela está completa, as equipes estão nos territórios, né? O que a gente realmente não tem é essa visita do ACS, do acompanhamento em casa. Mas isso não é um limitante, de forma alguma, né? Ele pode receber o atendimento dele na unidade que for mais próximo da casa dele. Ele vai receber toda a assistência necessária, inclusive a atenção primária, ela continua e sempre será a porta de entrada da organização do serviço, né? O paciente ele não sai do território, a gente costuma dizer isso, né? Ele sai para especializada eventualmente, mas ele volta para o território. Então, esse acompanhamento acontece dentro da atenção primária.
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4: 12 horas e 20 minutos.
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12h23, Itumbiara ao meio-dia com você hoje, com a dupla aqui, Cristiane e Mariana, e a gente está falando de assuntos sobre a ACS. Ô, Cristiana, uma pessoa ligou para cá, e inclusive mandou mensagem também, dizendo

0: seguinte, que antigamente as ACS passava em casa, levava receita, mas marcava consulta. Esse é o papel da ACS?
1: Então, Carol, dentro da PNAB, que é a política, que já foi citado, né, política de atenção primária, então, o papel da ACS está bem descrito lá. É levar saúde mesmo, mas numa forma de educação. Então, dentro da equidade também tem isso, que a gente já citou anteriormente. Então, o papel da ACS é levar saúde, né, dentro da casa da população, mas aquela população que ela consegue estar indo até a atenção primária, então a gente não estaria lidando com equidade, dá mais para aquele que precisa mais, né? Então, a população que pode ir, está indo, consegue ir até a UBS, não que a visita da ACS não seja necessária, ela é de extrema necessidade, mas numa forma de levar a saúde, numa forma de educação e entender se realmente o usuário está conseguindo tramitar dentro da rede, isso também é uma questão. O ACS tem um papel primordial dentro desse papel também, né? Dentro dessa linha de cuidado que a gente traz para a população.
0: Tem pessoas que fazem uso de medicamentos que tem que estar sempre renovando aquela receita. Essas pessoas, elas precisam, né, de ir até a UBS até para que ela possa ter esse contato com o médico, porque senão a gente vai lá, pega a receita, com o médico leva. E o médico acaba não tendo nenhum conhecimento de como está a situação daquela pessoa. E, de repente, pode até estar tendo um agravamento da doença por falta desse contato. Por isso que é importante ir até a UBS.
2: Justamente. A renovação de receita, o encaminhamento médico para o especialista focal é um ato médico e um ato do enfermeiro. Então, o médico, né, tem que ver o paciente, né? Se o paciente é acamado, então o médico faz a visita domiciliar. Se o paciente não é acamado, consegue ir até a unidade básica de saúde, ele passa na unidade básica de saúde, passa por uma consulta, aí sim vai ser feita a receita, né? Então, a receita, ela é um ato médico que precisa de uma consulta médica para ser realizada. Justamente porque a saúde, ela é dinâmica, né? Ela não é estática, então, às vezes, no momento, o paciente hipertenso, o seu João, que tem pressão alta, usa uma medicação X e aquela pressão está descontrolada e o médico vai só renovar aquela receita e, de repente, não vê esse descontrole da pressão, né? Esse paciente vai encaminhar aí para um infarto. Então, assim, como ela é dinâmica, esse paciente tem que ser acompanhado pelo médico. Então, não é... É até uma fala engraçada, né? Porque, às vezes, o paciente fala isso mesmo. É só uma renovação de receita? Não. Não é só uma renovação de receita. É uma consulta médica.
0: Quer complementar alguma coisa?
1: Não, é isso mesmo. A gente está num processo realmente de... o cuidado, né? Quando a gente só renova e não vê o paciente, a gente não está cuidando desse paciente. A gente já pegou situações de paciente tomando a mesma medicação durante anos e não vendo se aquele remédio realmente, aquela medicação está fazendo efeito para aquele paciente. Então, a gente já pegou muito hipertenso descompensado, muito diabético descompensado. Por quê? Porque a gente também fala assim, só a medicação, ela não faz milagre, né? Então, o cuidado integral, que é o que a gente quer promover para esse paciente, ele está dentro da linha de cuidado da consulta. Então, tanto do enfermeiro, quanto do médico, quanto da visita, muitas vezes, para esse paciente da ACS, que é o que eu falei que é importante também. Então, é primordial a visita, a consulta desse paciente, passar pelo enfermeiro, passar pelo médico, atualizar os seus dados cadastrais também no sistema, isso é muito importante. A gente hoje conta, né, com um sistema de informação em todo o município, que isso veio também para nos ajudar no acompanhamento.
0: Hoje é tudo interligado.
1: Tudo interligado, mas também depende da atualização dos dados do paciente, né? Então, isso também é muito importante.
0: A pessoa, a família, de repente, tem uma pessoa que está acamada, que não tem condição de ir. A família, eles podem ir até o UBS e solicitar que o atendimento seja feito domiciliarmente?
1: Com certeza. Isso é fundamental. E não só necessariamente para aquelas áreas que têm o ACS, mas a visita domiciliar é para todo o território. Então, ele pode estar indo dentro da unidade solicitando que a equipe vai se direcionar.
2: A visita domiciliar ela é uma das coisas, né, dentro da nossa dinâmica da atenção primária. Faz parte da atenção primária a visita domiciliar.

0: auxiliar.
1: Isso vai com médico, com toda uma equipe?
0: Exatamente. Ela é programada, geralmente vai um médico, um enfermeiro, para ver, para atender o paciente lá. Então, tem todo esse olhar. Isso faz parte da nossa prática do dia a dia, da atenção básica.
1: Isso é importante, né? Para as pessoas acamadas, pessoas já com idade Sim. avançada, né?
0: Sim, com certeza. Com certeza. O intuito é realmente levar saúde, facilitar a vida. A atenção primária, ela é, como diz, ela é a porta de entrada, né? É a nossa porta de entrada. Então, a gente preconiza que realmente, como a Cris falou, o paciente, ele é nosso, né? Independente se ele permeia outras, o especialista focal, unidade hospitalar, o paciente, ele é da atenção primária. Então, esse olhar da equipe ali, médica, enfermeira, da nossa equipe multi ali, faz parte disso. A visita domiciliar está dentro disso.
1: E esse trabalho, ele é fundamental, né, Cristiana? Até mesmo para que não haja aquela explosão de pacientes no hospital municipal, por exemplo, né?
2: Ah, com certeza, exatamente. O tratamento feito dentro do território, né, ele previne que esse paciente ele agrave, né? Então, o nosso intuito, voltando na questão da receita, né, de não renovar a receita sem o paciente, é justamente isso. É o cuidado integral desse paciente, né? Evitar que esse paciente agrave, evitar que esse paciente tenha aqui. A gente não vai conseguir 100%, obviamente, né? Mas o quanto mais a gente conseguir é o nosso objetivo. Então, essa análise de vulnerabilidade, ela é fundamental, né? Que é o que a gente está propondo agora, inclusive para a adequação dessas regras do SUS na nossa atenção primária. Trazendo mais resolutividade nas situações de cada individual, de cada paciente.
1: 12 horas 30 minutos, intervalo e volto já.
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4: 12 horas e 30 minutos.
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0: 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Mariana, deixa eu puxar um pouquinho mais aqui para ficar mais nítida a sua voz. Muitas pessoas hoje passam com problemas sérios de saúde em casa, né? E essa questão do atendimento passar, né, direto, principalmente com relação à receita, isso é fundamental, porque você me dizia aqui que amputação, por exemplo, é um problema sério, né? Diabetes, então, está explodindo e as pessoas não estão aí. Acha que fica só tomando aquele remedinho ali, está tudo certo, né?
1: É bom você ter falado esse ponto, porque assim, abordar o que é atenção primária, né, Cris? Atenção primária, a gente trabalha muito na prevenção, né? A gente trabalha muito na prevenção, prevenção e promoção de saúde. A gente sabe que culturalmente falando, né,

0: nós brasileiros, a gente ainda não procura o médico quando a gente está saudável. A gente tem o hábito de procurar o médico.
1: Tem gente que fala, ah, não vou procurar doença.
0: Justamente. Então, a gente tem esse hábito de procurar o médico quando já está sentindo alguma dor, né? Quando tem algum sintoma. Mas, enfim. A real necessidade. E deve procurar mesmo, né? Quando está sentindo algum sintoma. O que a gente tem notado na atenção primária, né? Eu falo atenção primária, eu falo de doenças cardiovasculares, inclusive falei do diabetes, que são as doenças que mais matam os brasileiros, né? Hipertensão e diabetes. Então, são as doenças que a gente tem mais contato ali na unidade primária de saúde. E realmente o Brasil hoje, ele, na América Latina, ele é o país, né, que tem mais amputação por pé diabético. Tanto é que os indicadores de saúde mudou, e no novo indicadores de saúde agora entrou a avaliação do pé diabético. Né? Então, assim, a população, a nossa população, a gente precisa conscientizar de sempre procurar o médico. Por isso que não é só renovar uma receita, né? É ter uma continuidade. A gente fala, né, desse cuidado contínuo, essa longitudinalidade com o paciente. Então, o paciente, ele precisa de ter esse cuidado continuado. E se faz esse cuidado continuado onde? Na atenção primária. Justamente para o seu José não descompensar a diabetes. E de repente ter uma lesão no pé, e daqui a pouco, daqui a um ano, ter uma lesão tão importante que necrosou o pé e vai ter que fazer uma amputação. Então a gente tenta prevenir isso, para não chegar nessa atenção terceirizada que a gente fala, né? Que seria hospitalar e tal. Então seria esse fluxo ali que a gente tenta manejar na atenção primária à saúde, né? Por isso que seu João, seu José, dona Maria, sim, eles devem ir à unidade básica de saúde, mesmo sem sintomas. Né?
1: Mesmo que a CS passe na casa dele.
0: Mesmo que a CS passa na casa dele, né? A CS é a nossa ponte ali com o seu Zé. E a CS, ela inclusive a gente, né, orienta as nossas OCS a passarem esses recados para eles. Olha, seu Zé, o senhor tem que ir lá na consulta. O senhor precisa ir ver o doutor, o senhor precisa de ir lá, aferir sua pressão. O senhor está tomando a medicação certa? Qual a medicação que o senhor está tomando? Então é preciso, gente, né? E toda vez que o seu Zé, dona Maria, for até a unidade básica, levar as medicações que ele toma, para a gente de fato verificar se ele está tomando a medicação certa, né? Da maneira adequada. Isso é importantíssimo. Esse contato, a gente tem que ter esse contato contínuo. Independente se ele está sintomático ou não. É um contato que tem que existir sempre. Isso é a atenção primária.
1: Ô, Cris, aqui tem uma relação de setores que, segundo me passaram, estão descobertos. Esses setores, dentro desse remanejamento, eles podem ser cobertos com o quadro que tem hoje ou só mesmo com um concurso público?
2: Então, essa organização, inclusive, que a gente está fazendo, é o subsídio para a gente pleitear ou não novos, o novo credenciamento dos ACS, como a doutora Mariana já explicou anteriormente. Então, é fundamental, primeiro, essa reorganização para a gente entender realmente onde estão os bolsões de necessidade de vulnerabilidade. Inclusive, para a gente solicitar e pleitear, é isso que o Ministério quer que a gente mostre para eles, né? A real necessidade do ACS naquela região. Então, primeiro, a fase que a gente está agora é essa, de reorganização, baseado na vulnerabilidade, baseado na equidade. E assim, posteriormente a essa análise, é que a gente vai conseguir dar uma resposta real, concreta, da quantidade, da necessidade desses profissionais.
1: Mas isso também não é uma coisa que se faz da noite para o dia, né?
2: Importante falar isso. É um processo minucioso. A gente tem um município grande, 107 mil habitantes, né, em torno disso, com áreas que cresceram muito, principalmente as áreas adjacentes, né? A gente vê um crescimento grande, né, nessas áreas. Então, é um processo que a gente está, é um processo de reorganização que a gente está tendo, né? E que a gente pretende terminar o mais rápido possível, né, doutora Mariana?
1: E depois disso ainda tem um processo, por não ser uma ação municipal, ainda depende muito do Ministério da Saúde, né?
2: Exatamente. Aí a gente depende disso, da liberação, né, desse credenciamento dos ACS pelo Ministério da Saúde.
1: Então, as pessoas têm que ter paciência e consciência, né, de procurar as UBSs.
2: E aí eu queria reiterar isso. Realmente, a gente está lá de prontidão para receber as nossas equipes médico, dentista, farmacêutico, enfim, está completa. Nós temos, não temos, falta de profissional em nenhuma unidade. Então, e a gente queria reiterar isso. A porta de entrada é atenção primária. Então, eu gostaria de reiterar isso, reforçar isso, né? É, precisando, tendo a necessidade ou não, como a

0: doutora Mariana mesmo falou, e reiterar essa necessidade do acompanhamento longitudinal, que é muito importante. Prevenção, promoção, prevenir realmente a doença, né?
1: E só, e assim, parabenizar também as ACSs, né? E assim, elas estão fazendo, elas são poucas, elas sabem, e elas estão trabalhando dentro dessas vulnerabilidades. Porque o que é o papel da ACS? Você perguntou, a Cris respondeu perfeitamente. E é isso, o papel da ACS é fazer esse link com a gente, trazer essas questões até a Unidade Básica de Saúde, trazer o seu João aqui. E elas têm feito isso, né? Tentando abarcar ali as necessidades que estão mais prioritárias no momento.
2: Tem perguntas aí, ô Franklin? Tem não? Então tá, então vamos aqui, né? Tem um telefone aqui, deixa eu ver. Oi? Não, já desligou. Qual hoje tem algum setor que ele está mais preocupante com relação a esses casos, assim, mais necessários, ou ainda vocês ainda não têm esse levantamento?
0: As áreas adjacentes, onde cresceram os bairros, onde cresceram bairros novos, né, que são depois da última contratação dos ACS, isso falando de contratação de ACS, né, não falando de UBS. UBS a gente está com cobertura em praticamente em todos os bairros, né? Então, falando apenas de ACS, eu citaria essas áreas adjacentes.
2: Mas nada que você não possa resolver com as UBSs.
0: Exatamente.
2: E hoje, as pessoas, nesses casos das ACS, o pessoal, vocês têm conhecimento se as pessoas recebem bem ou há uma dificuldade ainda de acessar as casas para ter essa conversa?
0: Ainda tem essa dificuldade, sim. Elas nos trazem essas dificuldades.
2: Enquanto uns reclamam que não passa, outros dificultam a entrada das agentes.
0: Exatamente. E essa análise também para a gente é importante, né? Então, a gente trabalhar onde precisa mais, provavelmente é aquele que vai estar recebendo, né, a ACS. Porque é uma questão da equidade, como a gente já citou anteriormente. Mas tem essa dificuldade. Elas citam, sim.
3: Principalmente no pós-pandemia.
2: Como é que é?
1: Principalmente no pós-pandemia, essa dificuldade de adentrar a casa deu uma aumentada.
2: E é uma situação, porque às vezes é que a gente às vezes fica por entender, né? Porque enquanto uns estão reclamando que não está passando, outros locais onde tem as ACS, as pessoas acabam dificultando. Então é preciso que haja também um entendimento dessas pessoas para que elas possam realizar o trabalho também, né?
0: Sim, e por isso que a gente agradece, inclusive, mais uma vez a oportunidade de estarmos aqui falando, né? Como eu falei lá no início, a gente segue a organização que já foi pré-estabelecida pelo Ministério da Saúde, né? Então, a gente não trabalha de uma forma aleatória, a gente trabalha seguindo as diretrizes, né? Tanto do SUS quanto da PNAB.
2: Consciência não é só para a pessoa ter o entendimento de procurar um hospital quando a coisa está grave, né? É sim aproveitar o trabalho que é feito na base, né? Se tem as ACS, é preciso que as pessoas entrem, conversem, relatem os problemas, porque não adianta também querer só que eles vão lá para pegar uma receita, levar uma receita. Afinal de contas, são profissionais que estão ali para ajudar no desenvolvimento e na melhoria das condições de vida dessas famílias, né? Principalmente na área da saúde. Agora, quando começa a colocar muito obstáculo, dificulta também o trabalho e deixa de atender outras pessoas que estão precisando dessa visita, talvez, desse atendimento, né, Mariana?
1: É isso aí, justamente, né? A ACS é o nosso olhar externo ali, dentro da casa, né? Nada melhor do que a casa, né, da pessoa, para a gente entender, né? A casa da pessoa faz parte da saúde, né? Então, a ACS é o nosso olhar externo ali. Então, recepcioná-las bem, né? Recepcioná-las é importante, porque elas realmente são o nosso olhar, elas podem trazer vulnerabilidades que podem estar acontecendo ali e que, de repente, a gente pode ajudar.
2: E são pessoas que vão caracterizadas, né? Bem identificadas que são agentes, né?
1: Sim, com certeza. Elas se apresentam, elas têm todo o uniforme para adentrar a casa das pessoas. Eu sei que, né, tem todo esse medo, né, às vezes da violência, mas elas sempre vão, né, Cris?
2: Às vezes a pessoa fica com medo até de passar informação, né? Às vezes não passa

0: Que não consigo entender. Às vezes não passa informação para um agente que vai ali prestar um atendimento e a pessoa liga e fala: ó, a sua aposentadoria saiu, preciso de você aí para poder liberar um negócio. Eles acabam caindo no golpe de um telefonema de alguém que nunca viu, e às vezes um agente que está passando na porta diariamente, eles têm dificuldade de conversar, de passar as informações, né?
1: Sim, e na dúvida também pode estar procurando as unidades básicas de saúde, né? Que
0: Saber
1: lá.
0: qual que é a CS
1: Justo,
0: daquele setor, né?
1: exatamente.
0: Porque nas próprias UBS já tem a relação de todos os profissionais, né?
1: Exatamente, tem.
2: É, conforme o que a gente tem mapeado hoje, todas as unidades têm a sua área de abrangência, cada CS tem o seu território delimitado hoje, né? Já funciona dessa forma. O que a gente está reestruturando mesmo é realmente com essas áreas de vulnerabilidade que ainda não têm essas ACS.
0: Qual o setor aí? De
3: Acho que é
0: Liberdade?
3: Jardim Liberdade, foi o que nunca foi.
0: Jardim Liberdade?
3: É.
0: Jardim Liberdade está descoberto? Vamos ver se ele está descoberto. Tem muitos setores que estão descobertos, né? É, tem
1: É
0: parte
1: uma
0: que
1: área que
0: está.
1: cresceu.
0: É.
1: É, o Jardim Liberdade faz parte do que a Cris falou, né? É, de uma área ali de crescimento, realmente tem partes descobertas, sim.
2: Dia
1: De ACS.
0: De ACS, mas lá também tem a UBS.
1: Sim, tem. O BS, sim.
2: Mas é importante ressaltar também que o município ele está crescendo, mas a saúde também está acompanhando. A gente está com um projeto de 3 novas UBSs, inclusive uma já está bem adiantada, né, doutora Mariana? E mais 2 estão no processo, já passou pelo processo burocrático, então está numa fase já bem adiantada. Então são 3 unidades a mais que a gente vai ter. E provavelmente já vai também solucionar uma parte desses problemas, né? Vai chegar mais perto à
0: E
2: saúde.
0: essas UBSs, elas já chegam com uma estrutura completamente diferente, né? Dentro de um padrão nacional, né?
2: É, exatamente. É, o Ministério da Saúde liberou novas unidades, né? Com mais novas, com uma arquitetura mais moderna, enfim. E são essas unidades, essas 3 unidades que estão chegando em Itumbiara.
0: E parece que uma vai ser no Buriti 1, né? Se não me engano.
2: Exato.
0: Eu vi ali, parece que já terraplanagem já está sendo feita.
2: Isso.
0: E nós já temos outras unidades que já dentro de um padrão bem melhor, porque tem algumas que ainda funcionam em imóveis alugados, né?
2: Exatamente. Tem algumas que ainda funcionam em casas, né, alugadas. Então, essas 3 já vêm para sanar, abarcam um quantitativo maior de equipe. Então, vai ser uma forma bem bacana para a gente reorganizar esses territórios.
0: Se bem que hoje no, nos pontos, vários pontos da cidade, nós já temos aí. A Nossa Senhora da Saúde, que é um setor do lado da BR, mas ali tem ali, né, uma unidade já muito organizada, né? Ali no Maria Luísa nós temos a clínica Dr. Luiz Moura, né?
2: Exato.
0: Na Washington Luiz nós temos outra,
2: Parte
0: né?
2: central, temos 3 equipes na Washington Luiz,
0: É,
2: duas
0: na
2: equipes, desculpa, na Washington
0: no
2: Luiz.
0: bairro Planalto nós temos a unidade,
2: Três
0: na
2: equipes.
0: Avenida, na Vila Vitória nós temos. Na Avenida Equador,
2: Mais
0: nós,
2: uma com
0: mais
2: 3 unidades lá dentro.
0: uma. E tem uma que parece que seria no. Acho que ali no bairro Paranaíba, no Ferreira da Costa. Né?
2: Isso.
0: Parece que ela mudou de local, né? Onde
2: E
0: seria construído, né?
2: é, teve uma alteração de local por uma questão estratégica mesmo e de organização do terreno. Então teve uma mudança de local, mas essa já é uma das unidades que também já foi aprovada, enfim, já está bem adiantado o processo dela.
0: Ou seja, com essas novas unidades vai atender bem melhor, né?
2: Com certeza. Estamos preparados para isso.
0: Diga, Mariana.
1: É, não,
0: A
1: e
0: Mariana
1: assim,
0: gostou tanto de vir
1: eu
0: aqui. Quase que ela vai me ajudar a
1: gostei.
0: fazer o programa
1: Não,
0: da tarde hoje,
1: eu
0: viu?
1: gostei, viu? Eu gostei, pode me chamar. Não, mas assim, não, mas assim, para ser resolutivo, eu acho que mais importante do que, o acesso não visita a minha casa. Qual que é? E assim, então vamos buscar. Qual que é a necessidade, o objetivo, né? Para a gente tentar solucionar, né? A gente está super aberto a isso, né, Cris?
2: Com
1: É,
2: certeza.
1: então assim, a gente nunca visitou. Ok, a gente entende que realmente tem essa, mas qual que seria? O que? E daí, para frente? O que que nós podemos? Eu gosto de trabalhar muito com o problema e a solução. Entendeu? Eu gosto de traz o problema, mas traz uma solução. Então assim, Não, a gente não veio aqui em casa hoje, mas

0: Beleza, o que, que o senhor precisa, então, do agente? O que, que seria, né, a real...
1: Ou seja, eu vou ter que fazer a mudança. O agente não veio, eu vou na UBS, sabe? Isso. Eu vou lá na UBS.
0: Isso, vou na UBS. Ah, não, mas eu não consigo ir na UBS.

0: elogiando. Às vezes que eu fui no postinho de saúde pegar minhas receitas, eu fui muito bem recebida. E o hospital municipal, muita gente fala do hospital municipal, mas às vezes que eu precisei do hospital municipal, eu fui muito bem atendida e, graças a Deus, fui muito valida, viu? Então, eu queria elogiar. Tem gente que fala, mas eu tenho só que elogiar e agradecer a Deus e os médicos do Hospital Municipal. Tenha uma boa tarde, um bom final de semana.
1: Ódio. Obrigado pela sua participação, tá? É isso, né? Eu acho que também nós temos que aprender a elogiar mais, né? Eu acho que nós criticamos tanto, né? As coisas tão simples, às vezes uma coisinha tão simples, a gente critica pesado, né? Faz duras críticas. E às vezes tem tanta coisa boa que a gente deixa de agradecer. E eu acho que a gratidão é um dos sentimentos mais belos que existe, viu?
2: Dona Eva, que bom ouvir a senhora e a gente fica muito feliz. A doutora Mariana trouxe uma questão do problema, né? Eu falo que o problema existe para solucionar. Aprendi a gostar do problema justamente por isso, né? A gente nunca vai chegar a 100%, né? Jesus Cristo chegou, a gente não, mas a gente está tentando chegar ao máximo de levar a saúde para o máximo possível de pessoas que a gente entende. Então, que bom ouvir, dona Eva, que a senhora foi atendida. A gente está trabalhando e foi resolvido a sua questão. A gente está trabalhando justamente para isso. A questão do território, como eu falei, é uma organização que a gente segue, né? Os territórios, as microáreas. Então, dentro de cada território de uma UBS, existe ainda as microáreas, que são de referência das ACS. Então, às vezes, dona Eva, a senhora vê a ACS passando na sua frente, ela não passa lá, porque realmente é uma divisão de área de uma para outra.
1: A rua é, né? Justamente a divisão, né?
2: A divisão, né? Dona Eva.
1: É como se fosse Tumbiara e Araporã, né?
2: Exatamente.
1: De lá, mas é só um rio, isso. Mas de lá já é Minas, né? É Goiás, né?
2: Exatamente. E aí, dentro da política também, como a gente já falou, que a gente segue a política da atenção primária, tem um número de cadastro que essas ACS podem fazer. Mas por que que um número de cadastro que elas podem fazer? Porque se elas fizerem um número a mais, isso é baseado em estudos, enfim, né? Não sou eu que estou falando, não é a doutora Mariana, é estudos que são realizados. Então, elas podem cadastrar um máximo de pacientes de 750. Se elas ultrapassar isso, os estudos nos falam isso, que elas não conseguem acompanhar mais do que isso. Então, a gente sabe que aí, ó, na nossa organização hoje tem a CS que está passando 1.000 pessoas cadastradas, e aí a gente pensa assim, qual que é a qualidade dessa visita, né? Então, a gente hoje, nós na parte técnica, a gente não está olhando apenas a quantidade, a gente também está olhando para qualidade. Então, essa reorganização do território é fundamental, inclusive, para isso, né? Então, não é apenas cadastrar por quantidade, né? Então, a dona Eva precisa da visita. Se ela está cadastrada, a dona Eva precisa da visita, né? Então, é baseado nesses critérios que a gente está trabalhando.
1: 12h52.
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4: 12h53.
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0: 8h57. Cristiane, obrigado por ter vindo.
1: Nossa, a gente que agradece, viu? Mais uma vez a oportunidade, a gente se coloca à disposição. Como eu falei, o problema está aí para a gente resolver. E nós estamos aqui de prontidão para resolver. Estamos de porta aberta, nossas unidades são porta aberta. A secretaria, se quiser nos procurar também, nós somos porta aberta para resolver. Estamos aqui para resolver.
0: E qualquer coisa, volte.
1: Com certeza.
0: Chame, não tenha vergonha de chamar, não. Não espere eu chamar, não. Opa,
1: só nos convidar.
0: Quero espaço. Mariana, obrigado por ter vindo.
2: Ah, obrigada eu pelo convite. Pela primeira vez, eu gostei, viu? Pode convidar mais. E como a Cris falou, nós estamos, né, de porta aberta lá na Secretaria de Saúde. É, o que precisarem, né, pode contar com a gente.
0: E é claro que convidando as pessoas para que vá, né, nas UBS, vai até o postinho, se tem condição, vá lá, consulte, converse, bate papo, toma um cafezinho, mas não fique só esperando, né, a ACS em casa, porque, como disse, são vários setores que estão com essa ausência, que não está tendo como contemplar todos. Não é uma coisa que a prefeitura pode bater o martelo e resolver, né? Não pode fazer uma contratação imediata, né? Depende muito do Ministério da Saúde. Então é preciso que haja também esse interesse das pessoas em buscar esse atendimento nas UBS.
2: Exatamente, exatamente. É, hoje nós, né, contamos com todas as UBSs aí completas, né? Então é isso, buscar saúde, né? Procurar saúde. Cuidar. Voltar, a gente precisa voltar esse olhar mais para prevenção mesmo, para promoção de saúde, se alimentar bem, beber muita água, atividade física.
0: Principalmente agora nesse tempo, hein?
2: Né? Exatamente.
0: Se hidratar
2: bastante, é isso.
0: Grande abraço, obrigado a vocês pela presença. 12h59, eu volto amanhã no Super... volto daqui a pouquinho no Super Tarde, amanhã no Itumbiara, meio-dia. E amanhã, gente, por coincidência, vamos ter entrevista também.

Bem, geralmente no sábado é um programa musical, mas o pessoal do Compir, que vai realizar um grande evento sobre relacionado às mulheres negras em Tumbiara neste sábado, no período da tarde. E a gente resolveu, né, trazer esse pessoal para cá para a gente falar dessas ações, para que as pessoas tenham um pouco mais de entendimento, passem a ter mais empatia e deixar de preconceito. Afinal, cor de pele não muda nada no caráter da pessoa, viu? A pessoa pode ser branco, preto, pardo, índio, que se não tiver caráter, não faz diferença nenhuma. Então, bora lá todo mundo prestigiar esse evento das mulheres negras.

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2: 13 horas e 4 minutos.
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4: O abastecimento de água do residencial Ana Cardoso, em Itumbiara, foi totalmente normalizado na manhã deste sábado. A interrupção foi provocada por uma falha elétrica no equipamento, que foi substituído imediatamente. Desde a implantação do loteamento, o abastecimento de água e coleta de esgoto são disponibilizados gratuitamente aos moradores, com todos os custos operacionais integralmente custeados pela incorporadora. 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
5: Boa tarde.

A sua participação através do 3431-8888. Por aqui, Carlos Carol, e daí? Quem é que está do outro lado comigo? A partir de agora está liberado para você participar. E hoje vamos fazer uma festa por aqui. Afinal de contas, é sexta-feira, dia de alegria, alegria, alegria. Então bora lá, vamos começar o nosso programa de hoje. Vamos pra cima, né? Vamos fazer festa e eu quero a sua participação. Você pode mandar a sua música, pedir a sua música. Eu vou atendendo você com aquele carinho todo especial aqui, tá bom? E a gente começa com música do Daniel por aqui. Afinal de contas é sexta-feira. Bora então, vamos de Daniel, Vai Dar Samba.

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2: 13 horas e 13 minutos.
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2: 13:17.
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7: 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Drogaria Araguaia, a sua saúde em boas mãos. 13:18, boa tarde para você. E aí, como é que você tá? Tá tudo bem? Bora participar? Bora chamar no WhatsApp aí, 3431-8888. Vamos começar a chamar o meu povo por aqui. Ah, como eu gosto de falar com vocês. Fico feliz demais da conta. E hoje é sexta-feira. Boa tarde, Jandirinha.
8: Boa tarde, Carol. Tô te ouvindo, Jandirinha. Jandirinha tá meio apertadinha.
7: Tá trembão.
8: Tô aqui te ouvindo. Deitado aqui te ouvindo.
7: É vida boa, hein?
8: Passa um modão aí pra mim, Carol. Chapeludo, tô te ouvindo. Boa tarde.
7: Esse povo gosta do Chapeludo. Boa tarde pra você, minha amiga Dorinha. Aliás, Jandirinha, a Dorinha também já tá por ali. Ô, Dirce do Jucarantes, boa

0: Boa tarde, mulher. Como é que tá tudo por aí no Jucarantes 2? Tá tudo bom? A Maria Tereza também já chegou por aqui. A Marlene. Ô, Marlene. Como é que vai? Tá tudo bem?
1: Boa tarde, Carol. Aqui é a Marlene do Paraná. Hoje eu tô ligando, eu vou te pedir uma música, mas só que eu vou pedir uma música, só que eu não tô sabendo o nome da música.
0: Eita.
1: Eu quero uma música ovelha, qualquer uma dele. Qualquer
0: ovelha?
1: Uma. Aí vou pra oferecer pra minhas amigas Irani, pra Irani, pra Benina, pra Rejane, pro Gabriel, pra Ione.
0: Epa.
1: E pra mim, que só principal.
0: Eita, turma boa, hein, Marlene?
1: Amém.
0: Amém. Já pegou o rango hoje, Marlene? Já tá de barriguinha cheia? Como é que tá tudo por aí? Ô, Josete, a Josete também já tá chegando por aqui. Vamos ver aqui se eu acho o ovelha por aqui. É, ela quer o ovelha. A ovelha é... é uma antiga, igual andar pra frente, mas é boa, né, minha amiga? Então bora lá, daqui a pouquinho tem um chapeludo também. O ovelha já chega por aqui. Boa tarde, gente!

0: Bom demais!
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2: 13 horas e 25 minutos.
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4: 13h26, ô minha amiga Jandirinha, tudo bem? Maria da Horta, Dorinha, pessoal que gosta aí do Chapeludo, boa tarde.

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0: 13:32, 13:32. Boa tarde para você. Daqui a pouquinho vou atender o meu amiguinho Vinícius, viu, Vinícius? Daqui a pouquinho tem música para você. Ô, Josete, já saiu aí, né? Você não deu para tocar a sua mensagem aqui, mas já saiu aí. Ah, o chapeludo para você. Ô, Domingas, como é que tá aí na Vila Beatriz, hein? Tá tudo bem por aí? Hoje, Vila São, bairro São Sebastião, né? Aproveitar e abraçar o meu amigo Itamar de Paula. Oi, Itamar, tá tudo bom por aí, cara? Tá sumido, aí? Sumiu de mim? O que é que foi, homem? Ah, aqui o José Ferreira da Avenida Castelo Branco. Boa tarde, José.
1: Grande amigo Carol.
0: Tudo certo?
1: É José Ferreira da Avenida Castelo Branco.
0: Bom que só.
1: Do bairro Santa Maria. Gostaria de ouvir uma música, Zezé de Camargo, Vestido de Noiva.
0: Bom, bora lá então. Tocar a música aí, né? Abraçando mais uma vez aqui a Marlene, né, Marlene? Marlene tá lá curtindo o programa, já ouviu o Ovelha, a Maria Celeste, a Eva também. Todo mundo participando aqui com a gente, tá faltando você, 3431-8888. Mande aí a sua mensagem, bora falar? Daqui a pouquinho tem a carta da ouvinte de hoje, tá certo? E já já tem a música do Zé Ferreira, né?

0: vestido de noiva. Tá bom? São 13h34.
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2: 13h34.
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0: Olha, desapareceu uma cadela Schitzes preta, cor branca, que atende pelo nome de Pérola, nas imediações do supermercado Lucas, do bairro Nossa Senhora da Saúde. Cadela em tratamento médico. Pede para quem encontrou ou encontrar entrar em contato no 649-9208-2009, pois a cadela é de uma criança que está chorando muito. É Schitzes, né? É aquela cachorrinha preta com branco, que atende pelo nome de Pérola. Se você viu a Pérola por aí, gente, vamos chamar aí no 649-9208-2009. Tá, criança tá precisando da cachorrinha, a cachorrinha tá precisando de tratamento, então vamos ser solidários, vamos ter empatia, meu povo. 13h35, hoje o meu amigo Zé da Castelo Branco, boa tarde. Chegando por aqui agora Zezé de Camargo e Luciano.

0: demais.
1: Show!
0: 13h40, 13h40. Obrigado você pelo carinho, obrigado você pela audiência. E bora participar comigo. Oi, Vinícius, boa tarde.
2: Oi, Carol, boa tarde, tudo bem? Sou Vinícius aqui do Jardim Bandeirantes. Queria pedir a música do Charlie Brown, Dias de Luta, Dias de Glória.
0: Na hora, meu amigo, já eu toco pra você. Deixa eu ouvir mais gente aqui. Oi, deixa eu abraçar aqui também meu amigo Otávio Rastrello. Ô, Otávio, boa tarde.
3: Fala, meu amigo Carol.
0: Tudo certo?
3: É o Otávio Rastrello aqui na Construção Civil, fazendo uma casa aqui no Buriti 3 aqui, mas meu pessoal.
0: Bom.
3: Quer que você manda um alô então aí pra nós aí?
0: Na hora.
3: Manda uma música aí pra nós de Marcelo Lima e Alessandro. É, Toalha Vermelha. Mandar aqui pro Leonardo, o pedreiro que tá comigo aqui. Tá pro Micael. Mandar pro Carlos Antônio. E também pro Donizete, armador aqui da obra da gente aqui também, que mora aí, que mora na Itarumã. Falou? O Donizete, armador de Ferraz, nosso amigão também. Pro Juquinho da Saúde, mandar pro Peninho do Bar Afonso Pena.
0: Ô, Peninho!
3: Zezão da Volta Barra, com a esposa dele. E para todos nossos amigos que estão com o radinho ligado nesse momento, o Edilmar Rastrello, que é o Edinho Pintor, meu irmão. Pra Márcia, minha irmã, que tá lá no fora trabalhando também. E pra todos estão com o rádio ligado. Vamos ouvir então. Marcelo Lima e Alessandro, Toalha Vermelha. Para todos estão com o rádio ligado. E Bujuquim da Saúde.
0: Tá certo, meu amigo. Obrigado você pela audiência. Primeiro então, vamos aí com Charlie Brown Jr. Depois Marcelo Lima e Alessandro aqui no Super Tarde. Daqui a pouquinho tem a carta do ouvinte. Eu tô esperando a sua participação também, tá? Pode ir mandando aqui que eu vou atendendo todo mundo. Depois da carta tem o repórter Paranaíba. Tem antes, né? Tem o repórter Paranaíba, depois tem a carta e a gente vai tocando tudo por aqui e você participando comigo. 3431-8888 é o telefone para você mandar, o WhatsApp para você mandar a sua mensagem. Eu vou atender você com aquele carinho todo especial, tá bom? Bora lá de música! 13h43!

0: 10 minutos faltando para as 14 horas, 10 para as 14, já tem aí o repórter Paranaíba. Agora tem a participação do meu amigo Luciano do Frango Assado. Boa tarde, Luciano.
1: Boa tarde, Carol. Luciano aqui do Frango Assado, aqui te ouvindo, hein? Toca aí Canção do Amor Distante para nós. Leonardo Zé Rico, oferece aí pro Zé de Brito, Chuquinho da Saúde, meu pai Anísio, Helena Morado Sonho. E pra quem gostar do modão, tamo junto, hein? Sextou, bora agir, bora trabalhar.
0: Bora! Bora que vamos, bora trabalhar. Ô Maria aí do Dionária Rocha, boa tarde pra você, obrigado pelo carinho, obrigado pela participação. Abraçando todo mundo. A minha amiga Cida lá da Fazenda Mimoso, né? A Cida ligou ontem, tava feliz da vida, trabalhando, radinho ligado, assim também como a Maria da Horta, né? Diz que tava chegando lá toda molhada, mas tava trabalhando, mas que bom, né? Bora aí de Milionário José Rico, daqui a pouquinho tem o repórter Paranaíba e tem também aí a carta da ouvinte de hoje. Eu quero a sua participação, 3431-8888. Daqui a pouquinho nós vamos girar os bairros da cidade. Eu vou falando o nome do bairro e você vai mandando a mensagem. Combinado assim? 9 faltando para as 14. Milionário José Rico!

0: atenção, merece a sua participação. E como eu disse ontem, é importante que você participe, que a finalidade da carta não é só contar a história, né? É também trazer aqui a sua opinião, porque a pessoa escreve, mas com certeza do outro lado ela fica esperando que alguém comente, alguém fale alguma coisa sobre a sua carta, não é mesmo? Então vamos interagir, vamos aquecer realmente essa tarde. Afinal de contas é sexta-feira, dia de alegria, dia de participação, dia de interatividade, tá bom? Bora que vamos!
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2: 13:55.
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0: Estados Unidos isentam 471 produtos da nova tarifa de 12,5%. Os Estados Unidos divulgaram uma lista com 471 produtos brasileiros que ficarão isentos da nova sobretaxa de 12,5% imposta sobre a alegação de falhas no combate ao trabalho forçado. Entre os itens poupados da medida estão café, petróleo, gás natural, fertilizantes, madeira, suco de laranja e derivados de açaí. A publicação foi feita pelo Escritório do Representante do Comércio dos Estados Unidos e reúne exceções distribuídas em 20 grandes categorias de produtos. A nova tarifa entra em vigor na madrugada de hoje, E para os produtos que não foram incluídos na lista, será somada a sobretaxa de 25% aplicada pelos Estados Unidos na última quarta-feira, elevando a tributação para 37,5% em parte das exportações brasileiras. A nova sobretaxa foi anunciada após uma investigação conduzida pelo governo estadunidense com base na seção 301 da Lei de Comércio dos Estados Unidos. Segundo informações, o Brasil integra o grupo de países que, na avaliação americana, não adota mecanismos suficientes para impedir a importação de produtos fabricados com trabalho forçado. Apesar disso, o governo dos Estados Unidos decidiu excluir centenas de produtos da medida. Segundo o órgão, as isenções consideram fatores como a importância de determinados insumos para a economia americana, compromissos comerciais já existentes e características específicas de alguns mercados. Os produtos brasileiros, que não aparecem na lista de exceções, passarão a enfrentar uma sobretaxa adicional de 12,5%. Como a medida será aplicada de forma cumulativa, a tarifa de 25% que entrou em vigor nesta semana, parte das exportações brasileiras poderá pagar 37,5% para entrar no mercado estadunidense. A nova alíquota, na prática, substitui a tarifa global temporária de 10% aplicada desde fevereiro deste ano. 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
5: A Justiça do Rio de Janeiro determinou o bloqueio das contas do Banco Master, da Trustee, distribuidora de títulos e valores mobiliários, da Axor Asset e de dois empresários ligados ao caso. O valor do bloqueio pode chegar a R$ 135 milhões de reais. A decisão foi tomada na quinta-feira, depois de uma ação apresentada pelo governo do estado e pelo Rio Previdência, que é o Fundo de Previdência dos Servidores Estaduais. A investigação gira em torno de um investimento feito em 2025. Na época, o Rio Previdência aplicou 150 milhões de reais em um fundo chamado Texas 1 FIA. Quase todo o dinheiro estava concentrado em ações da empresa Ambipar. Mas cerca de um ano depois, esses papéis perderam valor de forma significativa. Com isso, o Fundo de Previdência dos Servidores acumulou um prejuízo de quase 15 milhões de reais. Na decisão, o juiz Vladimir Hungria afirmou que existem indícios de operação fraudulenta e destacou que a movimentação dos recursos públicos teria ocorrido de forma complexa, o que, segundo ele, indicaria o conhecimento e a participação dos envolvidos. O magistrado também apontou possíveis sinais de má gestão por parte dos responsáveis pela aplicação dos recursos do Rio Previdência. Segundo a ação, colocar um volume tão grande

13 horas e 54 minutos, é hora daquela pausa para o Repórter Paranaíba. Na sequência, eu estou voltando aí com uma carta do ouvinte. Eu quero contar com a sua participação no programa de hoje, tá bom? É uma carta super interessante que merece a sua

0: de dinheiro em um único ativo aumentou os riscos da operação e deixou o investimento mais vulnerável. Outro ponto levantado pela justiça é a suspeita de que o aporte possa ter sido usado para impulsionar artificialmente a valorização das ações da empresa. Na avaliação do juiz, há indícios de que o fundo de previdência tenha sido utilizado para dar suporte a uma estratégia financeira considerada irregular. As investigações continuam e devem aprofundar a apuração sobre o destino dos recursos e a responsabilidade dos envolvidos no caso. Com informações da Agência Brasil, da Rádio Nacional no Rio de Janeiro, Tatiana Alves.
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1: Quatorze horas mais 2 minutos. Vamos lá para a carta de hoje. Espero que você participe, que você também possa abrir o seu coração, refletir e de repente mudar a direção da sua vida. Afinal de contas, estas são as palavras da nossa ouvinte de hoje, que vamos reproduzir agora. Diz a carta: boa tarde, amigo Carlos Carol. As suas palavras têm provocado isso em mim. Tenho pensado muito sobre o passado, sobre as escolhas que fiz e sobre as marcas que elas deixaram. Por isso, resolvi abrir o meu baú dos sentimentos. Talvez, ao colocar para tudo para fora, o que por tantos anos escondi, eu consiga aliviar um pouco o peso que carrego dentro de mim. Minha juventude foi vivida em uma pequena cidade do interior de Goiás. Foi lá que conheci meu primeiro namorado. E junto com ele, fiz a primeira grande escolha errada da minha vida. Meus pais nunca aprovaram aquele relacionamento. Dizia que ele não gostava de trabalhar, não tinha interesse pelos estudos e não era uma boa companhia para mim. Eu, porém, acreditavam que eles estavam exagerando. Com o passar do tempo, ele começou a controlar minha vida. Não queria que eu estudasse. Afastava as minhas amizades. Decidia por mim e fazia o que eu me afastasse da minha própria família. Hoje entendo aquilo que era violência psicológica. Naquela época, eu confundia controle com amor, ciúme com cuidado, possessão com proteção. Acabei me tornando uma filha rebelde, distante dos meus pais e completamente dominado por aquele relacionamento. Foi então que aconteceu algo que mudou tudo. Engravidei. O medo de contar para meus pais era tão grande que passei dias sem saber o que fazer. Antes mesmo de criar coragem para conversar com eles, sofri um aborto espontâneo.

pais percebeu que eu estava me perdendo. Tentaram me convencer de todas as formas a terminar aquele namoro, mas eu já não conseguia enxergar a realidade. Desesperados, decidiram mudar de cidade, na esperança de salvar a filha que viam escapar de suas mãos. Hoje reconheço que aquela mudança talvez tenha salvo a minha vida. Na nova cidade, prometi a mim mesmo que faria tudo diferente. Queria voltar a estudar, trabalhar e construir meus sonhos. Mas, infelizmente, não demorou para que eu cometesse outro erro. Conheci um rapaz que também vivia uma vida completamente desagarrada. Mesmo percebendo os sinais, me envolvi com ele. Dessa relação nasceu minha filha, o maior presente que Deus poderia ter me dado. Mas junto com ela, vieram também o medo e o sofrimento. O pai da minha menina era dependente químico. Vendia tudo que encontrava dentro da casa para sustentar o vício. Chegou ao ponto de vender o brinquinho da própria filha, sem sequer me avisar. Foi quando percebi que precisava voltar para a casa dos meus pais. Eles me acolheram mais uma vez, sem deixar faltar amor, proteção e apoio. Passei um tempo trabalhando, cuidando da minha filha e tentando colocar minha vida nos trilhos. Mas, mais uma vez, foi uma escolha que mudou completamente meu destino. Desta vez, conheci um homem casado. Mesmo sabendo que ele tinha esposa e filhos, aceitei viver um relacionamento escondido. Desta história, nasceu meu filho, um menino maravilhoso, que jamais teve culpa dos erros dos adultos. Quando meus pais descobriram, ficaram profundamente decepcionados. Eu via nos olhos deles a tristeza de perceber que a filha continuava insistindo nos mesmos caminhos. A vida ficou ainda mais difícil. Passei a trabalhar em dois empregos, deixava meus filhos na creche e fazia de tudo para que nunca lhes faltasse o essencial. O pai da minha filha desapareceu. Nunca mais deu notícias, nunca pagou pensão e nunca assumiu suas responsabilidades. Já o pai do meu filho permaneceu por algum tempo ao meu lado, até que a verdade veio à tona. Sua esposa descobriu um relacionamento. Houve uma grande confusão e tudo terminou. Mesmo assim, ele continuou ajudando financeiramente nosso filho, até que ele concluísse os estudos. Hoje, quando olho para trás, percebo quantas escolhas erradas fiz. A vida nos permite escolher, mas nunca nos livra das consequências. E as consequências chegam todos os dias, em pequenas parcelas, cobrando cada decisão tomada sem pensar. Hoje vivo sozinha, já não tenho juventude, a saúde também não é a mesma. E muitas vezes, a companhia que me resta é a lembrança dos meus próprios erros. Se existe algo que peço a Deus diariamente, é o seu perdão. Também peço perdão à mulher que tanto machuquei. Sei que provoquei dor, participei da destruição de uma família e carrego esse arrependimento dentro de mim. Ao abrir este baú dos sentimentos, percebi que ainda existem muitas tristezas guardadas, muitas culpas e muitas lágrimas que nunca tiveram coragem de sair. Quero limpar meu coração. Quero deixar para trás o peso da culpa, o desrespeito aos meus pais e as escolhas que fizeram tanta gente sofrer, inclusive eu mesma. Não posso mudar o passado, mas posso viver o tempo que Deus ainda me concedeu, mas com mais sabedoria, com mais humildade, buscando cumprir seus ensinamentos e encontrando a paz que durante tantos anos procurei nos lugares errados.

Obrigada por permitir que eu contasse a minha história. E se alguém que está me ouvindo hoje estiver vivendo algo parecido, por favor, não espere tantos anos para mudar sua direção. Às vezes, a decisão mais difícil de tomar hoje será justamente aquela que vai salvar toda a sua vida amanhã. Abra o seu baú dos sentimentos. Olhe pelos dois caminhos, o caminho que você deve escolher. Não deixe que a mágoa, o rancor, o ódio continue fazendo parte da sua vida. Peça perdão quando for necessário. Recomece se for preciso. Mas não continue no erro. Não continue por tantos anos sofrendo assim como eu fiz, fazendo escolhas erradas, machucando tantas pessoas. Isso tudo não vale a pena. Pagar as parcelas diárias pelos erros cometidos dói muito. Muitas vezes perco o sono, fico sem saber o que fazer, mas meus pensamentos continuam presos dentro deste baú, que hoje abro e quero fazer toda a limpeza necessária. Quero tirar todos esses sentimentos dentro de mim. Quero todos os dias de minha vida pedir perdão. Perdão a meus pais, perdão a Deus, perdão às famílias que eu fiz sofrer. Que Deus nos abençoe e que me dê sensibilidade para que eu possa continuar buscando o caminho da paz e da tranquilidade. Obrigado, meu ouvinte. Obrigado por participar da carta de hoje. E você também pode mandar para cá a sua carta, contar a sua história. Ela vai ficar no anonimato. Apenas a sua história vai ser contada. Mas não vamos jamais citar a fonte. Você vai continuar no anonimato. Mas com certeza vai libertar um pouco o seu coração, vai tirar os pensamentos ruins. E se for pensamentos bons, coisas boas, certamente serão muito bem lembradas. Abraço, obrigado pelo carinho. E eu estou aguardando agora a participação dos nossos ouvintes para participar comigo, trazer a sua opinião sobre a carta de hoje. Para contemplar o programa de hoje, uma música antiga que, segundo a nossa ouvinte, marca muito a sua vida. Fernando Mendes, chegando por aqui. Boa tarde.

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0: horas e 20 minutos.
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5: 14h20, boa tarde pra você. Boa tarde, Elias.
6: Aí, José Carlos Carol. Do lado de cá, o Elias Pedreiro.
5: Opa, bom.
6: Boa tarde, meu amigo.
5: Boa tarde.
6: Tô aqui em cima do andama aqui, o radinho ligado de parede aqui, escutando o programão. Bom demais. Se der, roda uma pra nós aí aqui. Ofereço pro Dero, Flamenguista, o Gordo, o Galego e o Hélio. Se der, você roda aí Amaremos. Do Barreirito.
5: Correto.
6: Falou, meu parça. Estamos aqui, te escutando.
5: Bora que vamos. Bora que vamos. Segura aí. Segura o andame. Daqui a pouquinho tem mais música para você. Daqui a pouquinho tem o Domingão também participando por aqui. Tem o Edivan também, já chegou por aqui. Né? Vamos lá atendendo agora. Barreirito chegando por aqui. Boa tarde, gente.

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2: 14 horas e 28 minutos.
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8: 14h29, estou aguardando a sua participação aqui comigo, 3431-8888. Meu amigo Domingão Berranteiro, boa tarde.
9: O papo tá mais pra ela aí, fala pra essa mulher aí que permanecer, errar é humano, mas permanecer no erro é burrice, né? Aí ainda mudou, tá? Já errou uma vez, deu o papo tá mais pra ela aí, ela envolver com um homem casado? Não é certo não, ela... Ela já tinha caído nos parrelas e viu o bairro, caiu no outro, não adianta não.
8: Aí é bruto, né, meu amigo Domingão? Mas você também quer moda, né, Domingão?
9: Oferecer pro meu amigo Petinho, violeiro lá no Zenon. Oferecer pro meu grande amigo Tom.

0: falei Tonho do Cílio, meu grande amigo Juquinha da Saúde, meu grande amigo Betim, meu grande amigo Jorge ali no Bom Jardim, Fazenda Bom Jardim, meu grande amigo Marquinhos Rei do Frango.
1: Tá certo, tá aí meu amigo Domingão Berranteiro, obrigado pela sua participação. O telefone continua liberado para você participar, 3431-8888. Não é minha amiga Maria aí no Dionária Rocha? Como é que tá o Dionária Rocha? Tá tudo certo por aí? Bora de música. Domingão pediu e a gente toca Gino e Gino, As Águas do São Francisco. Boa tarde.

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1: 14:36.
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4: 14:36, e você não participou ainda por quê, hein? O que é que tá faltando para você participar aqui comigo? Hã? Tá querendo saber o que é que tá acontecendo com você que ainda não participou? Mande para cá a sua participação. É 3431-8888, nosso WhatsApp para você participar aqui comigo, tá bom? Deixa eu mandar uma música aqui para minha amiga Alessandra. Ô Alessandra, obrigado para você pelo carinho, tá? Minha amiga Cida no Selma de Ângelos. Ô Cida, como é que tá você? Tá tudo bem por aí? Abraçar a Célia lá na cidade de Canápolis também, acompanhando a gente. Oi, Sol, tudo bem? Como é que tá tudo? Tá tudo certo? Abraçar também a dona Maura, pessoal que tá aí acompanhando a gente, a Elaine Machado, né, Elaine? Obrigado você também pelo carinho. Bora de música? Já já tem muito mais pra você e a sua participação através do 3431-8888. Cleiton Romário, chegando por aqui. Pescoço cheiroso, boa tarde.
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1: 14:42.
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6: Opa, eu tô por aqui e você tá por onde? Fala comigo. Você aí do Dionária Rocha, você aí dos quatro cantos da cidade, cadê você? Ô, Edivan, boa tarde.
7: Boa tarde, meu amigo locutor de rádio. Mais uma vez, o seu ouvinte sempre, Edivan Pedreiro, Popular Coelho, vamos do Caminhãozinho Amarelo, tá na sua escuta, não perde o seu programa. Gostaria de ouvir uma moda, se for possível, rodar pra mim. Beija, Thomas, Rock'n'Roll no Lobai.
6: Epa.
7: Oferecimento pra você, meu grande amigo, pra toda a equipe da rádio, pro Dé, meu amigo, pro Zezinho Cruvinel, também meu amigo, trabalha comigo aqui na obra. Desejo um abraço para você e para toda a sua equipe também, eles. E para todos aqueles que gostar da moda. E meu muito obrigado. Assim, quem fala é o Edivan Pedreiro, Popular Cui, o homem do caminhãozinho amarelo. Fui.
6: Eita, Edivan, boa tarde para você, meu amigo. Obrigado aí pela sua participação. E você pode continuar participando, 34318888. Vamos começar lá pelo Ulisses Guimarães. Tem alguém aí do Ulisses Guimarães escutando a gente agora? Se tiver, manda para cá. Manda aí a sua mensagem que eu quero saber se o Ulisses Guimarães está nos ouvindo. Tem, e o Dona Sinica, como é que tá? Quem tá por aí do Dona Sinica com o rádio ligado? Nossa Senhora da Saúde, bairro...

Santa Maria, São João, cadê vocês? Bairro Carfã, bairro Nova Aurora, Alto da Boa Vista. Epa, vamos descendo, vamos atravessando, vamos lá para o outro lado, bairro Santa Rita. Tem alguém do Santa Rita escutando a gente? Buriti 1, 2, 3, Vila Beatriz, setor rodoviário. Bairro Afonso Pena, tem ali, vamos lá no Maria Luísa Machado, Messias, IP, São Judas Tadeu, Jardim, Liberdade, tem também Selma de Ângeles, bairro Social. Cadê esse povo? Bora ver quem é que tá ouvindo? Quero ver aqui, chegando mensagem de todo lado desse setor, viu? Já já a gente toca, fala de mais bairros aqui e a sua participação também. Então bora atender o Edivan. Bora, Edivan, tá aí. Bid Thomas, pra você e a galera que gosta. Essa é do tempo que a gente dançava nas brincadeiras agarradinho, né? Coladinho, nem tirava o pé do chão, né, Domingão? Domingão Berranteiro também é dessa época, né, Domingão? Abraço pra você e pra quem gostar da música. 14h46.

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3: São 14 horas mais 52 minutos, 14h52. Já tem repórter Paranaíba, mas antes tem. Deixa eu mandar uma modona para Cláudia. Ô Cláudia, Cláudia Cristina, lá em Canápolis, né? Cláudia Cristina, lá em, aliás, em Capinópolis, realmente. Canápolis está a minha amiga Célia, né, Célia? Abraço para você. Abraçar também meu amigo Manuel, no bairro Nossa Senhora da Saúde, a Lázara lá na... A Lázara do Cais e também tem a Lázara lá da Oswaldo Cruz acompanhando. Meu amigo Peninha, tudo bem por aí? Abraço para vocês. Abraçar também a minha amiga Cileuza. Ô Cileuza, boa tarde. Chegando Rio Negro e Solimões, Laço da Paixão. Depois tem aí o repórter Paranaíba. Boa tarde.

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4: 14 horas e 58 minutos.
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10: Ministro chama tarifa dos Estados Unidos de indevida e promete reação. O ministro do Desenvolvimento, Indústria, Comércio e Serviço, Márcio Elias Rosa, classificou como indevida a nova tarifa de 12,5% imposta pelos Estados Unidos sobre produtos brasileiros e afirmou que a medida se baseia em argumentos que não são reais. Segundo ele, o governo brasileiro buscará reverter a decisão por meio de negociações, mas não descarta adotar medidas de reciprocidade. A nova sobretaxa foi anunciada pelo governo estadunidense sobre justificativa de que o Brasil não adota mecanismos suficientes para impedir a importação de produtos fabricados com trabalho forçado. A alíquota entra em vigor hoje. A partir das exportações brasileiras, será somada a tarifa de 25% que começou a valer nesta semana. Márcio Elias Rosa afirmou que o Brasil possui uma política consolidada de combate ao trabalho escravo e rejeitou as justificativas apresentadas pelos Estados Unidos. Apesar de uma extensa lista de produtos isentos das novas tarifas, o ministro afirmou que diversos setores da indústria brasileira serão atingidos pela cobrança acumulada de 37,5%. Segundo o Ministério, produtos como carne bovina, café, suco de laranja e frutas permanecem fora da tarifa de 25%, quanto da nova sobretaxa de 12%. O Ministério informou que ainda não existe uma lista completa dos produtos que sofrerão sua duplicação. Segundo a pasta, o governo continuará nos próximos dias a fazer levantamento de todos os itens afetados simultaneamente pelas sobretaxas de 20% e de 12,5%. 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
1: Doenças neurológicas como enxaqueca, acidente vascular cerebral, epilepsia e Alzheimer já afetam quase metade da população das Américas. São cerca de 470 milhões de pessoas afetadas por essas condições. Os dados apresentados pela ONU fazem parte de um novo estudo liderado por pesquisadores da OPAS, Organização Pan-Americana da Saúde. De acordo com o documento, embora as taxas de mortalidade tenham diminuído entre 1990 e 2023, o número total de pessoas afetadas continuou a aumentar, influenciado pelo envelhecimento da população. No Brasil, especialistas defendem que os cuidados devem começar antes do surgimento dos primeiros sintomas de doenças como o Alzheimer. Na população adulta, a enxaqueca foi avaliada como a principal causa de incapacidade. Entre os idosos, prevalecem a doença de Alzheimer e o AVC, acidente vascular cerebral. O levantamento examinou 19 doenças neurológicas não transmissíveis e relacionadas a lesões em 38 países e territórios entre 1990 e 2023 e constatou que uma grande parcela da perda de saúde neurológica poderia ser evitada com mudanças de hábitos. Da Rádio Nacional, no Rio de Janeiro, Solimar Luz.
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Rio Preto, 310 quilômetros. Uberlândia, 126 quilômetros. Belo Horizonte, 713 quilômetros. São Paulo, 723 quilômetros. Goiânia, 210 quilômetros. Mas para lá.

0: 15:09, boa tarde para você, obrigado pelo carinho, obrigado pela sua participação, 3431-8888, tá liberado para você participar aqui comigo? Ainda dá tempo, vamos girar lá o bairro Mutirão, Vila Mutirão, bairro Marulina, ali o Conjunto Santa Helena, Norma Gibaldi, Zé Moisés, ali tem o Ladário Cardoso, tem o Remy Martins, tem a Ana Cardoso, tem também ali Cidade Jardim 1 e 2, bairro Dom Bosco, Dom Veloso, vamos descendo, vamos passando ali pelo Jucarandes 1, 2 e 3, Morada do Sonho, tem o Alcides Rodrigues, Zenon Borges, tem também ali, a gente passa pelo Planalto, tem mais o quê? Em Novo Horizonte, Santos Dumont, Nova Veneza, bora que vamos, daqui a pouco a gente chega lá pelas bandas da Vila Vitória, não é? São 15:10.
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1: Horas e 13 minutos.
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4: E aí, como é que tá tudo por aí? Tá tudo certo? Hoje é sexta-feira, rapaziada. É dia de alegria, né? Afinal de contas, é dia de sexta, o pessoal curte mais, o pessoal acaba saindo um pouquinho, divertindo, não é mesmo? Então, bora que vamos, né? Vamos que vamos. E você pode ainda participar, 34318888. Ainda dá tempo de você participar aqui comigo, tá certo? E eu vou mandar a moda boa agora pra minha amiga Elaine Machado, né? A Dorinha tá cumprimentando a filhona lá no Rancho Paranaíba. Ei, Dorinha, hoje é sexta-feira. Alegria, alegria, alegria, não é mesmo? Abraço também pra minha amiga Sol, tá lá curtindo o programa, né, Sol? Ah, tem também, deixa eu abraçar aqui a turma toda, né? Meu amigo Décio Eustáquio, abraçar a Maria Aparecida, a Ivonita lá no Cidade Jardim. Minha amiga Ivone também no Cidade Jardim. Oi, Ivone, como é que você tá? Tá melhorzinha, minha amiga? Tá tudo bem por aí? Abraçar os meus amigos pedreiros, ajudantes, vão pintores, carpinteiros, eletricistas, essa turma toda que tá sempre com o radinho ligado acompanhando a gente, né? Abraçar minha amiga Cileusa, tá lá também acompanhando, né, Cileusa? Obrigado você pelo carinho, obrigado pela audiência. Minha amiga Terezinha lá no Normas de Balde, a outra Terezinha essa do bairro Nova Aurora, também acompanhando a gente. A Neuzina. Ô, Neuzina, como é que tá você, mulher? Tá tudo bem? Tá feliz da vida, né? Voltou a trabalhar, tá bem, né? Graças a Deus, né? A minha amiga Lúcia também acompanhando. A Socorro. Ô, Socorro! Diz aí como é que tá. Tem também a Marilda, né? A Marilda também tá lá acompanhando a gente. Obrigado. Lucimar, lá do bairro Planalto também. Obrigado a todos vocês. Obrigado pelo carinho. Pessoal das fazendas aí acompanhando a gente, né? Que bom ter aí o contato, ter aí a participação de cada um de vocês. A Maria Celeste, obrigado você. A Maria Aparecida, lá no Dionária Rocha. A Val, na Fazenda Barreiro. A Joyce, na Fazenda Águas da Prata. A Rita Peixoto, lá do Santos Dumont. A Maria Lúcia, também nos acompanhando. A Romilda Macedo, lá do Santo Inês. Bom que só, meu povo! Olha a moda aí, Dorinha! Chegando Diego e Vitor Hugo. Boa tarde.

15h24, boa tarde para você, meu povo! Como é que tá aí? Como é que tá aí o bairro Ferreira da Costa, bairro Brasília, Santa Inês, bairro Paranaíba, Setor Oeste, Vila Vitória 1 e 2, Cidade Jardim 1 e 2, Jardim Leonora. Como é que estão vocês? Tá tudo bem por aí? Conte-me tudo, não esconda nada!

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2: São 15 horas mais 25 minutos, daqui a pouquinho, 16 horas, tem Caio César chegando por aqui com o Entardecer no Sertão, cobrindo as férias aí do nosso Lindomar Pedrada, que está descansando a beleza, né, Lindomar Pedrada? Que bom, né? Olha, deixa eu abraçar aqui o meu

Amigo Zezão, ô Zezão, como é que tá tudo aí na Ponte Funda? A Célia Maria lá no Alcides Rodrigues, a Irene Gonçalves, a Dirce lá no Jucarantes, o Francisco Ferreira. Tem também o Luciano lá do Jucarantes, Luzia, Luísa de Freitas, o Clóvis lá no Buriti 3, a Domingas na Vila Beatriz. Tem a Francisca também, né? A Rosilda, gente boa, Mara lá do Nossa Senhora da Saúde. Bora que vamos! Gustavo Mioto e Murilo Rufi, boa tarde!

0: Gustavo Mioto, senhoras e senhores.
1: Murilo Ruf, senhoras e senhores.
2: 15 horas mais 30 minutos. 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

0: 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Sexta-feira, chama, não chama? 15h31.
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2: 15h31.
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0: Oh, boa tarde, alegria, alegria, alegria para você nesta tarde de sexta-feira, né? Tá chegando aí, final de semana. Pessoal vai curtir à vontade, né? E lembrando que amanhã, você que é garota aí de 2006 a 2010, amanhã vai ter uma peneirada do Itumbiara Esporte Clube na cidade de Centralina, no estádio Virgílio Antônio da Silva, a partir das 15 horas, tá? Então você tem potencial, quer tentar a sorte? Corra pra lá, quem sabe dá certo, né? Fé tem quem acredita nela, você precisa, acima de tudo, acreditar em você, tá bom? Então, se você tem potencial, corra pra lá. Vai ter também amanhã aqui em Itumbiara, aqui na Avenida Beira Rio, um evento maravilhoso, né? Um evento que você também pode participar, não é um evento exclusivo, né? Para as mulheres negras, tá? Então, é um evento aberto a todas as pessoas. Então, bora lá, né? Vai ser Mulheres Negras em Destaques, Legados, Conquistas e Resistência. Vai acontecer amanhã, a partir das 16 horas aqui, 16 horas e 30 minutos, na Avenida Beira Rio, ali no Espaço Arraiá. Feira de Mulheres Negras e Empreendedoras, apresentações de terno de Congo, show musical, palestras, chá com as pretas, premiação e homenagens às mulheres negras que fizeram e fazem a história de Itumbiara. Portanto, amanhã, este evento maravilhoso. Mas hoje, gente, hoje vai ter lá no Teatro João Guimarães Rosa, ali na cidade de Araporã, a terceira apresentação classificatória do Canta Itumbiara, tá? Então vai lá prestigiar. Hoje também vamos ter lá no Parque de Exposição Dr. Valdivino Vaz, vamos ter ali também a Feira da Agricultura Familiar. É uma excelente oportunidade para você prestigiar aí esse evento, tá? Então, bora lá, né? E hoje, amanhã também, vai ter o Terço dos Homens, a partir das 6 horas e 55 minutos, ali na Avenida Modesto de Carvalho, na Borracharia do Paulista, em frente ao Ciretran. Todo mundo está convidado, tá? No domingo vai acontecer a feijoada da AME, Associação do Menor Itumbiarense, de Itumbiara. R$35 o ingresso para você saborear essa delícia aí, que é a feijoada da AME, tá certo? Então todo mundo convidado, todo mundo participando, é importante a gente ter a presença de todos, certinho? Então bora de música, atender agora a... Deixa eu ver aqui quem é que tá pedindo. A Sâmia. Ô Sâmia, como é que tá você? Tá tudo bem? Ela quer ouvir o nosso amigo itumbiarense, Nando Henrique, chegando por aqui pra Sâmia. Depois tem Zé Rico, Sami Rico e Zezé de Camargo. Olha que coincidência. A Sâmia pedindo a música do Nando Henrique e depois tem o Sami Rico por aqui. Boa tarde, 15h35.

0: 8:41.
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2: Chegando já ao final do nosso programa, faltando apenas 18 para as 16, daqui a pouco tem Entardecer no Sertão. Deixa eu abraçar aqui a minha amiga Marilda, lá do Jardim Leonora. Oi, Marilda, tá tudo bem com você? A Edineide, lá do Planalto, a Abigail do Afonso Pena, a Nelma do Village, a Adriana do Jardim Bandeirantes, a Raqueline Santos, lá do Selma de Ângeles, a Luciana dos Santos Dumont. Obrigado a vocês pela carona, obrigado pelo carinho. Chegando agora, Hugo e Guilherme, Namorada Reserva, depois tem César Melotti e Fabiano, Esperando na Janela. Boa tarde!
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6: Já chegando no finalzinho do nosso programa, aproveitando para abraçar a cada um de vocês pela participação. Luiz Cabeção, lá do bairro Planalto, a Maria de Lourdes, do bairro Paranaíba. Obrigado você. Vinícius, lá, Gustavo Vinícius, lá do Dona Sinica. Obrigado a todos pelo carinho. Sabadão, amanhã, vamos estar aqui de novo com um programa muito alegre, bem pra cima, e você também pode participar, tá bom? E pra fechar o programa de hoje, na sequência tem o Repórter Paranaíba, depois tem o Caio César, tá chegando o Mato Grosso de Matias, sábados, e depois Panda e Ícaro e Gilmar, Bloqueado. Boa tarde, beijo no coração de cada um de vocês, e a gente se encontra amanhã por aqui outra vez. Valeu!

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2: 15 horas e 57 minutos.
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7: CNN aprova crédito de 10 bilhões para inovação do agronegócio. Produtores rurais interessados em investir em inovação terão à disposição 10 bilhões em financiamentos para adoção de tecnologias nacionais no agronegócio. Em reunião extraordinária ontem, o Conselho Monetário Nacional regulamentou uma linha de crédito a produtores e cooperativas rurais interessados em investir em equipamentos inovadores que aumentem a produtividade, reduzam custos e tornem a produção mais sustentável. A medida foi aprovada por meio da Resolução 5.331, em sessão extraordinária realizada e utiliza recursos do Fundo Nacional de Desenvolvimento Científico e Tecnológico. A linha de crédito foi criada pela medida provisória publicada em 30 de junho e agora passa a ser regulamentada pelo Conselho Monetário Nacional, permitindo o início das operações. Um dos principais diferenciais da medida é justamente a inclusão de produtores rurais, pessoas físicas que tradicionalmente têm menos acesso a financiamentos voltados à inovação tecnológica. Cada beneficiário poderá contratar até 30 milhões de reais. 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
8: Lideranças femininas do Brasil e de outros países estão reunidas a partir desta sexta-feira em Salvador, na Bahia, para debater questões raciais, de equidade de gênero, a valorização dos territórios e o fortalecimento das redes de mulheres negras. É que acontece até domingo a 10ª edição do Encontro Internacional de Mulheres Negras Urbanas e Quilombolas, que tem como tema Refletindo Lutas e Conquistas de uma Década. Na programação estão previstas rodas de conversa, oficinas, palestras, atividades culturais, momentos de partilha e espiritualidade, tendo à frente lideranças comunitárias, ativistas e pesquisadoras do Brasil e de Angola, Guiné-Bissau, Moçambique e São Tomé e Príncipe. As participantes vão discutir temas como equidade racial, combate ao racismo estrutural, defesa dos territórios e ampliação de políticas públicas. O encontro conta com representantes dos quilombos Tijuco, Palmares, Jequitibá, Flores, Mulungo, Serra Grande, Rocinha, Nuguaçu, Barriguda e Corcovado, localizados em diferentes estados do país. Neste sábado, 25 de julho, Dia Internacional da Mulher Negra Afro-Latino-Americana e Caribenha e Dia Nacional de Teresa de Benguela, as participantes do encontro se unem a milhares de mulheres na Marcha das Mulheres Negras da Bahia, que integra a programação da 14ª edição do Julho das Pretas. A concentração é a partir das 8 da manhã, na Praça da Piedade, de onde as participantes seguirão em caminhada até o Terreiro de Jesus, no Centro Histórico.
7: Mais informações em nova edição do seu Repórter Paranaíba em amanhã, aliás, segunda-feira, às 8h55, com Gesmar Ricardo. Vem aí, Caio César e o programa Entardecer no Sertão.
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3: 16 horas e 2 minutos.

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Alô, Itumbiara, muito boa tarde, sul de Goiás e Triângulo Mineiro. Estamos chegando nesta sexta-feira, dia 24, com o programa Entardecer no Sertão.

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0: Abrindo o nosso programa Entardecer no Sertão, Gian Giovanni, Espuma da Cerveja, 16 horas, 9 minutos.
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3: 16 horas e 10 minutos.
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0: 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São 16 horas.

0: 12 minutos, alô Zé de Brito, aquele abraço pra você, garoto. Quem tá de rádio ligado conosco também, meu amigo Raimundo da RS Reforma Cadeiras de Fio, a dona Nelcina no bairro Planalto, alô dona Nelcina, o meu abraço, abraçando a Maria lá do bairro Dionária Rocha, que também está de rádio ligado na Nova Paranaíba. Aqui no centro da cidade, o grande amigo Décio Eustáquio. Alô, Décio, daqui a pouco eu mando o seu modão, viu? Porque agora vou atender o Luiz Cabeção.
1: Boa tarde, meu amigo Carlos César. Ó, deixa eu te falar, eu quero oferecer uma música. 25 de dezembro, quero oferecer para minha esposa Rosana, para Yasmin, meu irmão Pedro, meu irmão Gordo, meu irmão Reginaldo Zaléu, que tá na refrigeração Regiolar, parece minha tia Marli lá no Panamá, e para quem gosta da música, meu amigo, e tenha uma boa tarde aí, que Deus te abençoe, você aí, hoje e sempre, aí. Bom trabalho.

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3: É o nosso Entardecer no Sertão aqui pela Nova Paranaíba, 16 horas. 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Alô, minha amiga Marlene do bairro Planalto. Aquele abraço para você. Abraçando o Gustavo lá no bairro Dona Sinica. Meu grande amigo que está sintonizado conosco, o Jairo Delfino. Alô, Jairo. Aquele abraço. E vamos dando sequência no programa. Atendendo a Dona Nelcina. Ela pediu Zé Henrique Gabriel.

Abraçando a turma que está participando pelo 3431-8888. Alô, minha amiga Rita Peixoto, do bairro Santos Dumont. Aquele abraço e obrigado pela sintonia. Pare tudo. 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Alô, minha amiga Raquelina, aquele abraço pra você, abraçando a Jandira também de Rádio Ligado, a Sileuza na Pitangui, a Margarida do bairro Dom Veloso, obrigado pela sintonia. Atendendo agora, o grande amigo Décio Eustáquio, ele dedicando esta moda para mim, para o companheiro Franklin Gaspar, também dedicando para a Salma e o Juquinha, pediu? Tchau, um carreiro.

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Desapareceu uma cadela Shih Tzu, preta com branco, que atende pelo nome de Pérola, nas imediações do supermercado Lucas do bairro Nossa Senhora da Saúde. Cadela em tratamento médico. Pede quem encontrou encontrar, ligar 64992082009, pois a cadela é de uma criança que está chorando muito. 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
3: É o nosso Entardecer no Sertão que está de volta pela Nova Paranaíba. 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Vamos dando sequência, abraçando quem está sintonizado conosco, a Marilda no Jardim Leonora 2. Alô, Marilda, aquele abraço para você, o grande amigo Jadir de Oliveira, de rádio ligado, a Sônia Marta e o Zé Ribeirão, na Fazenda Boa Vista. Alô, Dorinha, alô, Divino, no bairro Cidade Jardim, aquele abraço, atendendo agora o Raimundo da RS Reforma Cadeiras de Fio. Pediu? Milionário José Rico.

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1: 16 horas e 44 minutos.
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6: É o nosso Entardecer no Sertão pela Nova Paranaíba. 16 horas. Mais 46 minutos. Alô, Tânia Cabral e Luiz Canhão. Meu abraço a vocês. Obrigado pela sintonia. A grande amiga Luzinete, lá do bairro Jardim Leonora, sempre de rádio ligado. Quem está sintonizado conosco? A Cleusa e o Sininho, lá no bairro Novo Horizonte. Alô, Cleusa. Alô, Sininho. Aquele abraço a vocês. E obrigado pela sintonia. É o Entardecer no Sertão nesta sexta-feira. Atendendo agora quem está participando. Meu amigo Zé de Brita. Alô, Zé, um abração pra você e boa tarde, meu amigo.
7: Caio César abençoado. Passa papel de homem, vai pra Neide Costureira, Francis da Gêmea, Cecília, Luciano do Frango Assado, Ori Ponto Bulação, Júnior Fiuza, Zé Bulou, Juquinha da Saúde, Burda Marulina, Aleta, Lucinda, Socorro, Feira da Costa.

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3: 16:53.
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7: Está de volta o nosso Entardecer no Sertão. 16:55. É o programão que vai junto com você até logo mais às 19h, abraçando o Amarildo na cidade de Buriti Alegre. Alô, Amarildo, aquele abraço para você. Quem tá de rádio ligado conosco? Minha amiga Maria da Horta na cidade de Araporã. Alô, Maria da Horta, aquele abraço e obrigado pela sintonia. Abraçando a turma lá da Arte Estofada. Alô, Tião, aquele abraço a você e toda a sua equipe. É o nosso Entardecer no Sertão aqui pela Nova Paranaíba. Meu amigo Jadir de Oliveira também já está de rádio ligado no nosso programão. E vamos dando sequência a Marlene do bairro Planalto. Fala comigo, Marlene.
8: Boa tarde, Carlos César. Aqui é a Marlene do Planalto. Oh, vou te pedir uma música com Bruno Marrone. Eu acho que o nome dela, se eu não tivesse ido, eu era tão feliz. Para mim e para a Rejane, que eu estou aqui arrumando minha casa e quero ouvir essa musgona. Eu estou aqui arrumando minha casa, que amanhã eu vou curtir meu bebezão, meu filho. Aí amanhã meu filho vem para cá, aí eu estou dando uma ajeitada aqui na minha casa, arrumando ela. É. Então fica com Deus eu ficarei. Amém. E uma tarde abençoada para nós.

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1: 17 horas e 4 minutos.
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5: É o nosso Entardecer no Sertão pela Nova Paranaíba. 17 horas mais 5 minutos e vamos entrando na segunda hora do programa. 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Vamos dando sequência, atendendo a turma pelo 3431-8888. Quem está sintonizado conosco é a grande amiga Eurípides. Alô, Eurípides, aquele abraço para você. Abraçando aqui a minha amiga Socorro do bairro Ferreira da Costa. Atendendo agora quem está participando aqui pela Nova Paranaíba, o Gustavo lá do bairro Dona Sinique. Ele pediu e vai curtir Zezé de Camargo e Luciano.

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2: O abastecimento de água do residencial Ana Cardoso, em Tumbiara,

0: foi totalmente normalizado na manhã deste sábado. A interrupção foi provocada por uma falha elétrica no equipamento, que foi substituído imediatamente. Desde a implantação do loteamento, o abastecimento de água e coleta de esgoto são disponibilizados gratuitamente aos moradores, com todos os custos operacionais integralmente custeados pela incorporadora. 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
1: 17 horas e 13 minutos.
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5: Agradecendo o Sertão pela Nova Paranaíba, 17 horas, mais 15 minutos. Alô, meu amigo Juquinha da Saúde, aquele abraço para você, obrigado pela sintonia. A Iracilda, lá do bairro José Moisés, também de rádio ligado no nosso Entardecendo Sertão, em nome de Droga Rocha, Drogaria e Perfumaria. 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Vamos dando sequência no programa. Abraçando aqui quem está sintonizado conosco. Alô, meu amigo Tiago, um abração para você. Ele que está sempre ligado na Nova Paranaíba, RT Serviços Elétricos e Segurança Eletrônica. Um abração para você, Tiago, e obrigado pela audiência. É o programão Entardecer no Sertão. Abraçando agora quem está sintonizado também conosco, meu amigo Trisbinho. Alô, Trisbinho, aquele abraço para você e obrigado pela audiência. O Heleno lá no Bar do Flamengo, obrigado pela sintonia. E vamos dando continuidade, atendendo a turma que está participando pelo 3431-8888. Fala comigo, minha amiga que está participando aqui na Nova Paranaíba nesta tarde de sexta-feira. Sextou, hein, galera? É o programão na 94.7.
6: Boa tarde, Carlos César. Boa tarde para você e todos os ouvintes da Paranaíba. Eu peço você que passa a música com Chico Rei Paraná, uma música aí bem bonita com Chico Rei Paraná, e ofereça a todos que estiverem ouvindo na fazenda, na chácara, no sítio, e meus conhecidos aqui da cidade também, tá? Toda a minha família, meu irmão Maurício do Manos Bar, e minhas irmãs, né, que são muitas. Graças a Deus, nós é muito irmã. E que tenha uma boa tarde abençoada para você e toda a minha família também. Tenha uma boa tarde abençoada. Tchau, viu?

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3: 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Alô, Iracilda, no Zé Moisés, aquele abraço para você. O Francisco também está de rádio ligado aí conosco, abraçando o Leandro, lá da TS Pinturas. Alô, Leandro, daqui a pouquinho vai um modão do Zezé de Camargo e Luciano para você, meu amigo. O grande amigo Domingão Berranteiro, também de rádio ligado, atendendo quem está participando conosco aqui na Nova Paranaíba pelo 3431-8888. É a grande amiga Rita Peixoto. Alô, Rita, aquele abraço para você e boa tarde, minha amiga.
4: Boa tarde, amigo. Por favor, passou uma música de Renan e Raí, qualquer uma boa aí. Oferecer pro meu esposo Chico e para todos que gostaram da música, tá bom? Tchau e obrigado. Uma boa tarde.

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1: 17 horas e 34 minutos.
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7: 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Vamos dando sequência no programa. 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E atendendo agora quem está participando pelo 3431-8888, é o grande amigo Jadir de Oliveira. Alô, Jadir, aquele abraço. Ele pediu, vai curtir aqui na 94, Carlito Baduí.

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1: 17 horas e 42 minutos.
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5: É o nosso Entardecer no Sertão pela Nova Paranaíba, 17 horas 44 minutos. Alô, meu amigo Magué, aquele abraço para você, obrigado pela sintonia. Quem tá de rádio ligado conosco? O João Batista também tá sempre ligadinho na 94, atendendo agora a turma lá da TS Pinturas. Aquele abraço a todo mundo que tá de rádio ligado. Eles pediu Zezé de Camargo e Luciano.

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1: 17 horas e 51 minutos.
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Vamos dando sequência. Atendendo agora quem está pelo WhatsApp, que é o 3431-8888. Daqui a pouquinho eu vou atender quem está

0: Bom demais!
1: 17 horas 59 minutos. É o nosso programa Entardecer no Sertão nesta sexta-feira, dia 24 de julho do ano de 2026. E vamos juntos até logo mais às 19 horas, em nome de Quipé Calçados e Confecções. 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São 18 horas, tá chegando aí a Ave Maria com nosso amigo Almeida.

0: Irmãos e irmãs, boa noite. Hora do Ângelo. Estamos reunidos em nome do Pai, do Filho e do Espírito Santo. Amém. O anjo do Senhor anunciou a Maria, e ela concebeu do Espírito Santo. Ave Maria, cheia de graça, o Senhor é convosco. Bendita sois vós entre as mulheres, bendito é o fruto do vosso ventre, Jesus.
1: Santa Maria, Mãe de Deus, rogai por nós, pecadores,
0: agora e na hora de nossa morte. Amém. Eis aqui os servos do Senhor, faça-se em nós segundo a vossa palavra. Ave Maria, cheia de graça, o Senhor é convosco. Bendita sois vós entre as mulheres, bendito é o fruto do vosso ventre, Jesus. Santa Maria, Mãe de Deus, rogai por nós, pecadores, agora e na hora de nossa morte. Amém. E o Verbo divino se fez homem e habitou entre nós. Ave Maria, cheia de graça, o Senhor é convosco. Bendita sois vós entre as mulheres. Bendito é o fruto do vosso ventre, Jesus. Santa Maria, Mãe de Deus, rogai por nós, pecadores, agora e na hora de nossa morte. Amém. Glória ao Pai, ao Filho e ao Espírito Santo, como era do princípio, agora e sempre. Amém. Oremos. Infundi, Senhor, em nossos corações a vossa graça, a fim de que, conhecendo pela anunciação do anjo a encarnação de Jesus Cristo, vosso Filho, cheguemos pela sua paixão e morte à glória da ressurreição. Pelo mesmo Cristo nosso Senhor. Amém. Anúncio do Evangelho de nosso Senhor Jesus Cristo, segundo São Mateus, capítulo 13, versículo de 18 a 23. Naquele tempo, disse Jesus a seus discípulos: ouvi a parábola do semeador. Todo aquele que ouve a palavra do reino e não a compreende, vem o maligno e rouba o que foi semeado em seu coração. Este é o que foi semeado à beira do caminho. A semente caiu em terreno pedregoso. É aquele que ouve a palavra e logo a recebe com alegria, mas não tem raiz em si mesmo. É de momento. Quando chega o sofrimento ou a perseguição por causa da palavra, ele desiste.

existe logo. A semente que caiu no meio dos espinhos é aquele que ouve a palavra, mas as preocupações do mundo, a ilusão da riqueza, sufocam a palavra e ele não dá fruto. A semente que caiu em terra boa é aquele que ouve a palavra e a compreende. Esse produz fruto. Um dá 100, outro 60, outro 30. Palavra da salvação. Glória a vós, Senhor. Que a palavra do Santo Evangelho perdoe os nossos pecados e nos conduza um dia à vida eterna. Amém. A liturgia de hoje, no Evangelho de Jesus Cristo, segundo São Mateus, explica a parábola do semeador, destacando o modo como cada pessoa acolhe a semente, isso é, a palavra. Para a tradição bíblica, o coração é o lugar das escolhas, do discernimento e das decisões. Na verdade, irmãos e irmãs, a semente é uma presença viva de Deus em nossa alma. E se acolhemos essa semente, ela reorganiza tudo e gera fecundidade para a realidade sagrada em cada um de nós, para a realidade sagrada em nossa vida. Por isso, somos chamados a identificar e remover espinhos, pedras e dureza que impedem o crescimento da semente. Acolher a palavra é permitir que ela crie raiz profunda e frutifique. A boa terra é alguém que primeiramente permite ser trabalhado por Deus, portanto, é alguém humilde. É alguém que persevera, mesmo sem consolações, ainda que tudo pareça muito difícil. E a terra boa ordena sua vida, organiza a sua vida segundo Deus. Assim somos convidados a ser terra boa e que o Senhor possa realizar sua obra com abundância em nossa vida. O Poderoso fez em mim maravilhas e santo é o seu nome. A minha alma engrandece ao Senhor, exulta meu espírito em Deus meu Salvador, porque olhou para a humildade de sua serva. Doravante as gerações hão de chamar-me de bendita. O Poderoso fez em mim maravilhas e santo é o seu nome. Seu amor para sempre se estende sobre aqueles que o temem. Manifesta o poder do seu braço, dispersa os soberbos, derruba os poderosos de seus tronos e eleva os humildes. Sacia de bens os famintos, despede os ricos sem nada. Acolhe Israel, seu servidor, fiel ao seu amor, como havia prometido a nossos pais, em favor de Abraão e de seus filhos para sempre. Glória ao Pai, ao Filho e ao Espírito Santo, como era do princípio, agora e sempre. Amém. O Poderoso fez em mim maravilhas, e santo é o seu nome. Nossa Senhora do Sagrado Coração, rogai por nós. Avisos. Nossa missa mensal do mês de agosto será na paróquia Nossa Senhora das Graças, dia 6 às 19 horas. Pedimos orações para o próximo retiro anual fechado das equipes de Nossa Senhora neste final de semana em Goiânia. Contamos com as orações de todos. Que Maria, Mãe das equipes, interceda por nós. Estivemos reunidos em nome do Pai, do Filho e do Espírito Santo. Amém. Que tenhamos todos uma boa noite, um bom sono, um bom descanso. Que Maria Santíssima...

0: Deus nos abençoe e nos proteja. Amém.
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2: 18 horas e 8 minutos.
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8: São 18 horas mais 11 minutos. Entrando na última hora do programa. 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São 18 horas mais 11 minutos e vamos atender na turma que está de rádio ligado conosco. Alô, meu amigo Zezão do bairro Planalto, aquele abraço para você. Abraçando também o Paulo Pintor, sempre de rádio ligado. Atendendo agora o grande amigo Magué da Rádio Olar. Alô, meu amigo Magué, aquele abraço. Fala comigo, Magué.
9: Boa tarde, meu amigo e irmão Caio. Hoje a minha neta Beatriz está fazendo anos. Gostaria que você cantasse os parabéns com ela aí. Eu e o Benício e o Benjamin estão desejando muitas felicidades de tocar aí para ela a música com Rick Renner, filha. Um abraço, meu irmão. Fique com Deus. Deus te abençoe.

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1: 18 horas e 17 minutos.
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2: Está de volta o nosso programa Entardecer no Sertão. São 18 horas mais 19 minutos. Começou a dar uma ventania danada aqui na cidade de Itumbiara, pelo menos aqui no centro da cidade. Estou vendo pela janela aqui que está uma ventania daquelas. Será que é frio? Será que é chuva? Ou será que é poeira, hein? Vamos dando sequência no programa. Abraçando a Nilda Abreu e seu esposo Elcio lá no condomínio Granville. Quem está de rádio ligado conosco também é o Lazim Pingaiada lá no Lajeado. Alô, Lazim Pingaiada. O Paulo Pintor está te mandando um abraço e falou que amanhã tem jogo, hein? É para você ficar esperto aí. Aquele abração para vocês, meus amigos. A minha amiga Nilda Abreu pediu e ela vai curtir. Renan.

Renan e Raí, amor eterno, foi lá para Nilda Abreu e seu esposo Elcio, lá no condomínio Granville. Aquele abraço a vocês e obrigado pela sintonia. Eu estava olhando aqui pela janela da Rádio Paranaíba. Eu acho que esse vento, meu amigo e minha amiga, é só poeira na cidade de Itumbiara, viu? Vamos dando sequência no programa, 18 horas mais 20.

3 minutos, atendendo a Dorinha e o Divino lá no Cidade Jardim, dedicando esta moda para a Dirce e também para Elaine Machado. Vai curtir? Nando Moreno com Rio Negro e Solimão.

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1: 18 horas e 27 minutos.

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1: O abastecimento de água do residencial Ana Cardoso, em Itumbiara, foi totalmente normalizado na manhã deste sábado. 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
3: É o nosso Entardecer no Sertão pela Nova Paranaíba. São 18 horas mais 29 minutos. Daqui a pouquinho, logo mais às 19 horas, tem um programa Paranaíba é a Dona da Noite. Alô, Aparecida Vieira. Aquele abraço para você. Obrigado pela audiência. É o nosso Dona da Noite na Nova Paranaíba. Abraçando também a companheira e amiga Rosinete, sempre de rádio ligado na Nova Paranaíba. Atendendo agora ela, Maria da Horta, na cidade de Araporã. Alô, Maria da Horta, você tá manhosa? Então segura aí, Gino e Geno, garota manhosa.

0: Gini Geno, garota manhosa dentro do nosso entardecer no sertão. Foi lá pra Maria da Horta, em Araporã, nas Minas Gerais.
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4: Sempre é mais Itumbiara 94,7. O nosso Entardecer no Sertão. São 18 horas, mais 35 minutinhos. É o nosso programão aqui na 94.7. Atendendo agora quem tá de rádio ligado conosco, meu amigo Zezão lá na Ponte Funda. Alô, Zezão. Aquele abraço para você e boa noite.
5: Ô, meu amigo Carlos César, boa tarde, boa noite. É o Zezão aqui da Ponte Funda. Queria te pedir uma música aí com o João Mineiro e Marciano, Minha Serenata, oferecendo para minha paixão, para o meu filho Rodrigo, Patrício, Reno, o Nedinho, para o meu irmão Antônio, minha cunhada Tereza, na Dionara, para o Helena, namorado do sonho, o Pedro aqui na Fazenda Trindade, e o Luciano do Frango Assado e Família lá na 27, e para vocês aí da rádio e todos que gostarem da música. Uma boa noite, muito obrigado. Sextou, né?

Alô, Zezão, aquele abraço para você e obrigado pela audiência. 18 horas mais 39 minutos, abraçando o meu amigo André, lá do bairro Dom Bosco. Alô, André, aquele abraço e obrigado pela audiência. E vamos dando sequência no programa, atendendo agora a Cibele, a bruxinha, torcedora da Argentina. Ela pediu o saudoso

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3: É o nosso Entardecer no Sertão aqui pela 94.7. São 18 horas, mais 46 minutos. Atendendo agora meu amigo André, lá do bairro Dom Bosco. Alô, André, aquele abraço para você, meu amigo. Ele dedicando esta moda para o Juquinha da Saúde, o nosso companheiro Luciano do Frango Assado, o Heleno do Morada dos Sonhos, o Domingão Berranteiro, o Matador de Onça, o Rony da Lanchonete Dom Bosco, o Zé de Brito e o Chicão da 28, o nosso amigo Adão da 29, o Mané da Pedra, o Guiguiba e o Burro do Marulina. Aquele abraço para você, André. Obrigado pela audiência. Pediu Caminheiro com Mato Grosso, com Milionário José Rico.

Caminheiro, milionário José Rico, foi lá pro André no bairro Planalto. Alô, André, aqui, no bairro Dom Bosco, aquele abraço para você, meu amigo. Obrigado pela sintonia. 18 horas mais 51 minutos. O nosso Entardecer no Sertão vai ficando por aqui. 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As últimas de hoje, vai lá pro Luiz no bairro Planalto, ele pediu César e Paulinho, Viajante Solitário. E a última, lá pro Leandro, ele pediu Bruno e Marrone e...

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1: 19 horas e 1 minuto.
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4: Alô Itumbiara, muito boa noite sul de Goiás e Triângulo Mineiro. Estamos chegando com o programa Paranaíba é a Dona da Noite. Nesta sexta-feira, dia 24, e vamos juntos até logo mais às 21 horas. E começando o programa, tem João Bosco e Vinícius, Ancorada.

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0: A Nova Paranaíba e o Delna da Noite com Henrique e Juliano, O Céu Explica Tudo.
1: Essa é uma das minhas preferidas. Olha a fonte. O céu explica tudo.

0: Eita, modão.
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3: 19 horas e 27 minutos.
4: É o Dona da Noite na Nova Paranaíba com Zé Henrique Gabriel. Calma, respira.

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2: 19:40.
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3: A Nova Paranaíba e o Dona da Noite com Fernando e Sorocaba, cancelado.

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2: 20 horas e 5 minutos.
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8: O nosso Dona da Noite está de volta na Nova Paranaíba. Diego Arnaldo, te assumo.

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1: 20 horas e 18 minutos.
2: É o Dona da Noite na 94.7, João Neto e Frederico. Nem tu, vai tu mesmo.

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1: E a hora certa.
2: 20:31.
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2: 20:32.
4: 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Marcos Ibellucci, Não Planeja Nada.

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1: Horas e 44 minutos.
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0: 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E a hora certa.
4: 20:45.
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1: Uma salva de palmas pra vocês.
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3: 20 horas e 57 minutos.
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8: O nosso Dona da Noite desta sexta-feira fica por aqui, fechando muito bem. Tem Ícaro e Gilmar, Cara de Amor.
2: Nova Paranaíba e a hora certa.
3: 20 horas e 58 minutos.
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